0: exercícios anteriores. Os valores serão depositados no dia 30 de setembro, com prioridade para idosos, pessoas com deficiência e professores. Para consultar se a restituição está disponível, acesse gov.br/Receita Federal na aba Meu Imposto de Renda. Márcia Fernandes, para a Voz do Brasil.
1: De acordo com a Receita Federal, o pagamento da restituição é feito somente em conta bancária do titular da declaração.
2: Em caso de erro nos dados bancários, o órgão oferece serviço de reagendamento disponibilizado pelo Banco do Brasil em até um ano após a primeira tentativa de crédito.
1: E a Receita Federal divulgou um balanço com os dados de solicitações pelo Simples Nacional e pelo regime regular do IBS e da CBS.
2: Segundo o levantamento, até o dia 18 de setembro, o órgão registrou mais de 180 mil pedidos de adesão ao Simples Nacional. Já o regime regular dos novos tributos registrou 165 mil solicitações.
1: Do total de pedidos feitos pelo Simples ou para o Simples Nacional, cerca de 61 mil já foram aprovados.
2: A Receita alerta que quase 120 mil solicitações foram negadas, mas ainda estão no prazo legal de 30 dias para regularização das pendências.
1: Mais informações em gov.br/Receita Federal.
2: Profissionais de segurança pública de todo o país têm acesso a atendimento psicológico gratuito e sigiloso pela internet.
1: O Escuta SUSP prevê a ampliação da capacidade de atendimento e reúne ações voltadas à saúde mental desses profissionais.
3: Desde 2024, agentes da segurança pública podem contar com um serviço de atendimento psicológico online, gratuito e sigiloso, o Escuta SUSP. Segundo dados do Ministério da Justiça e Segurança Pública, divulgados nesta terça-feira, mais de 50 mil atendimentos foram realizados em todo o Brasil, consolidando o projeto como uma das principais ferramentas de apoio à saúde mental desses profissionais. O coordenador clínico do Escuta SUSP, Michael Leone, explica que a iniciativa oferece avaliação e aconselhamento psicológico, psicoterapia e acompanhamento psiquiátrico.
4: A pessoa que chega nesse serviço, ela passou por uma triagem, ela foi encaminhada, ela foi instruída sobre como funciona esse serviço e junto com esse serviço a gente tem dois outros serviços de apoio que são a psiquiatria e o serviço de gerenciamento de terapia medicamentosa. Então todo esse arcabouço que foi construído, ele funciona de uma maneira muito complementar e ajuda a gente a compreender o paciente como um todo.
3: Foi lançado nesta terça-feira o painel Qualidade de Vida no Trabalho. A primeira publicação de dados sobre o tema reúne, entre outras informações, dados sobre o efetivo, as condições de trabalho das mulheres na segurança pública e os serviços de saúde mental e prevenção ao suicídio. Para o secretário nacional de segurança pública, Chico Lucas, falar sobre saúde mental entre esses profissionais é também fortalecer os serviços de proteção ao cidadão.
5: Então, a Escuta SUSP, esse projeto é fundamental porque a primeira vez que a gente capacita também o Ministério Público para que eles tenham conhecimento de como é a rotina de verdade do policial e que a gente possa juntos combater tanto o autoextermínio, o suicídio que é tão grave entre as fileiras das polícias, mas também a violência policial.
3: Os profissionais do Sistema Único de Segurança Pública de todo o país podem se cadastrar e iniciar o atendimento especializado diretamente pelo portal oficial do Escuta SUSP no endereço gov.br/Escuta SUSP. Para o público geral ou profissionais de outros setores que estejam passando por momentos de sofrimento psíquico, o Centro de Valorização da Vida, o CVV, segue prestando atendimento gratuito e apoio emocional 24 horas por dia através do telefone 188. Reportagem Gabriela Noronha.
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7: Olá, meu nome é Ana Clara de Oliveira e a minha dúvida é melhor estudar sozinho ou em grupo?
8: A professora de português, Laíssa Rodrigues, vai responder.
9: As duas possibilidades são interessantes, tanto sozinho quanto em grupo. Sozinho porque às vezes você está em casa, né, tem uma maior concentração, só que essa troca de experiência, de conteúdo, de interpretação também é excelente, né, ali para você fazer com os colegas, até mesmo em intervalo de escola.
6: Meu nome é Rodrigo Nunes e eu queria saber como eu faço para revisar os conteúdos.
8: Quem dá a dica é a professora Laísa Rodrigues.
9: Cada pessoa, ela vai ter uma forma de revisar, né, e fixar aquele conteúdo diferente. Só que eu acredito que somos muito visuais. Então você pode fazer mapa mental, você pode colocar cartões espalhados pela casa, pelo quarto, que aí ajuda mais a fixar o conteúdo e ficar preparado na hora da prova.
8: É isso aí, se prepare e acompanhe as nossas dicas toda terça-feira aqui na Voz do Brasil e também na radiogov.ebc.com.br.
2: Pois é, e uma das provas que fazem o estudante quebrar a cabeça é a redação.
1: E não é por acaso, ela vale 1.000 pontos e pode fazer muita diferença na nota final, ajudando o candidato a conquistar uma vaga na universidade.
2: E para ajudar quem está se preparando, já está disponível a cartilha do participante, com orientações, critérios de correção e exemplos de textos.
10: O material reúne orientações sobre as 5 competências avaliadas e exemplos de redações do Enem 2025, o Exame Nacional do Ensino Médio, acompanhados de comentários que ajudam a entender os critérios de correção. O texto deve ser dissertativo, argumentativo, ter até 30 linhas e ser elaborado a partir do tema proposto, dos textos motivadores e dos conhecimentos do participante. Cada redação é corrigida por 2 avaliadores, que atribuem até 200 pontos em cada uma das 5 competências. Para a estudante de Brasília, Beatriz Cossio, de 17 anos, a redação é uma das partes mais difíceis da prova.
11: Você tem que estudar muito, tem que se dedicar muito e principalmente procurar artigos, né, procurar repertórios, colocar suas ideias no papel.
10: Para ela, o caminho é praticar.
11: É questão de prática, de você procurar, ler e você já ter na sua mente de uma forma que você consiga lembrar na hora da prova.
10: Assim como Beatriz, muitos estudantes têm dificuldade para colocar no papel o que pensam na hora do exame. O professor de redação, José Aguilera, orienta sobre como aproveitar os textos de apoio e os critérios de avaliação.
12: Faça a leitura tranquila, cuidadosa, atenta dos textos de apoio. Lembre-se, o critério básico, as 5 competências do Enem, é aquilo que vai te orientar para uma escrita formal, argumentativa, coesão, coerência e, finalmente, a proposta de intervenção baseada nos direitos humanos. Seguindo isso, tua nota vai ser excelente.
10: A cartilha também alerta para situações que podem levar a nota zero, como fuga ao tema, texto com até 7 linhas e desrespeito à estrutura dissertativo-argumentativa. O material ainda tem versões específicas para participantes com dislexia, transtorno do espectro autista e para surdos ou pessoas com deficiência auditiva. E além das orientações para os participantes, o Enem envolve uma grande estrutura de preparação e aplicação, destaca Ricardo Cardoso, presidente substituto do INEP, Instituto Nacional de Estudos e Pesquisas Educacionais Anísio Teixeira, responsável pelo Enem.
13: A gente está falando de 5 milhões de inscritos participantes no exame, que vão estar realizando a prova em mais de 14 mil locais de aplicação, em mais de 1.900 municípios.
10: As provas do Enem 2026 serão aplicadas nos dias 8 e 15 de novembro. A redação será no primeiro dia de exame. A cartilha está disponível gratuitamente no portal do INEP, no endereço gov.br/INEP. Reportagem Pablo Mundim.
1: Samile Leão, de 21 anos, estudante de escola pública de Virginópolis, em Minas Gerais, foi aluna nota 1.000 na redação e hoje cursa medicina na Federal do Estado.
2: E sabe como ela conseguiu? Estudando, fazendo simulados, inclusive durante feriados e encontros de família, como ela conta.
14: Todo mundo via o tanto que eu estudava. Às vezes eu vinha para cá num feriado, tinha festa de família, eu ia um pouquinho e já voltava para casa para fazer um simulado. Todo mundo via o tanto que eu realmente abdicava de muita coisa para poder estudar. O que eu gostaria que as pessoas lembrassem quando elas conhecessem a minha história é de que é possível realizar nossos sonhos com dedicação e paciência, com muito amor também, se rodear por pessoas que te fazem bem e que podem tornar o processo mais leve.
1: E o Ministério da Educação lançou um guia com informações e conteúdos para ajudar os estudantes nesta reta final para a prova do Enem.
2: O espaço reúne em um só lugar vídeos, tutoriais, dúvidas frequentes, além de informações oficiais para ajudar os participantes na preparação para as provas.
1: A sessão Alunos Nota 1000 traz histórias de estudantes que alcançaram a nota máxima na redação, e na sessão Enezeiros, os estudantes podem compartilhar rotinas de estudos.
2: O guia também conta com materiais pedagógicos produzidos pelo Ministério e disponibiliza o acesso a aplicativos gratuitos, como o MEC Enem, Idiomas e Livros.
1: Saiba mais em gov.br/MEC.
2: Empresas brasileiras afetadas pelas tarifas impostas pelos Estados Unidos ou por conflitos internacionais já podem solicitar financiamento ao BNDES, o Banco Nacional de Desenvolvimento Econômico e Social.
1: Os recursos podem ser utilizados, por exemplo, em capital de giro, compra de máquinas e equipamentos e investimentos para adaptação da atividade produtiva.
15: As empresas interessadas em obter financiamento na nova fase do Plano Brasil Soberano já podem dar entrada nos pedidos de crédito. A nova etapa do plano está atendendo empresas brasileiras que atuam em setores estratégicos para a balança comercial, além das empresas afetadas por tarifas comerciais impostas pelos Estados Unidos, por conflitos internacionais e pelo avanço de medidas protecionistas no comércio mundial. Como explica José Luiz Gordon, diretor de Desenvolvimento Produtivo, Inovação e Comércio Exterior do BNDES, o Banco Nacional de Desenvolvimento Econômico e Social.
16: São mais de 22 bilhões de reais para apoiar investimentos, para apoiar capital de giro, para quem quer exportar, aqueles empresários que estão sendo afetados pelo tarifaço, estão sendo afetados pela Guerra do Golfo ou em setores estratégicos.
15: As empresas interessadas em obter crédito podem protocolar os pedidos de financiamento diretamente no BNDES ou nas instituições financeiras credenciadas. Reportagem André de Barros Lima.
2: Alface, cebola, batata e mamão ficaram mais baratos nas centrais de abastecimento do país.
1: É o que mostrou o levantamento mensal da Conab, referente a agosto.
2: E a comercialização de frutas aumentou, inclusive para o mercado externo.
17: Os preços da batata recuaram em torno de 11% em agosto nas centrais de abastecimento monitoradas pela Conab. Entre as hortaliças, as cotações da cebola e da alface também registraram queda na maior parte das capitais do país. Já os valores de comercialização da cenoura mantiveram-se estáveis em agosto. Os dados são do nono boletim hortigranjeiro divulgados pela Conab nesta terça-feira. A pesquisa também mostrou que a comercialização de frutas nas ceasas cresceu 4,5% no último mês. O mamão ficou mais barato em 70% dos locais monitorados, com queda de quase 11% em média. Melancia e laranja também registraram um leve declínio em agosto. Já a banana, por outro lado, foi a fruta com maior incremento na média mensal. De acordo com dados do Ministério do Desenvolvimento, Indústria, Comércio e Serviços, as exportações de frutas e hortaliças nos primeiros 8 meses do ano alcançaram 789 mil toneladas, com faturamento superior a US$ 1 bilhão. Natália Koslick para a Voz do Brasil.
1: Reforço no estoque de grãos. Na última semana foram realizados 2 leilões pela Conab que vão garantir quase 200 mil toneladas de milho nos estoques públicos.
2: O objetivo é a prevenção a possíveis impactos do fenômeno climático El Niño, que pode comprometer o abastecimento e a oferta de grãos no país.
18: São mais de 190 mil toneladas de milho para abastecer estoques do programa de venda em balcão. A aquisição do cereal pela Conab é destinada para a formação de estoques como medida de prevenção a possíveis impactos do fenômeno El Niño, segundo a ministra do Desenvolvimento Agrário, Fernanda Machiavelli. O reforço nos estoques públicos auxilia produtores rurais e criadores de animais.
19: Por um lado, garantindo a compra desses produtos pela agricultura, pelo agro brasileiro e pela agricultura familiar,
20: e ao mesmo tempo garantindo a oferta de insumos para quem cria animais no Nordeste e alimento para as populações que possam vir a ser afetadas por esse evento climático que afeta já o mundo todo.
18: A agricultura familiar vai fornecer a maior parte do milho adquirido pela Conab, 121 mil toneladas. As outras 70 mil toneladas do cereal foram compradas em ampla concorrência, incluindo produtores rurais, cooperativas e comerciantes. Silvio Porto, diretor-presidente da Companhia Nacional de Abastecimento, destacou o acompanhamento dos preços e do fornecimento de alimentos nas capitais do país.
21: Hoje nós temos informação de todo o Brasil, nós ampliamos sobretudo as capitais da região amazônica e as do Nordeste que faltavam. Então, esse é um instrumento de acompanhamento, de monitoramento que permite a gente ter uma série histórica que de fato a gente sabe como está o custo de vida, como está os preços dos alimentos em todas as capitais brasileiras de norte a sul do Brasil.
18: A companhia também conta com um estoque de 300 mil toneladas de arroz para este ano. Para participar do programa Venda de Balcão e comprar dos estoques da Conab, o produtor deve se cadastrar no Sicam, o Sistema de Cadastro de Produtores Rurais. Os pedidos, pagamentos e agendamento de retirada são feitos de forma online pelo Balcão Digital da Conab. Reportagem Luciana Colares de Holanda.
1: Com previsões de mais tempestades no centro-sul do Brasil, a Defesa Civil reforça as orientações sobre os cuidados para quem vive em área de risco.
2: Os alertas são emitidos via celular por canais como SMS e WhatsApp.
22: Os três estados da região sul do país estão com alertas de perigo de tempestade e de ventos fortes. Na tentativa de prevenir riscos à população, a Defesa Civil emite avisos, tendo como base boletins meteorológicos. Tiago Molina, coordenador geral de monitoramento e alerta da Defesa Civil, explica que o cidadão deve ficar atento ao celular, principalmente se mora perto de áreas de risco.
23: A Defesa Civil Nacional trabalha em articulação com as defesas civis estaduais e municipais para a emissão de alertas à população, alertas que chegam via mensagens WhatsApp, mensagens por SMS e também chegam por meio do Defesa Civil Alerta, que se utiliza da tecnologia de cell broadcast para fazer uma informação chegar até os celulares das pessoas.
22: Entre os riscos relacionados a eventos climáticos extremos estão deslizamentos de terra e inundações. A recomendação para quem mora próximo a áreas de risco é conhecer com antecedência possíveis rotas de fuga. Além das informações sobre o risco, alertas da Defesa Civil trazem dicas de autoproteção. O meteorologista do IMET, Roberto Baltazar, afirma que com o deslocamento da frente fria, estados do Sudeste e Centro-Oeste também entram em alerta.
24: Essa frente fria trouxe condições de tempestade para os estados do Rio Grande do Sul e Santa Catarina. Porém, o foco principal a partir do dia 22, hoje, terça-feira, é para a região do estado do Paraná, também trazendo condições de tempestade para o estado do Centro-Sul de São Paulo, oeste do Rio de Janeiro, estado do Mato Grosso do Sul e também as porções mais ao sul do Mato Grosso e do estado de Goiás.
22: Para receber alertas da Defesa Civil Nacional, é preciso se cadastrar pelo WhatsApp no número 61-2034-4611. As mensagens também podem chegar por SMS. Já para receber os alertas de nível severo ou extremo, não é preciso fazer cadastro. Basta estar em local com cobertura de celular. Neste caso, os avisos aparecem na tela do celular, acompanhado de uma sirene. Reportagem Luana Karen.
1: O ponteiro vira hoje às 9:05 da noite e dá início à chegada da primavera.
2: E com ela, a 20ª Primavera dos Museus, que abre espaço para todo mundo conhecer mais sobre cultura, história, ciência.
1: Museus de todo o país têm programação especial nesta semana.
2: A iniciativa reúne mais de 920 instituições e cerca de 2.700 atividades até domingo, dia 27.
1: Com o tema Museus para Todas as Pessoas, a programação busca ampliar o acesso a esses espaços com ações voltadas à inclusão, à acessibilidade e à participação dos diferentes públicos.
0: Museu também é lugar de descoberta, de encontro e de pertencimento. E esses espaços ganham uma programação especial em todo o país. É a 20ª Primavera dos Museus, promovida pelo IBRAM, o Instituto Brasileiro de Museus. Até domingo, dia 27, mais de 920 instituições participam da iniciativa. A programação busca aproximar ainda mais os museus das pessoas, como explica Fernanda Santana Rabelo de Castro, presidente do IBRAM.
3: São visitas, exposições, exibições cinematográficas.

0: Ele ensina coisas diferentes da sala de aula.
1: No SESI Lab, em Brasília, a experiência com estudantes mostra como a educação pode transformar a visita ao museu em uma oportunidade de descoberta. Mais do que observar objetos e exposições, a proposta é estimular a curiosidade, a participação e o aprendizado, explica Cláudia Ramalho, superintendente de cultura do SESI.
2: E aqui é um espaço que os professores também, além do trazer os seus alunos para se divertirem, é um espaço também de aprendizagem na prática daquilo que eles aprenderam, né, na teoria dentro de sala de aula.
1: A Primavera dos Museus também chama atenção para as barreiras que ainda afastam parte da população desses espaços. Acessibilidade, diversidade, representatividade e direito à memória fazem parte da discussão deste ano. E participar é simples. A programação está disponível na plataforma Visite Museus, no endereço visite.museus.gov.br. É possível pesquisar atividades por estado, cidade, data e instituição. É só escolher a experiência e descobrir um museu que pode estar mais perto do público do que se imagina. Com locução de Thaís de Araújo, reportagem Pablo Mundim.
3: E essas foram as notícias do governo federal.
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4: Fique agora com as notícias do Poder Judiciário e do Congresso Nacional. Boa noite.
3: Boa noite, até amanhã.
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7: Presidente do STF, Edson Fachin, diz que Poder Judiciário trabalha para dar mais segurança à negociação de precatórios.
8: Flávio Dino discute com autoridades a responsabilidade na aplicação de emendas parlamentares.
7: STJ vai promover audiência pública sobre a advertência de glúten em embalagens de alimentos.
8: Boa noite, eu sou Leandro Bezerra.
7: E eu sou Walter Lima.
8: O Supremo Tribunal Federal realizou hoje audiência pública para discutir aspectos relacionados ao controle, à transparência e à responsabilidade na destinação de recursos públicos por meio de emendas parlamentares impositivas.
7: O debate ocorreu sob relatoria do ministro Flávio Dino e reuniu representantes de diferentes instituições, órgãos de controle, especialistas e entidades da sociedade civil.
8: Poder Judiciário tem trabalhado para dar mais segurança e transparência à negociação de precatórios do país.
7: Agora, em setembro, o Conselho Nacional de Justiça realizou uma audiência pública sobre o tema. Em agosto, o Supremo Tribunal Federal assinou uma portaria conjunta com o Banco Central para reforçar os mecanismos de proteção na transferência de precatórios. Marcela Luiza.
9: Precatório é o dinheiro que uma pessoa ou empresa tem direito a receber do poder público depois de ganhar uma ação judicial definitiva. Agora, em setembro, o Conselho Nacional de Justiça realizou uma audiência pública com representantes de diferentes setores com o objetivo de receber sugestões para melhorar a tecnologia e a forma de controle da transferência dos créditos dos precatórios. A audiência é fruto das atividades do grupo de trabalho criado pela portaria conjunta assinada pelo Supremo Tribunal Federal e pelo Banco Central do Brasil, o Bacen, em agosto deste ano. Na ocasião da assinatura do acordo, o presidente do STF, do CNJ, ministro Edson Fachin, destacou que o objetivo é garantir mais transparência e segurança jurídica.
10: O objetivo dessa nova regulação, obviamente, não é impedir a circulação de créditos, mas sim de garantir que ocorra com transparência, segurança jurídica, rastreabilidade e proteção aos credores, especialmente aos credores em situação de vulnerabilidade.
8: O Superior Tribunal de Justiça vai realizar audiência pública para discutir se a informação contém glúten é suficiente nas embalagens de alimentos industrializados ou se deve incluir a advertência: o glúten é prejudicial à saúde dos doentes celíacos.
7: O evento será nesta quarta-feira, 23 de setembro, a partir das 14h. Fátima Uchoa. Os

0: Os debates vão incluir especialistas e representantes de entidades interessadas na causa celíaca e serão transmitidos ao vivo pelo canal do STJ no YouTube para qualquer pessoa acompanhar. A audiência pública foi convocada pelo relator do tema repetitivo 1343, ministro Ricardo Vilas Boas Cueva, para reunir informações que auxiliem na formação do precedente qualificado. As exposições abordarão aspectos médicos e científicos relacionados à doença celíaca, além de possíveis impactos regulatórios e econômicos da eventual exigência de advertência complementar nas embalagens de alimentos industrializados.
1: Começou nesta terça-feira no Tribunal Superior do Trabalho, em Brasília, um seminário sobre acessibilidade, inclusão e combate ao capacitismo.
2: O encontro reúne magistrados, servidores e especialistas e termina nesta quarta-feira. Simone Moura.
3: Durante o evento, foi entregue o Prêmio Justiça do Trabalho Acessível. Foram premiados 5 projetos nas áreas de atitude, gestão da acessibilidade, comunicação, tecnologia e serviços. Ao longo do dia, os debates trataram da política de acessibilidade e inclusão da justiça do trabalho e das barreiras enfrentadas pelas pessoas com deficiência. À tarde, a programação abordou a acessibilidade digital e documental e o papel das pessoas com deficiência na luta por direitos e inclusão. O seminário continua nesta quarta-feira com oficinas e novos debates sobre o assunto.
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1: A você uma boa noite.
2: Boa noite e até amanhã.
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1: Eu sou Humberto Pinheiro e estes são os destaques de hoje do Jornal do Senado, que começa agora. Projeto que cria a Semana do Pequeno Investidor está pronto para ser votado em comissão do Senado. Visita ao Congresso aproxima jovens do debate sobre aprendizagem profissional. Veículos de comunicação do Senado e da Câmara preparam cobertura especial das eleições. Boa noite. Está pronto para votação na Comissão de Educação e Cultura o projeto que cria a Semana Nacional do Pequeno Investidor. A proposta dedica a segunda semana de outubro à promoção de ações de educação financeira. Repórter Patrícia Oliveira.
2: O projeto que cria a Semana Nacional do Pequeno Investidor busca levar conhecimento básico sobre investimentos à população. Mostrar que qualquer pessoa pode começar a investir com segurança. Alertar contra fraudes e a complexidade do mercado de capitais e estimular o hábito de poupar e investir desde cedo. A proposta da senadora Jussara Lima, do PSD do Piauí, dedica a segunda semana de outubro para as ações educativas e foi debatida com especialistas em audiência pública no Senado. Para a economista Débora Maganha, o investidor nem sempre entende o que compra, com o risco de perdas pela ilusão de ganhos rápidos.
3: O brasileiro nunca foi ensinado a exigir duas coisas antes de colocar o dinheiro dele. A primeira é entender de onde vem o retorno e qual é o risco daquela operação. A segunda é compreender o que sustenta o investimento se tudo der errado.
2: O projeto recebeu relatório favorável dos senadores Alci Lucas, do PL do Distrito Federal, que defende a educação financeira nas escolas.
4: Quando eu era criança, a gente tinha aqueles cofrinhos para guardar as moedas, guardar na poupança. Então isso tem que estar na educação. Desde criança você tem que ensinar a poupar.
2: A proposta está pronta para votação na Comissão de Educação e Cultura.
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1: No dia 4 de outubro, os veículos de comunicação do Senado e da Câmara vão trabalhar de forma integrada na cobertura das eleições. Na Rádio Senado, a programação terá uma atenção especial à fase de apuração com uma transmissão independente. O sinal também poderá ser retransmitido pelas rádios parceiras em todo o país. A reportagem é de Yasmin Rodrigues.
6: A cobertura especial vai acompanhar o eleitor durante todo o domingo, desde o início da votação até a divulgação dos resultados. Rádio Senado, Rádio Câmara, TV Senado e TV Câmara, além das agências de notícias das duas casas, vão trabalhar de forma integrada com entradas ao vivo dos tribunais eleitorais e a participação de especialistas e consultores para explicar o processo eleitoral e analisar o cenário político. A cobertura também terá participação de jornalistas da Rede Legislativa de Rádio e televisão, com repórteres das assembleias legislativas e das câmaras municipais de todo o país. A coordenadora geral da Rádio Senado, Leila Herédia, explica como foi preparada essa cobertura integrada e o que o ouvinte poderá acompanhar ao longo do domingo.
7: A nossa ideia é mostrar para o eleitor, para o ouvinte, para o telespectador, tudo o que acontece durante o dia em todas as etapas da eleição. A gente vai ter entrada ao vivo de todas as regiões do Brasil, com notícias atualizadas, informações de serviços, acontecimentos, as notícias mais quentes.
6: A partir das 5 da tarde, a Rádio Senado deixa o pau de transmissão e passa a fazer uma cobertura ao vivo de forma independente, justamente quando começa a apuração dos votos. O sinal estará liberado para ser retransmitido por qualquer emissora do país.
1: Os eleitores que pretendem usar o e-título para se identificar no dia da votação devem ficar atentos ao prazo para o primeiro acesso ao aplicativo. A Justiça Eleitoral orienta que o procedimento seja feito até 3 de outubro, sábado anterior ao pleito. A reportagem é de Luísa Mello.
8: Os eleitores que pretendem usar o e-título para se identificar no momento da votação devem registrar o primeiro acesso no aplicativo até 3 de outubro, sábado anterior ao pleito. A ação da Justiça Eleitoral tem como objetivo evitar a sobrecarga do aplicativo no dia da eleição, quando o download e o primeiro acesso serão serão interrompidos. O ministro Cássio Nunes Marques, presidente do Tribunal Superior Eleitoral, informa que notificações já foram enviadas aos eleitores por meio do e-título para promover as atualizações.
9: A Justiça Eleitoral iniciou o envio de notificações oficiais pelo aplicativo e-título. A iniciativa busca facilitar o acesso a informações importantes para o exercício do voto, como a consulta antecipada ao local e a sessão de votação. Reforçamos, portanto, a recomendação para que eleitoras e eleitores mantenham o aplicativo atualizado, façam o primeiro acesso e confiram seus dados com antecedência.
8: Para usar a versão digital do título de eleitor com fotografia disponibilizada pelo aplicativo, é preciso apresentar o e-título diretamente na tela do celular ou no tablet ao mesário no dia da votação. Não serão aceitas capturas de tela nem documentos sem foto. O aplicativo também disponibiliza a consulta do local de votação e outras informações importantes durante o período eleitoral.
1: Nas eleições deste ano, estão aptos a votar quase 2 milhões de eleitoras e eleitores com algum tipo de deficiência, o maior número já registrado pela Justiça Eleitoral. Para garantir a autonomia desse público, são adotadas medidas de acessibilidade, como a preferência na fila no dia da votação, o direito de ingressar na sessão eleitoral com cão-guia e o auxílio de uma pessoa de confiança que pode acompanhar o eleitor na cabine de votação. No entanto, o acompanhante não poderá estar a serviço da Justiça Eleitoral, de partido político, federação ou coligação. Na urna eletrônica é disponibilizado um sistema de áudio que orienta cada passo da votação para os eleitores com deficiência visual, e a Justiça Eleitoral fornece fone de ouvido descartável. A urna tem ainda teclado em braille e intérprete de Libras exibido no canto inferior da tela. Para o senador Flávio Arnes, do PSB do Paraná, a acessibilidade durante todo o processo de votação é um direito. Na avaliação dele, é preciso garantir condições adequadas para que as pessoas com deficiência não encontrem dificuldades para votar.
10: Direito, voto, acessibilidade, não ter problemas no local, participar do processo, é um direito fundamental de todos, todas na construção da democracia e também da pessoa com deficiência.
1: Quarenta e cinco jovens do programa Aprendiz do Futuro de Lusiânia, em Goiás, visitaram o Congresso Nacional e conheceram de perto o trabalho de deputados e senadores. A visita aconteceu ao mesmo tempo em que o Senado analisa o Estatuto do Aprendiz, proposta que reorganiza as regras da aprendizagem profissional no país. Repórter Henrique Nascimento.
11: Conhecer onde as leis são discutidas fez parte da formação de 45 jovens do programa Aprendiz do Futuro de Lusiânia, em Goiás. Eles visitaram o Congresso Nacional e acompanharam de perto espaços que até então muitos conheciam apenas pela televisão ou pela internet. Para o instrutor Gabriel Fonseca, a experiência aproxima os jovens da cidadania e das decisões que fazem parte da vida deles.
12: A visita ao Congresso Nacional, ela possibilitou que os jovens compreendessem na prática que esses espaços fazem parte da vida deles e da construção da nossa sociedade.
11: No Senado, a aprendizagem profissional também está em debate. A Comissão de Assuntos Sociais aprovou o Estatuto do Aprendiz, que reorganiza as regras para contratação e formação de adolescentes e jovens de até 24 anos. O texto mantém cotas entre 5% e 15% e dá prioridade a jovens em situação de vulnerabilidade. O senador astronauta Marcos Pontes, do PL de São Paulo, defendeu mais oportunidades para que os jovens desenvolvam habilidades ligadas às novas tecnologias.
13: E eles agora, em tempo de tecnologia, inteligência artificial, eles têm a capacidade de fazer muito mais que muito adulto aí, né? Tentando aprender inteligência artificial, você dá um negócio desse na mão de um jovem aí, ele destrincha esse negócio rapidamente.
11: O projeto ainda vai ser votado pelo plenário do Senado.
1: Com trabalhos técnicos de Eliseu Caires, o Jornal do Senado fica por aqui. Acompanhe agora as notícias da Câmara dos Deputados. Boa noite e até amanhã.
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15: Proposta prioriza métodos de ensino específicos para pessoas com autismo.
16: Mercosul aprova acordo de cooperação educacional entre países do bloco.
17: Projeto de lei obriga instalação de brinquedotecas em delegacias da mulher.
18: Boa noite. Avança na Câmara a proposta que torna obrigatória a instalação de brinquedotecas em delegacias da mulher e em fóruns. O repórter José Carlos Oliveira tem os detalhes.
19: As comissões de defesa dos direitos da mulher e da previdência social, infância e adolescência aprovaram um projeto de lei que torna obrigatória a instalação de brinquedotecas em delegacias da mulher e em fóruns do país. A proposta do deputado Marques Beltrão, do União de Alagoas, tem foco no acolhimento de mães, crianças e adolescentes vítimas de violência nos espaços investigativos e da justiça. De acordo com o texto, as brinquedotecas deverão contar com atividades lúdicas e educativas e pelo menos um profissional habilitado para monitorar e adequar o espaço às necessidades das crianças. Uma das relatoras da proposta, a deputada Laura Carneiro, do PSD do Rio de Janeiro, ampliou o alcance da medida. Além de brinquedotecas, ela também prevê que as delegacias da mulher mantenham equipe multidisciplinar para atendimento às mulheres em situação de violência, como psicólogas, assistentes sociais, advogadas e pedagogas.
20: Nós já votamos aqui em todo um arcabouço jurídico que trata das crianças vítimas e testemunhas de crimes violentos. Criamos aí a escuta especializada e toda uma tecnicidade que tem que ser utilizada no Poder Judiciário. As brinquedotecas complementam essa lei. É muito importante que a criança e a mãe cheguem num ambiente, na hora da denúncia, né, da violência sexual, por exemplo, com algum tipo de acolhimento. E a brinquedoteca pode auxiliar essa criança nesse processo de oitivo.
19: Em outra alteração no texto, Laura Carneiro inclui na Lei de Diretrizes e Bases da Educação Nacional a previsão de que filmes nacionais e de conteúdos contra a violência doméstica e familiar passem a integrar o currículo complementar das escolas, com no mínimo 2 horas mensais. O texto original e as alterações ainda vão passar pela análise das comissões de Segurança Pública e de Constituição e Justiça. Da Rádio Câmara de Brasília, José Carlos Oliveira.
14: Segurança Pública.
15: Na Comissão de Segurança Pública, Alexandre Leite, do União de São Paulo, é relator do projeto que cria o Protocolo Nacional de Investigação de Crianças e Adolescentes Desaparecidos. O texto visa padronizar e agilizar as investigações desde o registro do desaparecimento.
2: O relatório de Alexandre Leite estabelece diretrizes para a atuação dos órgãos de segurança pública na busca por menores desaparecidos. A proposta também autoriza a divulgação imediata e georreferenciada de alertas em casos de risco à vida ou à integridade física da vítima.
15: Daiana Santos, do PCdoB do Rio Grande do Sul, apresentou o projeto que cria mecanismos de proteção e assistência integral às vítimas de crimes raciais. O texto prevê ações para evitar exposição indevida, constrangimentos e repetição desnecessária de depoimentos.
2: A proposta de Daiana Santos também determina que ocorrências com indícios de motivação racial sejam registradas como crimes raciais e não como crimes diversos. A iniciativa ainda assegura acompanhamento jurídico e prioridade na tramitação das investigações e dos processos.
15: Uma punição mais severa para o uso de drones em práticas criminosas é o que prevê proposta de Luiz Felipe de Orleans e Bragança, do PL de São Paulo. A ideia, segundo ele, é criar agravantes e ampliar penas em até 2/3 quando essa tecnologia for utilizada.
2: Luiz Felipe de Orleans e Bragança alerta para o avanço das facções que utilizam esses equipamentos no monitoramento policial, no transporte de armas e na entrega de insumos em presídios. Ele lembra que o texto não impõe restrição ao uso civil ou profissional dos drones.
15: Os deputados analisam o projeto de professora Marcivânia, do PCdoB do Amapá, que garante a transferência de servidoras públicas e empregadas da iniciativa privada em situação de violência doméstica para outras localidades como medida de proteção. O texto cria o Pacto Federativo de Proteção à Pessoa em Situação de Violência Doméstica e Familiar.
18: A matéria também cria um fundo nacional para custear as transferências e auxiliar financeiramente as vítimas, além de incentivos para empresas que aderirem ao programa. Professora Marcivani explica que o objetivo é estabelecer mecanismos de cooperação entre os entes federados para viabilizar a medida.
15: A Câmara aprovou o projeto que estabelece o direito de indenização por dano moral nos casos de violência doméstica contra a mulher. A relatora do texto, Lídice da Mata, do PSB da Bahia, acredita que a medida amplia a proteção porque responsabiliza ainda mais os agressores.
0: Esse projeto, ele visa justamente fazer com que a mulher vítima da violência doméstica possa processar, ela possa ser recompensada financeiramente pelos danos morais à sua imagem. Então, ela reforça a condenação do agressor e ela reforça, portanto, a luta da vítima para combater esta violência.
18: Lídice da Mata argumenta que a violência doméstica provoca consequências que vão além das agressões físicas, atingindo a saúde mental e a dignidade das vítimas. Para ela, a proposta fortalece a Lei Maria da Penha e amplia os mecanismos de proteção às mulheres.
21: Relações Exteriores.
15: A representação do Mercosul aprovou um acordo para cooperação educacional entre os países do bloco. A repórter Maria Neves explica as medidas propostas.
22: A representação brasileira no Parlamento do Mercosul aprovou o acordo para reconhecimento de estudos e títulos de ensino superior técnico profissional, tecnológico, artístico e de formação de professores entre os países do bloco. Como ressaltou o relator, deputado Vermelho do PL do Paraná, o texto estabelece apenas princípios gerais e diretrizes para a cooperação. A implantação do reconhecimento mútuo dos diplomas ocorrerá depois que os ministros da Educação do Bloco aprovarem mecanismos como as tabelas de equivalência das disciplinas cursadas. Na opinião do deputado Vermelho, essa previsão garante mais estabilidade para a cooperação educacional entre os países.
23: Ao atribuir a reunião de ministros da Educação a elaboração das tabelas de equivalências, dos instrumentos de reconhecimento e do mecanismo de implementação, o acordo prestigia os órgãos especializados do bloco e institui mecanismos permanentes de atualização de seus procedimentos, conferindo maior estabilidade e previsibilidade à cooperação regional em matéria educacional.
22: Vermelho defende ainda que a cooperação educacional vai favorecer a formação de recursos humanos, fortalecer as redes acadêmicas regionais e contribuir para o desenvolvimento científico, tecnológico e social dos países participantes.
23: É a oportunidade da integração dos nossos professores, dos nossos mestres com os países membros. Tendo a oportunidade de um professor de matemática lá de Foz do Iguaçu dar aula no Paraguai, dar aula na Argentina, no Uruguai, e assim vice-versa. Eu acho que isso a gente passa a uniformizar ainda mais a questão educacional do Mercosul.
22: Para o presidente da representação brasileira no Parlamento do Mercosul, deputado Arlindo Quinalha, do PT Paulista, o mecanismo de cooperação educacional vai ser especialmente importante para estudantes brasileiros de medicina que se formam nos outros países do bloco. O parlamentar ressaltou que hoje, muitas vezes, esses profissionais encontram grande dificuldade para o reconhecimento do diploma estrangeiro. Da Rádio Câmara de Brasília, Maria Neves.
21: Ciência e tecnologia.
18: Adriano do Baldi, do PP de Goiás, é um dos signatários do requerimento de criação de uma frente parlamentar mista que visa fortalecer o programa espacial brasileiro, garantindo mais recursos e segurança jurídica para o setor.
15: Adriano do Baldi defende o apoio à Agência Espacial Brasileira por considerar a área estratégica para a soberania nacional e como vetor científico e tecnológico capaz de impulsionar a economia espacial e o desenvolvimento sustentável do país.
21: Educação.
18: Passou em mais uma comissão da Câmara proposta que prioriza o uso de métodos de ensino específicos para pessoas com autismo. A reportagem é de Mônica Tati.
3: O diagnóstico precoce e métodos de ensino específicos para pessoas com transtorno do espectro autista deverão ser priorizados. É o que prevê projeto aprovado pela Comissão de Educação da Câmara dos Deputados. O relator na Comissão de Educação, o deputado Tarcísio Mota, do PSOL do Rio de Janeiro, acatou a sugestão da Comissão de Defesa dos Direitos das Pessoas com Deficiência, que alertou que já existem mecanismos para reconhecer a diversidade no processo educacional na LDB, a Lei de Diretrizes e Bases da Educação. Tarcísio Mota considera que a alteração se enquadra melhor na Política Nacional de Proteção dos Direitos da Pessoa com Transtorno do Espectro Autista, que estabelece a promoção e incentivo à formação continuada dos profissionais da educação para a educação especial inclusiva. Mota também reforça a necessidade de suporte pedagógico nas salas de aula do ensino regular.
4: A Política Nacional de Educação Especial Inclusiva orienta os sistemas de ensino para garantir a escolarização de estudantes com deficiência, transtornos do desenvolvimento e altas habilidades ou superdotação em classes comuns do ensino regular, mediante suporte pedagógico adequado e práticas educacionais inclusivas. Nesse contexto, a formação inicial dos profissionais de educação constitui elemento central para a efetivação das políticas de inclusão escolar, especialmente no que se refere à adoção de metodologias pedagógicas acessíveis, estratégias de ensino diversificadas e instrumentos de apoio capazes de responder às diferentes necessidades educacionais dos estudantes.
3: O projeto que prevê métodos adequados de ensino para pessoas com transtorno do espectro autista aguarda a apreciação da Comissão de Constituição e Justiça. Se for aprovado, segue para votação no Senado Federal. Da Rádio Câmara de Brasília, Mônica Tati.
5: Economia.
15: Rui Carneiro, do Podemos, da Paraíba, apoia a proposta que altera o cálculo do IPVA e estabelece limites para despesas da administração pública. O texto prevê que o IPVA seja calculado com base no peso do veículo e também limita os gastos com publicidade institucional a 0,1% da receita corrente líquida dos entes federados.
18: Rui Carneiro defende um teto de 1% sobre o preço de venda do automóvel para o IPVA e a criação de limites para o orçamento do Poder Legislativo e dos Tribunais de Contas. Na visão dele, a medida aumenta a previsibilidade tributária e contém os gastos públicos.
15: Valdemar Oliveira, do Avante de Pernambuco, apresentou o projeto que permite deduzir do imposto de renda despesas com assistência veterinária para animais de estimação. De acordo com o autor, a medida incentiva os cuidados com a saúde dos animais, reduz o abandono e estimula a formalização do setor.
18: A proposta de Valdemar Oliveira é estabelecer limite anual de até R$5.000 por contribuinte para o benefício. O texto prevê ainda a dedução de gastos com consultas, exames, cirurgias, medicamentos, vacinas e planos de saúde veterinários, mediante comprovação das despesas.
5: Consumidor.
15: Beto Pereira, do Republicanos de Mato Grosso do Sul, apresentou projeto que obriga as prestadoras de telecomunicações a retirar em até 30 dias após o cancelamento do contrato os equipamentos instalados na residência do assinante. Pela proposta, a retirada deve ser feita sem custos para o consumidor.
18: Beto Preto incluiu no texto que a rescisão contratual deverá ser processada após o prazo de 30 dias, independentemente da devolução dos aparelhos. Na visão do parlamentar, a medida busca reduzir transtornos aos consumidores e tornar mais ágil a troca de prestadoras de serviço.
5: Desenvolvimento Regional.
15: Sérgio Brito, do PSD da Bahia, considera importante ampliar o debate sobre a criação de municípios no Brasil. Ele argumenta que a discussão deve levar em conta o projeto que estabelece regras para emancipação, incorporação, fusão e desmembramento de municípios.
18: Por isso, Sérgio Brito propõe a participação de representantes do governo, de entidades municipalistas e de especialistas no tema. O deputado deputado ressalta que o objetivo é aperfeiçoar as regras para a reorganização territorial e fortalecer o desenvolvimento regional e o Pacto Federativo.
15: Projeto de Félix Mendonça Júnior, do PDT da Bahia, cria o Programa Nacional de Desenvolvimento da Cacauicultura e do Chocolate Artesanal. A proposta reduz impostos federais e simplifica regras ambientais e sanitárias para agroindústrias cacaueiras.
18: O texto cria ainda um fundo para fortalecer a cadeia do cacau e do chocolate de origem. Segundo Félix Mendonça Júnior, a medida amplia a competitividade do Brasil, hoje o sexto maior produtor mundial, no mercado global que movimenta mais de 130 bilhões de dólares ao ano.
21: Saúde.
15: Antônio Andrade, do PSDB de Tocantins, defende a aprovação de projeto que cria o Programa Nacional de Vacinação Inclusiva para pessoas com deficiência e com autismo. A proposta prevê atendimento prioritário, ambientes adaptados e possibilidade de vacinação domiciliar.
18: Relator da matéria na Comissão de Saúde, Antônio Andrade recomenda que o programa seja incorporado às regras nacionais de imunização. O texto também prevê capacitação dos profissionais de saúde e materiais acessíveis para orientar pacientes e familiares.
21: Direitos humanos.
15: A Câmara aprovou regras para a comunicação ao Conselho Tutelar de Atendimentos de Saúde à Criança. A repórter Paula Bittar nos conta como deve funcionar.
6: A Comissão de Constituição e Justiça da Câmara aprovou um projeto que exige a definição de hipóteses objetivas que obrigam a comunicação ao Conselho Tutelar por profissionais de saúde de casos envolvendo crianças e adolescentes. A medida busca evitar que a notificação dependa apenas da avaliação subjetiva do profissional. De acordo com o texto aprovado, os gestores do Sistema Único de Saúde deverão definir as hipóteses específicas em que a comunicação será obrigatória. As informações enviadas às autoridades e os prontuários e fichas de atendimento devem ser mantidos em sigilo. Atualmente, o Estatuto da Criança e do Adolescente determina que a suspeita ou a confirmação de castigo físico, de tratamento cruel ou degradante e de maus tratos contra criança ou adolescente seja informada ao Conselho Tutelar. A proposta que exige a definição de hipóteses objetivas que obrigam a comunicação ao Conselho Tutelar por profissionais de saúde de casos envolvendo crianças e adolescentes já pode seguir ao Senado. Da Rádio Câmara de Brasília, Paula Bittar.
18: Capitão Alberto Neto, do PL do Amazonas, critica o veto presidencial à proposta que prevê a distribuição gratuita do cordão de girassóis pelo SUS. Ele argumenta que a medida garante inclusão e dignidade para pessoas com condições não visíveis.
7: Ao enxergar o cordão de girassóis, você vai ter empatia e vai entender que aquela pessoa precisa sim de prioridade. Isso tem facilitado, tem dado inclusão mais a essas pessoas que têm deficiências não visíveis. E o que nós fizemos uma nova lei, que foi distribuir esses cordões de girassóis pelo SUS. E o governo federal veta essa lei, alegando questões orçamentárias. O custo é muito, muito baixo.
15: Na opinião de capitão Alberto Neto, a distribuição gratuita do cordão amplia o acesso das pessoas ao símbolo de identificação, o que, segundo ele, favorece o atendimento prioritário e a inclusão. Para o deputado, o impacto financeiro da medida é irrelevante diante do seu papel social.
21: Previdência.
18: Marreca Filho, do PRD do Maranhão, defende a aprovação de projeto que assegura a revisão humana sobre decisões automatizadas que neguem, suspendam ou reduzam benefícios de pessoas em vulnerabilidade. Autor da proposta, ele explica que a análise deve ocorrer antes de a medida produzir efeitos.
15: O texto de Marreca Filho também determina que o cidadão seja informado em linguagem simples sobre o uso da inteligência artificial e os principais critérios considerados na decisão. A matéria ainda estabelece canais acessíveis para contestação por meios não digitais.
21: Últimas notícias.
2: O jornal Câmara dos Deputados chega a Sete Lagoas, em Minas Gerais, amanhã para mais uma gravação itinerante da Voz do Brasil nos estúdios de emissoras da Rede Câmara de Rádio.
15: Lado a lado, um âncora da Rádio Câmara de Brasília e um âncora da emissora local vão apresentar as notícias relacionadas aos deputados federais. O programa gravado em Sete Lagoas irá ao ar na próxima sexta-feira, dia 25.
2: Termina agora o jornal Câmara dos Deputados, produzido pela Rádio Câmara, com trabalhos técnicos de Wellington Teles e apresentação de Val Monteiro e Luciana Vieira. Uma boa noite para você.
15: A Voz do Brasil está de volta amanhã. Boa noite.
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1: 10 e 2.
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Estamos de volta. 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

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E se você está apaixonado, relembrando um grande amor ou sonhando com um próximo encontro, este é o lugar certo. 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
1: 1:01.
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4: 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Vamos falar agora sobre o diagnóstico de alergia ao sol.
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4: É importante que o diagnóstico seja feito rapidamente. Quando há suspeitas de dúvidas, o médico obtém o diagnóstico da alergia ao sol num primeiro momento, através de um questionamento do surgimento da alergia e também do histórico da doença. Ele examina cuidadosamente a pele danificada para diferenciar a fotodermatose de outras infecções. O profissional de saúde reconhece facilmente a erupção cutânea, mas exames complementares podem ser mais úteis. Os especialistas em fotodermatologia realizam o que é chamado de fototeste, o qual é permitido alguns raios ultravioletas no ombro ou nas costas. Um teste positivo mostra sinais de alergia. É preciso então ficar atento aos sinais. Como toda doença, a alergia ao sol também pode manifestar algumas complicações. A urticária, por exemplo, que se estende até a mucosa respiratória e a garganta, podem sufocar o paciente rapidamente.
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1: 2 horas.
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4: De volta com mais um bloco do Rádio Educar. O que é a andropausa?
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4: A andropausa seria o resultado das disfunções sexuais e os problemas físicos provocados pela diminuição do nível de testosterona que atingem homens com mais de 50 anos. O climatério masculino, ou andropausa, foi descrito pela primeira vez em 1939, onde se caracterizou como o declínio da testosterona plasmática em homens acima de 50 anos. A partir dos anos 60, inúmeros trabalhos científicos confirmaram estas descobertas e identificaram uma redução de perfusão sanguínea, fluxo nos testículos, com redução significativa da síntese de testosterona. Nessa fase, em 15% dos casos, surgem sintomas como perda de interesse sexual, problemas de ereção, falta de concentração, queda de pelos, aumento de peso e da distribuição de gordura, alterações musculares, irritabilidade e insônia, entre outros também. O medo de enfrentar desafios, seja na vida particular ou profissional, é um dos sintomas mais comum.
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0: cada vez mais alargados, sem fazer as refeições com regularidade e tempos ideais também. O que faz com que não tenhamos tempo para evacuar. O nosso intestino tem um ritmo que avisa, né? O momento da evacuação. E se este aviso não for seguido, talvez só volte a acontecer no dia seguinte. Aí nós perdemos, né? Aquele dia de evacuação. No seguinte, as fezes já estarão mais ressecadas e com dificuldade maior para sair.
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3: 4:01.
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6: Você está ouvindo Rádio Educar. Neste bloco, a transição das fraldas para o banheiro.
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6: São comuns também vários passos para trás durante o período de treinamento. Separe o dia da noite. O controle dos esfínteres durante a noite é um passo mais tardio que o controle diurno. Não espere que os dois aconteçam ao mesmo tempo. Se você esperar a sua criança mostrar interesse no treinamento de banheiro, você vai achar a experiência muito mais fácil do que tinha antecipado. Acima de qualquer outra coisa, gente, poder controlar os reflexos para evacuar ou urinar deve ser uma experiência positiva para sua criança. Em relação ao cocô, é importante que os pais percebam o horário que normalmente a criança tem vontade e, claro, né, levá-la no banheiro. Conte uma história, converse e tenha paciência, assim o seu filho criará confiança e vai começar a pedir sozinho para ser levado ao banheiro.
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4: 5:01.
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14: Olá, começa mais um Rádio Educar. Muito prazer, sou José Araújo e hoje vamos falar sobre o que é diabetes.
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14: Os alimentos sofrem digestão e se transformam em açúcar, conhecido como glicose, que é absorvida para o sangue. A glicose é usada pelos tecidos como energia e a sua utilização depende da presença de insulina, uma substância produzida nas células do pâncreas. Quando a glicose não é bem utilizada pelo organismo, ela se eleva no sangue, o que chamamos de hiperglicemia. Diabetes é esse aumento de glicose no sangue. Praticamente 90% dos portadores dessa doença é da diabetes tipo 2, que é pouco sintomática, podendo passar despercebida e retardar, portanto, o diagnóstico e o tratamento, e favorecer a ocorrência de complicações. A doença é comum para pessoas com familiares próximos portadores de diabetes, pessoas com mais de 45 anos, obesos, pessoas com pressão alta ou colesterol elevado e mulheres com antecedentes de filhos nascidos com mais de 4 quilos.
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0: 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Informa a hora certa. 5h59.
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18: Uma direção pode mudar o rumo da sua vida financeira. Começa agora o programa da prosperidade com Deus.
19: Acredita que seja possível em 3 meses acontecer alguma mudança muito boa na sua vida?
20: 3 meses. A Bíblia comprova que foi esse o período necessário para que houvesse uma transformação na vida de um homem chamado Obed-Edom. Quando a Arca da Aliança entrou na casa dele e foi recebida com reverência, em tudo que era dele foi vista a diferença. E hoje, a vida que Deus quer transformar é a sua. A Arca da Aliança está de volta ao Templo de Salomão. E você terá a oportunidade de apresentar a Deus o lugar que precisa dessa transformação. Traga o endereço da sua casa ou do seu estabelecimento para oração. 3 meses foram suficientes para marcar a história de Obed-Edom. E esses 3 últimos meses do ano também podem marcar a sua história. 28 de setembro, a entrada da Arca da Aliança em todos os templos da Universal. Encontre os endereços em universal.org/localizar.
12: E essa arca, essa mesma arca, esse mesmo propósito vai acontecer também aqui em Paranaguá. No dia 28 de setembro, se prepare a grande entrada, a entrada triunfal da Arca da Aliança. E neste dia, a oportunidade de ter os últimos 3 meses deste ano de 2026 abençoado. Imagine você, tudo que deu errado, tudo que não conseguiu, você não conseguiu alcançar, tudo que fugiu das suas mãos, que você perdeu, tudo aquilo que você fugiu do seu controle nesses últimos 3 meses, pode acontecer uma reviravolta. Você vai escrever num pedaço de papel. Pegue uma folha, desde já pegue uma folha, escreva nessa folha o endereço da sua casa e o endereço do seu local de trabalho. Você vai trazer nesse dia 28 e em um dos horários que nós teremos durante o dia vai ter reunião, mas principalmente a entrada da Arca da Aliança será excepcionalmente às 19h30. Nós vamos ter horários de reuniões o dia inteiro, 8, 10, meio-dia, 3, 18, mas a entrada da Arca nós faremos especialmente na reunião das 19h30. Faça o que for preciso para estar conosco, porque eu tenho a certeza que você, agindo a sua fé, você estando conosco nessa entrada triunfal da Arca da Aliança, Deus vai agir de maneira grande e poderosa. E é claro que a entrada, o estacionamento são gratuitos. Então se prepare. Agora nós vamos à história do Eduardo, mostrando para você que Deus tem poder para pegar qualquer situação e transformar. Acompanhe.
21: Eduardo Leite, tenho 46 anos, sou empresário. Só eu trabalhava, eu já era formado em pós-graduação, eu e a minha esposa, e eu tinha um grande desejo de empreender, mas o medo de empreender com 2 crianças pequenas, só eu trabalhando em casa, de trocar o certo pelo duvidoso, era mais forte do que eu avançar nesse meu desejo de abrir uma empresa, de empreender. Depois de participar das reuniões e entender e a minha mente mudar, minha mente abrir, eu pedi desligamento do meu trabalho. Eu abri mão de todos os meus direitos trabalhistas e uma empresa que eu já tinha aberta já há alguns anos, eu reativei ela e botei em prática, né, a abertura da minha empresa. Tudo isso obedecendo tudo que era falado nas reuniões de segunda-feira. A partir do momento que eu fiz uma aliança com Deus, as coisas foram mudando muito rápido. Eu iniciei ali na minha própria casa no começo. Muito rapidamente eu já abri o meu escritório, montei a minha empresa e comecei a prosperar e aumentar os meus clientes. Tudo isso seguindo tudo que era falado nas reuniões de segunda-feira. Hoje eu tenho uma vida abundante em todos os sentidos, tanto na minha vida familiar, com os meus filhos, no meu casamento, com a minha esposa e na parte financeira. Hoje eu tenho uma empresa, uma assessoria em crédito, nós temos um escritório próprio na cidade de Santos, eu moro num belíssimo apartamento, tenho outro apartamento de locação, já fiz viagens internacionais, eu fiz coisas na minha vida que eu jamais sonhei em fazer antes de fazer essa aliança com Deus. E tudo isso, sem dúvida nenhuma, é pautado pelo Espírito Santo, que foi o essencial para eu conseguir avançar e ter sucesso em todos os sentidos da minha vida.
12: Então veja só, o Eduardo é um entre tantos testemunhos que provam o poder de Deus. E nós já estamos vivendo esta fé. Já estamos em preparação. Se Deus agiu e ele conseguiu virar a vida dele, pegar a vida dele e fazer transformação, se Deus conseguiu pegar a vida, a história do Eduardo, que estava cheio de problemas, no fundo do poço, e transformar em superação, imagino o que Deus fará na sua vida, meu amigo. Você que crê e vai estar conosco nesta segunda-feira. É interessante também a história do Eduardo, é que ele tinha medo de empreender. É claro que nós não estamos criticando aqui quem trabalha em CLT, quem trabalha de carteira assinada. Nós estamos mostrando que um dos inimigos da prosperidade é o medo. De repente você tem medo de estudar, medo de se formar, medo de se especializar, medo de tantas coisas. Quando você firma uma aliança com Deus, quando você se alia ao Todo-Poderoso, você se coloca sobre o medo e, consequentemente, você estabelece novos resultados em sua vida. Por isso, a importância de você que está me ouvindo agora, está conosco nesta segunda-feira. A oportunidade de você empreender, a oportunidade de você mudar a sua história, a sua situação, como ele mudou. E se você quer ajuda, nós estamos aqui prontos para te ajudar. Depois deste intervalo, vamos falar mais a respeito desta segunda-feira.
0: O mais difícil, querer, não é o mesmo que conseguir. Muitos começam cheios de sonhos, poucos chegam ao fim com resultados. No meio do caminho surgem desânimo, dívidas, ansiedade, frustração, portas fechadas. E então muitos param. Param de lutar. Param de crer. Param de insistir. E o resultado é sempre o mesmo: retrocesso financeiro, perdas, falências, traumas, escassez. Mas a sua história não precisa terminar assim. Quando você se volta para Deus e firma com Ele uma aliança, Deus se volta para você e muda a sua realidade. Ele quebra ciclos de perdas, destrava portas e reescreve a sua história financeira com a entrega da nova aliança do pacto com Deus.
12: Então, se você precisa de um milagre, não dá para você esperar mais. Preste atenção nessas histórias que nós vamos agora colocar para você. Do quanto Deus pegou uma situação que era impossível, humanamente falando, uma situação onde as pessoas já estavam com o decreto de fim de ano de perda, um ano perdido. Os problemas estavam prevalecendo, mas quando usaram a fé, tudo mudou. Essa é a proposta para você que quer salvar esse ano de 2026. Muita coisa tem para acontecer, meu amigo, minha amiga. Mas é claro que você precisa usar a fé. Você precisa manifestar a sua fé para que essa situação venha mudar. E é estando conosco nesta segunda-feira, aqui na nossa Catedral da Fé de Paranaguá. Mas acompanhe agora mais resultados de pessoas que têm vindo nesta reunião e o poder de Deus tem se manifestado na vida delas.
1: Aconteceu vindo segunda-feira aqui na catedral?
2: Então, pastor, eu antes de começar a fazer o voto, eu tinha comprado um terreno, né? Daí eu dei minha moto de entrada e mais parcela no mês. Só que daí eu tava tão apertado mesmo que não tava conseguindo pagar minhas contas, nem o terreno, e eu ia ter que vender o terreno pra conseguir pagar as contas, né? Daí, graças a Deus, eu fiz o pacto. Daí, na primeira semana já me honrou. Tinha um pedido no INSS, estava trancado, já foi lá, abriu os caminhos. Já consegui pagar também a parcela, consegui tudo. Agora tô com outra moto, tô pagando terreno e consegui uma oportunidade de emprego muito boa. Uma das coisas que mais me abençoou também foi um trabalho novo que eu consegui, que eu ganhei 3 vezes mais. E agora eu consegui pagar todas as minhas contas certinho, que tá em dia. Já comprei outra moto, tô pagando terreno, já comecei meio que construir também terreno. Comprei as máquinas e tudo pra construir e tá... O caminho está se abençoando.
1: Quer dizer, aconteceu tudo isso. Pouco tempo atrás, você estava pensando em vender o terreno para pagar as contas. Agora mudou tudo.
2: Mudou tudo. Não, eu comecei a fazer o voto no mês 3, né? E antes disso mesmo, estava bem apertado mesmo. Agora, não falto, né? Porque eu sei que a primeira semana, tipo, eu faltei, né? Eu quebrei meu voto. E nessa que eu quebrei meu voto, Deus já me mostrou, né? Porque tinha um negócio meu lá que o meu terreno tava desabando, né? Tava meio que uma pedra tava caindo. E eu cheguei, orei, botei o sal e falei, ó, o Senhor vai me abençoar e o Senhor não vai deixar essa pedra cair. Daí, por nada, assim, eu quebrei meu voto, nada a pedra caiu, né? Não, e tava segurando, tava um tempão lá segurando assim e não tinha caído a pedra. No dia que eu quebrei meu voto, a pedra caiu e tava um dia de sol, não tava nem chovendo, né? E eu falei, ó, Deus tá me mostrando pra não quebrar o voto. Agora pode estar dia de chuva, de sol, com frio, cansado, depois do trabalho, ó, tô todo sujo aqui, mas...
1: Você veio do trabalho agora.
2: Vim do trabalho agora, mas não falta o meu compromisso com Deus agora. Venho de qualquer jeito.
1: Funciona?
2: Funciona. Eu recomendo que funcione. Tudo que é com Deus não tem, né? Não tem erro. Seguindo o voto, não tem como dar errado.
1: Deus abençoe.
22: Sou Walter, o que aconteceu? Sou vindo segunda-feira aqui na Catedral fazendo aliança com Deus.
23: Meu nome é Walter, sou obreiro daqui da Catedral. Então, eu, a partir de segunda-feira, no caso, quando eu comecei a vir segunda-feira, então eu fiz um propósito com Deus, né? Então, o que aconteceu? Eu trabalhava com um rapaz de jardinagem. Então ele me pagava assim, eu vi que ele estava me pagando pouco. Então a gente fazia uns 4 jardins e ele me pagava só R$100. Aí eu comecei a pedir uma direção a Deus, né? Quando comecei a participar da corrente de segunda-feira, então Deus me deu uma direção. Então eu comecei a orar a Deus que me enviasse cliente. Então o que aconteceu? A minha sobrinha, que mora no condomínio, ela ouviu que o síndico estava precisando de um jardineiro. Ela me indicou. Então daí que foi que Deus começou a abrir as portas. Porque através desse contrato que eu fiz no condomínio onde é que minha sobrinha mora, né? Que ele me contratou, e eu tô lá fazendo um jardim no condomínio, né? Então daí Deus começou a abrir as portas para mim. Foi quando começou a enviar cliente para mim. Então, o que aconteceu? Onde eu trabalho, né, no condomínio que eu trabalho, que eu faço a segurança, eu trabalho 2 dias e folgo 2. Nos meus 2 dias, eu faço jardinagem. Então, Deus começou a abrir as portas. Pessoas começaram a me chamar para poder fazer um orçamento. Então, aconteceu que um rapaz lá me chamou para fazer um orçamento. Eu fui lá fazer um orçamento para ele e ele aceitou a proposta que eu fiz, o preço, o valor que eu dei para ele, ele aceitou. Tanto que ele depositou no dia 2, antes de eu começar a fazer. Já foi depositado na minha conta. Tanto que eu fui lá hoje fazer os jardins. Então, o que aconteceu? Ele foi depositado dia 2. Hoje é 15. Então, foi Deus que fez esse milagre. E assim por diante, Deus tem enviado muito cliente para mim. Tanto que só nesse condomínio eu já tenho 9 clientes de jardinagem.
22: O senhor ganhava quanto por dia no, trabalhando com a outra pessoa?
23: Eu ganhava 100 reais por dia. 100 reais por dia. Eu não era ajudante. Porque eu sabia roçar, sabia fazer tudo. Sabia podar. Então, o rapaz fazia uns 4 jardins.
22: Em um dia?
23: Em um dia. Eu ajudando ele direto e ele só me pagava 100 reais. Aí foi na hora que eu despertei e não aceitei isso, porque era uma humilhação. Eu trabalhando bem como profissional de jardinagem e ganhando 100 reais.
22: Hoje o senhor é empresário?
23: Hoje eu tenho minha própria empresa de jardinagem, né? Então eu abri minha própria empresa. Então, graças a Deus, tá fluindo. Depois que eu comecei a fazer a corrente de segunda-feira, Deus tem abrido as portas.
22: Se seguir a direção, não tem como dar errado, né, seu Walter?
23: Com certeza, não tem como dar errado.
1: Seu nome?
3: Cíntia.
1: Diego, como é que é a gente da Aliança? Como é que está, Diego?
4: Bispo, quando eu cheguei, era uma vida totalmente miserável, vivia com meus pais, todo limitado, e nós resolvemos casar. E isso, após casar, a gente morava de aluguel, uma vida totalmente travada, amarrada, porque pagávamos aluguel. E decidimos, através do pacto, através da direção, decidimos sair da empresa que nós trabalhávamos de empregado e abrir o nosso próprio negócio. Com isso, nós conquistamos um terreno, construímos a nossa casa, do jeito que a gente queria, construímos a nossa empresa, temos carro da empresa, temos o nosso carro particular. Aquilo que meu pai não me dava, que não tinha condição para dar, hoje eu posso oferecer o melhor para o meu filho, para ele vestir o melhor, comer o melhor, e Deus vem transformando a cada dia. Isso nós recebemos a direção do altar, que foi uma bênção maior, que é o Espírito Santo que vem dando a direção para a gente poder fechar um bom contrato, saber tratar com os bons clientes. Então, através do Espírito Santo, veio essa sabedoria e deu essa coragem de a gente abrir o nosso próprio negócio.
1: Começou pequenininho?
4: Sim, senhor. Onde a gente começou, a gente passou para alugar a casa, porque a gente não tinha como começar, porque a gente não tinha um espaço. Então a gente olhou, falamos, vamos alugar esse espaço aqui, essa garagem, e dessa garagem a gente construiu a nossa casa, e aí depois conseguimos outro galpão, construímos a nossa empresa. Então foi tudo que Deus vem abençoando.
1: E vai abençoar mais. Com Deus. Seu nome?
5: Diana.
12: Então veja só, são testemunhos após testemunhos, pessoas que agiram a sua fé, pessoas que tomaram uma atitude de não aceitar mais a vida de miséria, a vida de derrota, não aceitaram mais a vida parada, e o poder de Deus começou a se manifestar na vida delas. E é o que vai acontecer na sua vida também, se você tomar essa atitude de fé de estar conosco nesta próxima segunda-feira. Quando a Arca da Aliança entrar pelo santuário e você estender a sua mão, eu duvido que a sua situação venha continuar do mesmo jeito. Porque aonde entrava a Arca da Aliança, ali o poder de Deus se manifestava. Aonde ela chegava, ali Deus agia. E assim Deus vai fazer na sua vida. Assim Deus vai operar. Mas para que isso aconteça, você tem que tomar um passo de fé. Passo de fé é esse que é estar conosco nessa segunda-feira, especialmente às 19h30, na entrada da Arca da Aliança. Esse dia vai ficar marcado na sua vida. Esses 3 meses que vão faltar para acabar esse ano vão ser meses de vitória. Vão ser meses que o poder de Deus vai se manifestar na sua vida. Creia, chegou a hora de acontecer uma revolução nos seus caminhos financeiros. Chegou a hora da sua vida avançar. Chegou a hora do poder de Deus se manifestar em seu favor. Agora, vamos à oração. Se você preparou aí seu copo com água, pegue nas suas mãos. Se você tem aí a sua carteira de trabalho, alguma coisa que representa a sua vida financeira, vamos orar para que o dia de hoje Deus venha colocar a mão no seu trabalho.
6: Um dia para o trabalhador. Mais um dia de luta, de labor. Vamos.
3: vamos pedir a proteção de Deus para mais uma jornada. É momento da oração do trabalhador.
12: Meu Deus e meu Pai, e em nome do Senhor Jesus, eu oro agora em favor de cada pessoa que me ouve neste momento, através das ondas amigas da Rádio Ilha do Mel. São pessoas que talvez já estão trabalhando, estão já se programando para ir para casa descansar. Há pessoas agora que estão se arrumando ainda para ir trabalhar. Mas há pessoas agora desempregadas, que gostariam muito de estar se preparando para ir trabalhar, mas está sem trabalho. Talvez nem bico ela está conseguindo fazer. Mas eu te peço, meu Pai, vem agora em favor desta vida. Vem agora em favor desta pessoa, meu Deus, para socorrê-la, para ajudá-la, meu Pai. Essa pessoa que não aguenta mais o sofrimento, essa pessoa que não aguenta mais a vida infeliz. Há pessoas que me acompanham agora através dessa programação que não tem conseguido dormir. Mas agora, quando ela beber desta água, ela receba paz e ela consiga descansar um pouco. Quando ela beber desta água, ela receba força, porque ela já está cansada de tanto sofrer. Ela já está cansada de tudo dar errado na vida dela, meu Deus. Mas o Senhor está dando a oportunidade para ela, para nesta próxima segunda-feira ela estar conosco, meu Deus. Há pessoas que nos ouve há dias. Ela já se programou várias vezes para vir na segunda-feira, mas chega segunda-feira, ela não consegue. Mas quando ela beber desta água, que agora mesmo o seu poder venha alcançar esta pessoa, mesmo que ela não conseguiu preparar um copo com água, vá agora de encontro ao seu povo, meu Pai, e que a fé que há dentro dela venha gerar a força que ela precisa para nesta segunda-feira estar conosco. E eu duvido, meu Pai, que a vida dela vai continuar do mesmo jeito. Por isso eu apresento o dia de hoje, esta quarta-feira, nas tuas santas e sagradas mãos. E você que crê, diga amém e diga graças a Deus.

Muito bem, meu amigo, minha amiga. Então beba esse seu copo com água, receba força, receba a vida. Nesta segunda-feira, então, aqui na nossa Catedral da Fé de Paranaguá, especialmente às 19h30. Ela fica localizada aqui na Alameda Coronel Elísio Pereira, número 715, aqui no bairro Estradinha, bem próximo aqui ao estádio do Rio Branco. Você, ouvinte da Ilha do Mel, é o nosso convidado todo especial a participar deste evento da entrada da Arca da Aliança. Escreva no papel o endereço da sua casa, o endereço da sua empresa, do local que você trabalha, que nós iremos colocar dentro desta arca, porque eu tenho certeza que o poder de Deus vai se manifestar. Que Deus abençoe a sua vida. Até o nosso próximo encontro.

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16: Bom dia!

0: 6h54.
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1: 7h26.
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0: Então vamos aos destaques, vamos às manchetes do Rede Notícias de hoje. Tribunal Regional Eleitoral realiza cerimônia de carga e lacração das urnas eletrônicas em Paranaguá para o primeiro turno das eleições de 2026. Prefeitura de Paranaguá inicia teste com uma rotatória para reorganizar o trânsito entre a Rua dos Expedicionários e a Rua José Gomes. Museu de Arqueologia e Etnologia da Universidade Federal do Paraná está promovendo uma consulta pública para um edital de ocupação de espaços expositivos em Paranaguá. Esta ação integra a 20ª edição da Primavera dos Museus, que seguirá até o domingo. O Instituto Peito Aberto promove a primeira corrida e caminhada do Outubro Rosa. Este evento será já no próximo mês, mas as inscrições estão abertas. E começa neste sábado agora, dia 26, a festa de Nossa Senhora do Rosário, padroeira aqui de Paranaguá. A programação vai até o dia 7 de outubro, com novenário, procissão, quermesse e show de prêmios.
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0: Agora são 7 horas e 35 minutos. Mauro Júnior.
1: Tá chovendo aí?
0: Tá chovendo aqui, sim.
1: É tempo fechado, né,
0: vizinho? É chuva, é frio.
1: Frio pra caramba.
0: É.
1: Ontem, quando saí de casa pra acompanhar ali o acidente na Coronel Elísio Pereira, rapaz, me arrependi do casaco fino.
0: Sim.
1: Um vento gelado, uma garoa fria e assim continuou. Noite e madrugada e agora amanhecendo com o tempo fechado, a garoa fina, vem e vai. E a imagem aqui do alto do Palácio do Café, ela confirma. Tempo fechado na Baía de Paranaguá e, pelo visto, é a tendência para esta quarta-feira aqui na nossa região.
0: E já estamos na nova estação, né? É. A primavera começou ontem à noite.
1: Ontem que horas?
0: 21 horas e 5 minutos.
1: Muito bem. Então terminou o inverno.
0: Sim.
1: Veio a primavera.
0: É, já estamos na primavera.
1: E a expectativa, né, é de muita chuva até acima da média aqui para nossa região. Lembrando que de novembro em diante, essa chuva deve aumentar de forma considerável.
0: Mas, Mauro, o trânsito aqui na nossa cidade é uma fábrica de notícia ruim.
1: Nem me fale.
0: Meu Deus do céu.
1: Nem me fale.
0: É, mais uma vez, bom dia para você.
1: Bom dia, Vizine. Bom dia para todos que nos acompanham. Bom dia para os internautas de plantão. Quem está assistindo, né, nosso noticiário pelo canal do YouTube, a transmissão com som e imagem pelo Facebook. Bom dia para os internautas que navegam pelo nosso Instagram e também pelo nosso site ilhadomelfm.com.br. Bom dia, claro, óbvio, para quem já está ouvindo esse noticiário pelo rádio 90.3. Quem está em

0: casa, quem está no trabalho ou então no seu deslocamento diário. Atenção redobrada no trânsito por conta aí desse tempo fechado. E falando, né, Vizini, em trânsito...
1: É, vamos lá com esse destaque, Mauro. É,
0: ciclista fica gravemente ferido após ser atropelado por um ônibus na Avenida Coronel Elísio Pereira, quase ali no cruzamento com a Avenida Roque Vernalha. O homem, de 48 anos, foi encaminhado para o regional pelo Corpo de Bombeiros.
1: É, Mauro, e a gente está vendo aí na tela, no Facebook, no canal do YouTube, a tua live de ontem. E fica claro que o atropelamento, o local ali do impacto, ele pode ter sido ali um ponto cego para o motorista desse coletivo, né?
0: Possivelmente foi no ponto cego, no momento em que o ônibus fez a curva. Porque o coletivo, ele vinha da Roque Vernalha. Fez a curva para Coronel Elísio Pereira, sinaleiro aberto. Quando ele fez a manobra, né, acertou o ciclista que estava cruzando a Coronel Elísio Pereira. Acertou em cheio, né, o ciclista, e aí literalmente passou por cima desse homem de 48 anos que conduzia uma bicicleta.
1: É, e a imagem da bicicleta embaixo do ônibus, essa imagem impressiona, né, Mauro?
0: Impressiona. A bicicleta ficou contorcida, principalmente ali a parte da frente, né? A bicicleta embaixo do ônibus e esse homem também, né? Ficou com o corpo embaixo do coletivo. Ele foi atendido no local pelo CIAT, do Corpo de Bombeiros, e foi encaminhado, portanto, com ferimentos graves para a emergência do Hospital Regional do Litoral. Mais uma vítima do trânsito internada onde, Vizinho?
1: Hospital Regional do Litoral.
0: Aí tem baleado, esfaqueado, arrebentado, vítimas do trânsito. E os problemas clínicos ficam onde?
1: Também, né,
0: no
1: irmão?
0: Telhado? Na parte externa do regional?
1: A gente fala que é um coração de mãe, né? É,
0: contem comigo. Quantas vítimas do trânsito vão para o regional? E vítimas graves, né? Precisa fazer cirurgia, colocar pino, parafuso, extensor, ficar com a perna pendurada. Quantos e quantos? Aí todo dia vem um baleado, vem um esfaqueado, vem um arrebentado. Aí reclamam do atendimento na área de saúde. Como é que vai reclamar desse jeito?
1: É, e nesse caso, todas essas vítimas chegam na prioridade.
0: Sim.
1: Na emergência do Hospital Regional do Litoral.
0: Sim. Aí chega alguém lá infartado, problema grave lá de estômago e tal, que também precisa usar o centro cirúrgico. Não, tem alguém do trânsito lá que cometeu uma infração, né? Passou pelo lado errado, não respeitou o sinal, alta velocidade, chega lá e precisa do atendimento prioritário também. É aí que a conta não fecha.
1: Ah, deixa até dar uma respirada aqui pra gente poder seguir, viu, Mauro?
0: Respira, meu filho. Canta aquela musiquinha da Ivete Sangalo.
1: Mauro, vamos seguindo aqui com os destaques.
0: Temos que seguir, né, vizinho? Não tem outro jeito, né?
1: É, porque tem aqui um outro assunto, né? Que papo é esse, Mauro? Explica pra gente. De ciclista...
0: Outro?
1: É, agora...
0: Mais
1: é,
0: um.
1: É uma outra situação, não é trânsito, Mauro.
0: Ah, tá. Mas é um outro ciclista.
1: É um outro ciclista.
0: Certo, já teve um atropelado.
1: Aqui em Paranaguá.
0: Tá, que é agora?
1: Mas agora, desse ciclista que estava transportando maconha lá em Morretes.
0: Ai, ai, Morretes ainda aqui no noticiário, hein?
1: É verdade.
0: Direto nas nossas manchetes, né, vizinho?
1: Não sai das nossas manchetes aqui, né, Mauro?
0: Pois é, então, a polícia militar flagrou um ciclista transportando um tablete de maconha, 800 gramas, o tablete de maconha transportado pelo ciclista. O danado foi abordado na frente ali do hospital Dr. Alcídio Bortolin. Ali é centro de Morretes, né?
1: É, e esse camarada, ele estava pedalando doidão, Mauro.
0: Só pelo cheiro tinha que estar doidão, né, vizinho?
1: É verdade.
0: Já ficou louco só com o cheiro da, da maconha.
1: É, da maconha. Essa situação, então, com o ciclista lá de Morretes.
0: Tamo morto.
1: Bom, de Morretes nós vamos para a Namoradinha do Paraná.
0: Onde um adolescente foi flagrado com entorpecentes, pedras de crack e pinos plásticos com cocaína. Foram apreendidos com esse garoto lá em Matinhos.
1: Tá, e quantos anos, Mauro?
0: 16 anos, o menino. Apreensão da gloriosa Guarda Civil Municipal lá de Matinhos, que está fazendo um baita de um trabalho na área de segurança. E merece todo o apoio lá do governo municipal, pessoal da GCM, trabalhando firme lá em Matinhos.
1: Bom, agora sim, para a gente fechar o giro aqui pelo litoral do estado, nós vamos para onde?
0: Vamos para Antonina. Bom dia para antoninenses e as antoninenses que nos acompanham. Lá em Antonina, teve uma mulher que agrediu e ameaçou o companheiro com uma faca e um facão.
1: Meu Deus, só coisa leve.
0: Presta atenção, a mulher agrediu o companheiro com uma faca e um facão. A vítima, o homem, 84 anos, foi levado por policiais militares lá pro hospital municipal.
1: É, Mauro, se a vítima, o companheiro, tem 84, quantos anos tem a companheira, a agressora?
0: Ela tem 36.
1: Seu caneco.
0: É, cuidado com as novinhas, filho. O cara tem 84, uhum, e a companheira agressora, 36. Segue o baile, né, filho?
1: Segue o baile, Mauro. Não vou nem comentar nada.
0: Nem eu também.
1: Essas e outras informações você vai acompanhar tudo a partir de agora no Rede Notícias, que já está no ar.
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4: Olá, eu sou Samuel Brown, meteorologista. Esse é o Boletim Cimepar Informa com a previsão do tempo para 23 de setembro de 2026, no Paraná. Nessa quarta-feira, o céu permanece predominantemente encoberto entre o litoral, região metropolitana de Curitiba, Campos Gerais e o norte paranaense. Setores onde ainda deve chover fraco e garoar por alguns momentos. Não há previsão de tempestades. Nas demais regiões, a nebulosidade fica variável, ou seja, durante o dia o sol aparece. Próximo à superfície, os ventos sopram de leste e sudeste, transportando umidade e um ar menos aquecido do oceano. Destaque para as baixas temperaturas no amanhecer, com valores abaixo dos 10 graus em muitas cidades da metade sul. No sul e no sudoeste, as mínimas previstas ficam perto dos 5 graus. À tarde, esquenta mais na faixa oeste, com temperaturas próxima dos 25 graus. Ontem à noite, tivemos o início oficial da primavera no hemisfério sul. Expectativa de termos uma estação com chuva acima da média no Paraná e com temperaturas também ligeiramente acima, muito em virtude da influência do fenômeno El Niño. No site cimepar.br você encontra mais detalhes da previsão do tempo para cada município e região para os próximos dias.
1: Obrigado ao Samuel Brown, trazendo a previsão do tempo para esta quarta-feira, dia 23, para todo o nosso estado. Temos imagens aqui de Paranaguá, tempo fechado.
0: Ih, chovendo.
1: Garoa que segue aqui no centro da cidade, Mauro.
0: É, e pela cara do tempo, que a gente confere com a unidade móvel, tá trafegando ali pela Maximiano da Fonseca, sentido terminal, tá passando agora, né? Na frente aí do terminal de ônibus, a gente percebe que o tempo não vai melhorar. A expectativa é de uma quarta-feira com chuva, muita nebulosidade e frio. Então se preparem para sair de casa. Quem está acordando agora, ligou o rádio, o aplicativo na televisão, no celular, vai agasalhado. Frio pra caramba. Por exemplo, aqui, ó, Morretes, que é a mais gelada, a mínima foi de 10. E a máxima em Morretes não deve passar de 16, 17. Deve ficar aí nessa casa hoje em Morretes com chuva e tempo fechado. Guaraxaba, por exemplo, 13 graus de mínima. A máxima vai a 17, 18. A região de Antonina, 13 graus de temperatura mínima e a máxima também entre 17 e 18 graus.
1: Qual que é a temperatura para as nossas praias aqui, Mauro?
0: Então, os balneários ficaram na mínima entre 13 e 14 graus. Gelado pra caramba nas praias. E a máxima também gira nessa casa de 17, 18, não chega em 19 nos balneários nesta quarta-feira.
1: Para fechar aqui o litoral, então, vamos destacar Paranaguá.
0: Paranaguá, 14 graus de temperatura mínima e a máxima chega em 19. A previsão é de chuva, frio e tempo fechado.
1: E vamos falar de Curitiba e região metropolitana.
0: Ah, presta atenção na temperatura mínima. Diga. Na capital. Na madrugada chegou a 8, 9, agora cedo 9, 10 e não passa de 15 ao longo do período na capital e também na região metropolitana. A previsão para Curitiba e para o entorno também: chuva, frio e bastante nebulosidade.
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0: Agora são 7 horas e 50 minutos. A Catedral Diocesana de Paranaguá se prepara para a edição de número 448 da Festa de Nossa Senhora do Rosário, a padroeira aqui de Paranaguá.
1: É, não é qualquer festa, né? São 448 anos de história de uma festa católica. 448 anos não é para qualquer um.
0: A programação começa sábado agora, dia 26, e vai seguir até o dia 7 de outubro.
1: É, o novenário será de 28 de setembro a 6 de outubro, com celebrações sempre às 19h30. E aí depois, né, tem aquela quermesse já tradicional ali no Salão Social. O padre Emerson Zella, que é o pároco da catedral, vai trazer a programação completa da festa da padroeira aqui de Paranaguá, Nossa Senhora do Rosário.
2: Então, esse ano, nós vamos começar a nossa festa no dia 26 de setembro e vamos até o dia 7 de outubro, que é o dia da padroeira. No dia 26 de setembro, nós teremos o Santo Terço aqui na praça de frente da catedral, às 6 horas da tarde, junto com a catequese e com as pastorais todas da nossa paróquia. Depois do terço, nós teremos então a Santa Missa, onde nós vamos celebrar com os devotos já a abertura da nossa festa. No dia 27 de setembro, nós teremos a missa de um ano de ação de graças da posse do Dom Paulo. E no dia 28, na segunda-feira, nós vamos então dar início ao novenário de Nossa Senhora do Rosário, com a presença do nosso bispo Dom Paulo e de todos os padres da nossa diocese de Paranaguá. E durante todo o novenário, a cada noite, nós vamos estar acolhendo um padre que vem rezar conosco aqui na nossa catedral e também a sua paróquia. Então, as paróquias da nossa cidade de Paranaguá, todas se farão presentes junto com os santuários para homenagear Nossa Senhora do Rosário. Então, no dia 30 de setembro, nós vamos começar a nossa quermesse com a noite do caldo. Depois, no dia 1º, nós vamos ter a noite do pastel. No dia 2, nós vamos ter a noite das massas. No dia 3, nós vamos ter então a noite dos cachorro-quente. E no dia 6, nós iremos fazer então o bolo de Nossa Senhora do Rosário, no último dia da nossa novenário. Nós vamos celebrar com a coroação de Nossa Senhora aqui numa grande festa no dia 6. E dia 7, então, nós teremos o encerramento da nossa festa, com a oração do Santo Terço, às 5 horas da tarde, depois a procissão pelas ruas aqui do Centro Histórico, às 6 da tarde, e logo em seguida a procissão, nós teremos a missa solene do encerramento da nossa festa. Então é muito importante que todo Paranaguara, toda pessoa de fé, devoto de Nossa Senhora, possa vir até a Catedral no dia 7 de outubro, expressar a sua gratidão a Deus e a sua devoção à Nossa Senhora. Vir fazer a oração do Santo Rosário, vir participar conosco às 5 da tarde do terço, depois às 6 horas da tarde da nossa procissão e a nossa missa solene com Dom Paulo e todos os devotos, para que a nossa festa seja de fato, em 2026, mais um sinal bonito da tradição e da fé do nosso povo de Paranaguá.
0: Então, sábado agora, começa a programação da festa. Novenário vai até o dia 6 de outubro, dia 7 é o dia da festa. É feriado municipal aqui em Paranaguá.
1: 7 de outubro.
0: 7 de outubro vai cair numa quarta-feira. É, nesse dia, vai ter então, 5 da tarde, o terço. Depois tem a procissão às 18 horas e aí fechando às 19 horas com a missa solene na Catedral Diocesana de Paranaguá para celebrar mais uma edição da festa da padroeira aqui da cidade, Nossa Senhora do Rosário.
1: E lembrando que essa procissão é luminosa, sai às 18 horas da catedral, né? Dá um giro ali no centro histórico, retorna e aí tem a missa às 7 da noite.
0: Agora 7:56. As cerimônias de geração de mídias e de preparação das urnas eletrônicas para o primeiro turno das eleições de 2026 já começaram aqui no Paraná. O procedimento envolve 3 etapas: preparação, carga e lacração. Aqui em Paranaguá, todo o processo foi realizado na data de ontem na unidade do SESC. E nós vamos acompanhar mais informações na reportagem do Daniel Marques.
3: A preparação para o primeiro turno das eleições gerais de 2026 já se iniciou no Paraná. E aqui em Paranaguá, na manhã dessa terça-feira, dia 22 de setembro, a Justiça Eleitoral realiza a cerimônia de geração de mídias e de carga e lacração das urnas eletrônicas. E a nossa equipe está aqui, na unidade do SESC Paranaguá. É aqui que as urnas eletrônicas passam por uma série de procedimentos antes de serem utilizadas no dia da votação.
4: O processo é dividido em etapas. A primeira delas é a preparação das urnas. Os equipamentos recebem uma mídia de carga que é utilizada para gravar os dados necessários para a configuração de cada urna. Depois vem a carga das urnas, quando são instaladas as mídias de votação e de resultado da votação. E essas mídias funcionam de maneira semelhante a pequenos pendrives. A mídia de carga contém informações como o número da sessão eleitoral, além da lista de candidatos e de eleitores aptos a votar. Já a mídia de votação é preparada para armazenar os votos registrados durante a eleição. E existe ainda a mídia de resultado da votação, responsável por gravar o resultado daquela sessão, que posteriormente será encaminhado para o processo de totalização. Durante a carga, as urnas também são testadas. É feita uma verificação para confirmar o funcionamento correto dos componentes e, principalmente, se a configuração e os dados necessários para a eleição estão corretos. Todo esse trabalho acontece em um ambiente controlado, justamente para permitir o acompanhamento do processo e a conferência das informações que serão utilizadas no dia da votação. Depois de receber os dados, ser configurado e passar pelos testes, chega a terceira etapa, a lacração física da urna eletrônica. A partir daí, o equipamento fica preparado e protegido para ser utilizado no primeiro turno das eleições gerais de 2026. E esse é um dos últimos passos de preparação dos equipamentos que estarão nas sessões eleitorais no dia 4 de outubro, data do primeiro turno das eleições. Aqui em Paranaguá, a Justiça Eleitoral segue com esse trabalho nessa manhã, garantindo que as urnas estejam devidamente configuradas, testadas e lacradas para a votação.
0: É a preparação, né? Lembrando que a eleição, a votação, dia 4 de outubro, fora o domingo desta semana, domingo da semana que vem. Tá chegando, Mauro.
1: Tá chegando. E lembre-se, né? Isso é muito importante. Urna não é pinico.
0: Só pode deixar claro, né? E ponto final. É. Vamos mudar de assunto aqui, Mauro. Vamos pra Pontal do Paraná.
1: Vambora.
0: A prefeitura...
1: Gelado, hein?
0: Ah, tá.
1: Eu recebi agora, lá do nosso amigo Gil Cordeiro.
0: Sim.
1: Uma foto lá de Matinhos. Vai pra tela pra mostrar o tempo.
0: Cadê?
1: Lá em Matinhos. E segundo o Gil, frio pra caramba.
0: Eu acredito,
1: confirmando Gil. Aquilo que a gente falou agora há pouco, ó. Tá bem fechado, tá. O tempo. Lá em Matinhos.
0: É, geralmente ali é Balneário Riviera, né? Que o Gil manda as imagens aqui pra gente. Bom dia aí pro Gil.
1: Vizinho, né? Tá por dentro, hein? Gil Cordeiro, lá no Instagram tem cada imagem de Matinhos.
0: Nossa, perfeita.
1: Uma mais bonita que a outra.
0: Bom dia pro Gil Cordeiro, pra todos os matinhenses. A Prefeitura de Pontal do Paraná, por meio da Secretaria Municipal de Saúde, está com inscrições abertas para a próxima ação de doação de sangue. Será realizada nesta sexta-feira agora no EMEPAR aqui de Paranaguá. A doação, ela é essencial para atender pacientes que precisam de transfusões em cirurgias, em emergências, acidentes e tratamentos médicos.
1: Antes de continuar lendo aqui, eu quero fazer um ponto na matéria. Parabéns para quem teve essa ideia brilhante lá de Pontal do Paraná. Porque eu trabalho com rádio, com imprensa, com jornalismo acompanhando aqui o litoral e nunca li uma nota desse tipo, da prefeitura fazendo, né, um comboio trazendo doadores. Então, parabéns para quem lá de Pontal teve essa brilhante ideia de todo mês trazer a turma, né, grátis, com estrutura, para doar sangue e voltar para Pontal. Parabéns pela iniciativa. Que bom, né, que as prefeituras tivessem pessoas inteligentes tratando de assuntos importantes como é esse caso da doação. A iniciativa acontece todo mês, sempre na última sexta-feira, para facilitar, né, o acesso aí dos moradores à doação e também contribuir com o estoque aqui do EMEPAR. As inscrições podem ser feitas até hoje. Atenção pontalense, hoje, quarta-feira, né, ou a última quarta-feira do mês, você faz a inscrição para vir doar sangue aqui em Paranaguá.
0: E sobre a logística da sexta-feira, dia 25, o município de Pontal oferece transporte gratuito para os voluntários. O ônibus sai 7 horas da manhã na Unidade Básica de Saúde de Pontal do Sul, passa pela UBS de Xangri-Lá e também de Ipanema, e aí chega até o pátio da Prefeitura de Pontal do Paraná por volta das 8 horas da manhã.
1: Então, toda sexta-feira, a última do mês, tem um ônibus que sai lá de Pontal do Sul, 7 da manhã, passa por Xangri-Lá, Ipanema e vai para o pátio da Prefeitura. E aí, por volta de 8 horas da manhã, sai com destino aqui ao EMEPAR em Paranaguá.
0: Para você participar dessa doação agora de sexta-feira, tem que preencher um formulário de inscrição. Está disponível na matéria lá no nosso site, ilhadomelfm.com.br. Todo mês tem esse transporte gratuito de Pontal do Paraná aqui para o EMEPAR de Paranaguá. Parabéns mais uma vez pela iniciativa.
1: Iniciativa inteligente que ajuda muito, o estoque sempre baixo do EMEPAR, e lá na Prefeitura de Pontal alguém teve uma brilhante ideia. Parabéns aí pela iniciativa.
0: Agora nós vamos dar uma pausa, intervalo comercial aqui do nosso Rede Notícias e já já voltamos. Não saia daí.
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0: Pasa Paraná, operações portuárias, informa a hora certa. 8:04.
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0: Agora são 8 horas e 9 minutos. Nós estamos de volta com Rede Notícias para trazer as condições das estradas nesta manhã chuvosa de quarta-feira aqui no litoral do Paraná, Mauro.
1: Vizine, muitos motoristas me procuraram ontem falando ali de um cenário que é bem interessante, né? A gente tem aquela obra do governo do estado, na frente ali do Mufato, eles vão colocar concreto, né, na José Lobo. Mas o interessante é que tem a obra de concreto, né, toda a estrutura de sinalização da empresa que está fazendo a obra, e você cai numa cratera quando passa pelo cruzamento, bem ali na esquina do Mufato. Então é interessante, né? Você olha para o lado, tem uma obra bacana de concreto. Só que quando você chega na esquina, você dá-lhe com o buraco, né, na roda do teu carro. Então é impressionante. Muitos motoristas ontem chamaram a atenção para esse detalhe. E ali é meu caminho, é minha rota, né? E de fato, tem dois buracos ali naquele cruzamento que, meu bom Jesus. E é naquele trecho, Manuel Correia, né, com José Lobo, que tem o acesso principal para o TCP e para muitos complexos portuários, não dentro do Dom Pedro II, do lado de fora, das empresas. E aí, né, é o que eu falo, o trabalhador portuário cai no buraco e olha a cidade que tem. Do lado tem uma obra de concreto sendo feita pelo governo do estado, inclusive, né, já fizeram a base, termina agora, por esses dias. E no cruzamento, você tem um baita de um buraco que você arrebenta o carro quando passa. Então, né, ontem vários motoristas, aí o pessoal que vai lá pro TCP, pro porto, pega ali aquele caminho, ontem relatando aí essa situação ali naquele trecho.
0: Essa é a nossa Paranaguá, Mauro Júnior.
1: Do lado tem o concreto e antes do concreto tem o buraco.
0: Buraco. Cuidado aí você, hein?
1: Estamos mortos.
0: Cuidado, desvia do buraco.
1: Não dá, não tem como.
0: Aí cai em outro. Vamos falar do trânsito neste momento aqui na nossa região. Josias Nascimento ali na Professor Cleto, indo sentido Rossio, passando nesse momento pelo viaduto. Chove aqui em Paranaguá, tempo que segue fechado, e a gente bastante pede a atenção do motorista que trafega aqui pela nossa região, até por conta da pista, além de molhada em alguns trechos, escorregadia, Mauro.
1: É verdade, Josias decolou ali no viaduto da Professor Cleto. Se olha lá pra frente, ó, tem ali a Baía de Paranaguá indo, né, pro lado esquerdo, Pantunino, totalmente fechado. E movimento aí na Professor Cleto,
0: hein? Ah, sim, esse horário, pois é.
1: Sentido centro, né? Uhum. Saída do Rossio, sentido centro. Chuva, na verdade é uma garoa, né, que vem e que vai, e em determinados momentos aí fica um pouco mais forte. Tempo fechado, atenção redobrada do motorista e acende o farol, né?
0: Ah, principalmente, né? Coloque como algo obrigatório aí.
1: Já passaram alguns motoristas pelo Josias com o farol apagado. Como é que pode, né?
0: Aí você não se ajuda, né?
1: É verdade. Então estamos chegando agora no cruzamento com a Bento Rocha, uma certa filinha aí, né? Esse cruzamento é perigoso, sim, pra caramba. Pensa num cruzamento perigoso. É esse que o Josias tá aí, Costa Silva, né, com 30 alunos, uma estrutura da... Eu não me conformo, sabe?
0: O Costa e Silva é gigante, né, Mauro?
1: Uma estrutura daquele tamanho para 40, 50 alunos. E num local muito perigoso, né?
0: Sim.
1: Num local totalmente fora do certo para uma instituição de ensino. E aí esse cruzamento perigosíssimo, né? Olha a demora que tem para passar no cruzamento da Professor Cleto com a Bento Rocha e os caminhões voando sentido porto.
0: atualizando aqui você, motorista, BR-277, nenhuma situação no trânsito, apenas, né, o que a gente já está relatando aqui. Chuva, tempo fechado, neblina lá no trecho de serra, nas nossas PRs aqui, que cortam o litoral também, da mesma forma, vá com cuidado você, motorista, que circula aqui pela nossa região do litoral do Paraná.
1: E falando em trânsito, né, presta atenção. Um ciclista de 24 anos que transportava um tablete de maconha com quase 800 gramas foi preso pela polícia militar na tarde do domingo, lá em Morretes, na área central. O ciclista transportando um tablete de maconha.
0: Ai, ciclista doidão.
1: E a bicicleta não era nem dele. Que pegou de outro. Não sei não se essa bicicleta não foi furtada por esse camarada de 24 anos.
0: Uma informação repassada para a corporação indicando o transporte de droga levou os militares até um trecho da rua Santos Dumont, na frente do Hospital Municipal Dr. Alcídio Bortolin, que é a região central lá de Morretes.
1: Ao perceber, né, a movimentação de viaturas, o cerco policial, né, o cara que estava pedalando a bicicleta, ele tentou fugir, mas foi perseguido, abordado e revistado.
0: Aí dentro de uma mochila cor preta que o ciclista carregava, os policiais encontraram um tablete de maconha com 755 gramas.
1: Ai, ai.
0: Indagado sobre o entorpecente, o ciclista disse que comprou nas proximidades da BR-277 por R$ 300 e que venderia na região central lá de Morretes.
1: Preso em flagrante, o indivíduo foi levado para a delegacia da Polícia Civil.
0: Já a droga foi apreendida, a bicicleta da mesma forma, que não teve ali origem comprovada, foram entregues na unidade policial.
1: Ai, ai, o ciclista transportando um tablete de maconha pelo centro de Morretes.
0: 800 gramas.
1: Diz que ia vender ali na região. E um detalhe, ele falou que comprou perto da BR-277. Já é uma dica aí para a polícia militar monitorar esta região.
0: É o comércio, né? Ele comprou por R$ 300 e iria revender ali no centro de Morretes.
1: Muito bem. Ontem à noite tivemos um acidente grave ali na Coronel Elísio Pereira, na esquina com a Roque Vernalha. Um ônibus e uma bicicleta envolvidos aí no acidente.
0: O ônibus, linha circular, estava na Avenida Roque Vernalha, quando o sinaleiro abriu, o ônibus foi virar ali para a Elísio Pereira. Nesse deslocamento, nessa saída dele da Roque Vernalha para acessar a Elísio Pereira, acertou um ciclista de 48 anos. Então, um acidente ontem à noite envolvendo um ônibus do transporte coletivo aqui em Paranaguá e um ciclista de 48 anos.
1: A informação que a gente apurou é que o ciclista estava cruzando também a Coronel Elísio Pereira. E possivelmente, né, escuro, chuva, aí ficou no ponto cego do motorista da aviação Rossil. E não teve jeito, acertou. O ciclista, inclusive, arrastou, né, o ciclista por um bom trecho ali da Coronel Elísio Pereira, porque se você perceber na live, né, o ônibus está a uns 10 metros do cruzamento, 20. Então passou literalmente por cima desse ciclista de 48 anos. Com ferimentos graves, esse homem foi encaminhado para a emergência do Hospital Regional do Litoral. Ele foi levado na ambulância do SIAT, o Serviço Integrado de Atendimento ao Trauma em Emergência do Corpo de Bombeiros aqui de Paranaguá. Os militares, né, que atenderam a ocorrência e encaminharam esse homem lá pro regional.
0: A imagem, ela chama atenção, perceba, a bicicleta ficou embaixo do ônibus.
1: No meio do ônibus.
0: No meio do ônibus, exato.
1: Bem embaixo da porta do meio ali.
0: E a frente da bicicleta, ela ficou completamente retorcida.
1: Esse cara nasceu de novo, viu?
0: Uhum.
1: Se recuperar do ferimento grave, nasceu de novo.
0: É, esse cara aí, o homem de 48 anos, ele não tinha documentos ali naquele momento, né, Mauro?
1: A princípio não encontraram, né, vizinho? A princípio não encontraram. O primeiro nome dele é Altair, de 48 anos. Altair, o homem que estava pilotando aí a magrela atropelada pelo ônibus.
0: Bom, essa ocorrência foi ontem à noite, bem nesse trecho ali da Roque Vernalha com a Coronel Elísio Pereira. Isso. Tava chovendo também, né, Mauro?
1: Na esquina do posto, do Mali,
0: uhum.
1: Na frente ali da farmácia, né?
0: Isso.
1: Ali é Mori Farma.
0: Mori Farma, né? E do outro lado tem a Praça Portugal.
1: É bem ali naquela esquina ali que aconteceu o acidente.
0: Bom, então, ferimentos graves nesse ciclista, né? Mas a imagem, ela chama muito a atenção, porque a bicicleta, ela ficou
1: retorcida.
0: Completamente embaixo, não ficou parte embaixo do ônibus, não, ela ficou toda ela embaixo desse ônibus do transporte coletivo.
1: Muito bem, tem uma notícia aqui também, até por conta do tempo, né? Só lembrando, né? É bom a gente lembrar, né, vizinho? Por conta do horário eleitoral, tem menos 30 minutos de jornal.
0: Sim.
1: Então tem uma nota que vai ficar para amanhã por conta do horário, mas já tá lá na nossa fanpage. Já tá na fanpage, já tá no site, vai pro Instagram também, que foi uma apreensão ontem, terça-feira, da Polícia Rodoviária Federal. Módulos eletrônicos de caminhões. Tá? Um camarada foi preso. Então, motoristas aí, ó, confere lá no nosso site, na nossa fanpage, essa nota aí da PRF, que amanhã a gente destaca aqui no boletim do trânsito.
0: E pedindo atenção de você que trafega aqui pelo litoral do Paraná, com chuva, com tempo fechado, a atenção é redobrada e acenda o farol aí do seu veículo. Coloque o cinto de segurança, preste atenção nas placas de sinalização para que você tenha uma boa viagem e também uma boa circulação.
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0: Agora são 8 horas e 22 minutos.
1: Olha.
0: Ah, Mauro.
1: Olha.
0: Você tá brincando.
1: Olha o trem.
0: Ah.
1: Olha.
0: Presta atenção aí.
1: Presta atenção no serviço.
0: É. Muita calma nessa hora, Mauro.
1: Aí estão batendo na porta aí, vizinho.
0: Estão.
1: Estão batendo na portinhola.
0: E quando é cedo assim, Mauro, ou a pessoa tá devendo, ou não sei o que, que é que tá acontecendo.
1: Eu sei.
0: O que que tá acontecendo?
1: Polícia Federal na rua, a imagem lá na nossa produção já vai pra tela. Polícia Federal deflagrou agora cedo a Operação Pedido Negado, com o objetivo de aprofundar investigações relacionadas ao tráfico de drogas aqui em Paranaguá. A investigação teve início após a apreensão de aproximadamente 20 quilos de haxixe, que aconteceu em junho desse ano. Na operação foi cumprido um mandado de busca e apreensão aqui em Paranaguá. Mandado de busca e apreensão. E a nota da PF, ela já deixa claro, né? Aprofundar investigações relacionadas ao tráfico de drogas aqui em Paranaguá.
0: É amanhã, então, desta quarta-feira, que já tem aí operação da PF.
1: Olha lá, Polícia Federal no portão da casa do caboclo, já batendo na porta.
0: É, já cedo.
1: Será que é um portão aquilo ali? É um container.
0: É um portão, olha, né? É um portão, Mauro.
1: Chuta a porta aí, rapaz.
0: É operação Pedido Negado.
1: Pedido Negado.
0: É da Polícia Federal, manhã desta quarta-feira. E já tem aí, então, mais esta mobilização aqui em Paranaguá.
1: Quero ver se você tá esperto, vizinho. Eu vou fazer aqui uma brincadeira. Presta atenção. Aquela turma lá que gosta de fazer o corte do que eles entendem, né? Ó, vou cantar uma música e você vem com o nome da operação, certo?
0: Certo.
1: Quer casar comigo. Cadê o nome da operação, vizinho?
0: Pedido Negado.
1: O vizinho também até acordar é 3 dias, né? Ó, quer casar comigo.
0: Pedido Negado, Mauro Júnior.
1: Pronto, operação da PF na porta da casa do caboclo.
0: Ai, ai, essa informação que a gente tá trazendo agora acabou de chegar da Polícia Federal. Você já vai conferir também nas nossas plataformas digitais. Ah. Acessa lá o nosso site, o nosso Facebook, também o perfil no Instagram.
1: Os trepidantes já vão postar.
0: A produção já está postando essa nota, então.
1: Isso.
0: Você vai
1: que
0: conferir.
1: Dia é hoje?
0: Hoje é dia 23.
1: Ah, 28 chega.
0: O link, Mauro. Tá bom, vamos aguardar aqui até o final do jornal de hoje. Agora são 8 horas e 25 minutos. Vamos seguindo aqui com o nosso Rede Notícias. Mauro, tem aqui uma informação sobre trânsito ainda.
1: Certo.
0: A Prefeitura de Paranaguá iniciou nesta semana um projeto teste com uma rotatória. Endereço na Rua dos Expedicionários com a Rua José Gomes.
1: Certo.
0: Na esquina ali do Lar dos Idosos Perseverança.
1: Uhum.
0: A medida busca reforçar a segurança viária e melhorar a circulação de veículos nos horários de maior movimento.
1: Certo, então é a rotatória com cones.
0: Isso, é a imagem que está na tela.
1: Estamos fazendo um teste.
0: Uhum. É um projeto teste por enquanto nesta semana.
1: A intervenção, ela foi definida a partir de um monitoramento realizado pelo Sistema de Gestão de Tráfego aqui do município, que identificou pontos de conflito e maior risco no trânsito. De acordo com a Paranaguá Mobilidade, os dados coletados nos últimos meses ajudaram a identificar os locais que necessitam de intervenções.
0: É, então tem essa aí, a primeira, né, que a gente está trazendo aqui, já demarcada ali pela Prefeitura de Paranaguá. Uhum. E a rotatória experimental tem como objetivo reduzir naturalmente a velocidade dos veículos, aumentar a atenção dos motoristas e organizar a preferência de passagem na região. De acordo com a Prefeitura e também com a Paranaguá Mobilidade, durante o período de testes, a eficácia do modelo será avaliada.
1: É verdade, vamos avaliar aí. A partir dos resultados, a Paranaguá Mobilidade vai implantar mini rotatórias em outros cruzamentos com características semelhantes na cidade.
0: Então, essa não será a única, mano.
1: Não, vem mais rotatória improvisada aí, né? Um teste e tal, né? Como é que é? Experimental.
0: Isso.
1: Que vão colocar pela cidade.
0: A imagem está na tela, você motorista que trafega ali pela Rua dos Expedicionários, está na José Gomes e vai acessar a Expedicionários.
1: Cuidado com a rotatória de cone aí.
0: Tem ali uma sinalização cones ali indicando que vai ser implementada uma rotatória.
1: Segundo aqui a nota, mais rotatórias experimentais com cones serão instaladas em Paranaguá, de acordo aí com os técnicos da Paranaguá Mobilidade. A gente precisa entrevistar um técnico aqui da Paranaguá Mobilidade, né? Vamos conversar aí com o pessoal da assessoria para trazer o técnico aqui, né? Para ele explicar também,
0: sim,
1: né, vizinho?
0: Sim,
1: como
0: claro.
1: Como é que funciona e tal.
0: Por que desse local, aonde as outras serão instaladas também aqui no município, até para orientar o motorista, né?
1: Lembrando que no cone tá ali, ó, E, de experimental.
0: Boa. Agora são 8 horas e 28 minutos. Vamos com o quadro Top 3, a sua playlist na Ilha do Mel FM. Quem participa hoje é o João Costa Júnior, idealizador do 5C Centro Cultural. Vamos acompanhar então qual foi o seu Top 3.
2: Olá, eu sou o João Costa Júnior, idealizador do 5C Centro Cultural aqui de Paranaguá, e a minha playlist eu tenho muito, muito ouvido.
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2: O meu lugar do Olindo Cruz, que conecta com a nossa cultura, com o que eu mais amo na cidade, então fala dessa simplicidade de estar em Paranaguá.

0: A minha segunda música é Favela, também do Arlindo Cruz, que aí fala das minhas raízes, da minha infância, me relembra muito dessa minha caminhada até chegar hoje.
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0: E a terceira música é Sonhar, do MC Gui, que é o que a gente canta muito com a criançada do 5C e que fala para elas continuarem sonhando e nunca desistirem desses sonhos.
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0: E agora com vocês também, né, fica o convite para vocês contarem quais são as suas três músicas favoritas para tocar aqui na playlist da Ilha do Mel.
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4: Então, top 3 do João Costa Júnior, Arlindo Cruz e MC Gui. Você confere então essa sequência no programa da Bárbara, no Supermanhã, e depois com o Elísio Júnior no Toca Todas no período da tarde. É o Top 3 que retorna na segunda-feira aqui no nosso Rede Notícias. Nós vamos a mais um intervalo comercial, é o último do Rede desta quarta-feira, e já já voltamos.
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6: 8h31.
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4: Agora são 8 horas e 34 minutos. Estamos de volta com Rede Notícias e está na hora do quadro Marques na Área. E o destaque fica por conta dos esportes que combinam aqui com o nosso litoral.
5: Opa.
4: E que podem ser praticados na praia ou em espaços próximos ao mar.
5: A proposta é mostrar as opções de lazer que podem ser praticadas junto à natureza e aproveitar o cenário das nossas praias. Vamos acompanhar então mais um episódio do quadro Marques na Área.
6: Opa, meus amigos e amigas, vocês se sentem privilegiados de morar no litoral paranaense? Estamos a poucos quilômetros e alguns a poucos metros da praia. Mas você sabe quais esportes combinam com a nossa região? Então hoje no Marques na Área você vai descobrir alguns. Bora rodar essa vinheta! E eu vou começar com o famoso beach tênis. O nome já diz muito, né? É uma mistura do tênis tradicional, porém com a rede em altura de vôlei de praia. Fácil de aprender e jogar. O objetivo é passar a bolinha de um lado para o outro da rede e derrubar na quadra adversária. Bom para você testar a próxima vez que for na praia. E logicamente vai aparecer o surf aqui. Afinal, não tem como falar de praia sem incluir esse esporte. E para você que tem medo e dificuldade de se equilibrar, pode começar no surf de peito inicial, o bodyboarding. Tem para todos os gostos, meus amigos. Como eu disse, tem para todos os gostos. E para você que gosta de futebol, eu te trago duas opções. A primeira é aquele clássico fute na praia, com trave de chinelo ou coco e muita competitividade. Mas se você não quer se matar de correr e só quer mostrar sua qualidade, temos também a rodinha de altinha, o futevôlei, para você dar aula de qualidade. E por último, o conhecido slackline, que consiste em encontrar uma fita, mas tem que ser uma fita confiável, por favor. Depois disso, você encontra duas árvores e prende essa fita entre as duas árvores. A meta é se equilibrar na fita atravessando de uma árvore a outra. Fazer isso com a paisagem do mar deve ser incrível. Mas e aí, eu esqueci de algum esporte que combina com o litoral? Fala pra mim qual o seu esporte favorito no litoral. O Marques na Área fica por aqui, mas volta na semana que vem com tudo dos esportes. Tamo junto e

0: Agora são 8 horas e 37 minutos.
1: E Vizini.
0: Diga, Mauro.
1: A gente tem tanta coisa boa no litoral e a gente pega agora, né? O Jonathan Vaz foi lá pro Molocabra.
0: Sim, no Ceará.
1: E teve que fazer transporte de embarcações para ajudar na despesa. É um atleta do litoral, né? Que poderia ter um baita de um incentivo. Né, tem que fazer transporte de embarcações cobrando, né, de outros competidores para fazer o dinheiro e competir. É uma vergonha que a gente não tenha o esporte náutico em 2026 estruturado no litoral, com uma baita de uma base, com grandes atletas. O principal atleta, né, de canoísmo, acho que é isso, né, sei lá, ou de canoagem, do Brasil, vem lá de Manaus, né? Aquele menino do Flamengo que ganha medalha pra caramba. Toda hora. Procura aí, Prebianca, você que é o cara, que é o remador do Brasil aí, que ganha medalha pra chuchu. Então, vem lá de Manaus, se eu não tô enganado, ele é natural de lá, né? Então, aqui, o nosso litoral.

0: Qual é o destaque que a gente tem? É o Jonathan, que se vira aí para manter o esporte em atividade. É uma vergonha o litoral do Paraná não ser um polo, né, de grandes atletas destas modalidades.
1: Isaquias Queiroz.
0: Isaquias Queiroz. Pega de onde que é o Isaquias aí. Procura de onde que
1: Baiano.
0: Ele é. Baiano. Baiano, né? Então tá aí, ó.
1: Né? E eu recebi aqui, Mauro, da Luciana Zanini, que é a esposa do Jonathan Vaz, das participações dele lá no Molocabra, em Fortaleza. Ela disse que o Jonathan chegou em segundo lugar na sua categoria. Pódio para o nosso Parnanguara. Segundo lugar, medalha de prata. Parabéns, então, para o Jonathan Vaz. Aconteceu agora nesta semana, finalizou, então, teve na segunda-feira e agora terça e quarta também com atividades. Mas a participação do Jonathan, que ele foi lá para Fortaleza, no Molocabra, ele ficou em segundo lugar na sua categoria. Parabéns aí mais uma vez para o nosso Parnanguara canoísta Jonathan Vaz.
0: E como eu confundi, né? Vamos só pontuar aqui. O Isaquias Queiroz, que é o nosso canoísta olímpico, é baiano, né? Baiano. Então tem também a sua tradição. E temos tantos e tantos canoístas, né, no Brasil, mas nenhum do litoral do Paraná em um nível superior. O Jonathan é o maior exemplo que a gente tem aqui. Mas eu digo em grande escala, né? Na categoria, em outras modalidades também. No litoral do Paraná, Santa Rita, a gente sabe, né? Tá ali vivendo como pode, um ou outro e tal. Mas era para ter um grande centro, né? Treinamento. Tem aí o Rio Itiberê, é uma raia natural, né? Tem raia lá em São Paulo, no Tietê, aqui nós não temos. É. Infelizmente não pensaram nisso.
1: É uma pena.
0: Né? Nas últimas décadas, nos últimos anos, e passou batido.
1: E precisamos apoiar, né? Sempre aqui a gente traz o esporte como destaque. E o Jonathan, que ele consiga participar de outras competições.
0: Era nosso baita atleta, e que ele sirva, né, de exemplo aí para que os projetos surjam de fato, com estrutura, com dinheiro, né? Gastam dinheiro em tanta bobajada, mas
1: Investir no esporte também é necessário. Agora são 8 horas 41 minutos. Vamos trazer aqui uma outra informação. O Museu de Arqueologia e Etnologia da Universidade Federal do Paraná, que fica aqui em Paranaguá, abriu uma consulta pública para receber sugestões sobre o edital de ocupação dos espaços expositivos lá do museu. A iniciativa faz parte da 20ª edição da Primavera dos Museus, que tem como tema, agora em 2026, Museus para Todas as Pessoas, e que vai seguir com programação até o domingo agora.
0: Artistas, produtores culturais, pesquisadores, instituições e coletivos podem enviar sugestões, também dúvidas ou contribuir, né, para essa consulta pública. O produtor cultural da instituição, o Fábio Marcolin, ele destacou que esse processo democratiza a ocupação dos espaços dos museus, no nosso caso aqui do MAI, o Museu de Arqueologia e Etnologia.
2: A consulta pública é uma forma de democratizar não apenas o acesso aos espaços do museu, mas também a própria construção das regras para a ocupação, né, dos seus espaços. A gente aqui no MAI, nós elaboramos a minuta a partir de uma perspectiva institucional, né? E agora nós queremos que os artistas, os produtores, os pesquisadores e os coletivos e os demais interessados possam olhar para o edital a partir da perspectiva de quem deve participar dele. A intenção é a gente identificar se o texto está claro, compreensível, e se as exigências e procedimentos fazem sentido, e principalmente quais são as demandas ou necessidades dos interessados podem ter ficado de fora. As contribuições, elas vão ser analisadas antes da publicação da versão definitiva, que deve sair no dia 2 de outubro, quando é o lançamento oficial do edital, considerando o que for possível incorporar nessa edição do edital. A consulta, ela é aberta a artistas, produtores culturais, pesquisadores, instituições, coletivos e os demais interessados. As inscrições aí começam no dia 2 de outubro e vão até o dia 30 de outubro. Depois disso vai vir a conferência, né, a avaliação das propostas, o levantamento da banca, né, que vai fazer a seleção. E aí a gente vai publicar um resultado parcial. Depois a gente tem um período de recursos e, finalmente, o resultado final do edital, que deve acontecer no comecinho de dezembro de 2026. As etapas, elas vão estar todas divulgadas nos canais oficiais do Museu de Arqueologia e Etnologia da UFPR, e elas todas poderão ser acessadas tanto nas nossas redes sociais, né, no @myufpr, quanto no nosso site, que é o www.my.ufpr.br.
1: Então, essa consulta pública, ela acontece de forma virtual, por meio de um formulário disponibilizado no site do museu aqui de Paranaguá. É o www.mai.ufpr.br. MAI é Museu de Arqueologia e Etnologia. Acessa lá, você pode colocar a sua contribuição, vai ser analisada pelas equipes técnicas do museu e depois será publicada de forma definitiva essa consulta pública, o resultado dela em um edital lá no dia 2 de outubro. Então participe você também, mai.ufpr.br. Agora são 8 horas 45 minutos, nós vamos com o Rede Notícias Recomenda.
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1: Agora são 8 horas 47 minutos. Vamos seguindo agora com as informações do setor policial.
0: Eu vou tentar de novo, Natan. Quer casar comigo?
1: Pedido negado.
0: Operação da Polícia Federal. Agora foi. É que eu coloquei o dedo na tomada aqui do vídeo. Operação da Polícia Federal, agora cedo. A operação é pedido negado. Tá investigando o que, vizinho?
1: Ah, o tráfico de drogas.
0: Pedido negado.
1: Tráfico de drogas aqui na cidade de Paranaguá.
0: Quando que começou a investigação da PF?
1: A investigação aconteceu no mês de junho.
0: Começou.
1: No mês de junho deste ano pra cá.
0: Certo. Com apreensão de 20 quilos de haxixe.
1: Isso.
0: A partir de então, uma investigação da PF e hoje a operação pedido negado deflagrada, né, com um mandado de busca e apreensão sendo cumprido. Então, nesse momento, Polícia Federal na rua cumprindo aí esta ordem judicial em Paranaguá.
1: A informação já está lá no nosso site, viu, Mauro?
0: Isso.
1: Já está postada lá nas nossas plataformas digitais. Seguindo aqui com as informações do setor policial.
0: Cada enxadada é uma minhoca da Romum.
1: É, vamos
0: Guarda
1: lá.
0: Guarda Civil Municipal.
1: Vila Guarani.
0: É, aqui em Paranaguá não tem boiada, não.
1: Não mesmo. Guarnições da Romu, Ronda Ostensiva Municipal da Guarda Civil, prenderam no começo da madrugada da sexta-feira passada um indivíduo envolvido com o tráfico de drogas no bairro Vila Guarani, aqui em Paranaguá.
0: A viatura trafegava por um trecho da rua Tupiniquim quando os agentes flagraram três indivíduos em atitude suspeita.
1: Ao perceber a aproximação da equipe, um dos suspeitos correu para o interior do imóvel abandonado. O local, ele é usado por usuários de entorpecentes.
0: Durante a fuga, o indivíduo dispensou um pote plástico no chão. Então, quando ele estava correndo, ele jogou esse pote no chão. E aí já viu, né?
1: É.
0: Mais uma atitude suspeita.
1: Bom, diante desta situação, os guardas municipais desembarcaram da viatura e abordaram o trio.
0: Com o rapaz que invadiu o Mocó, os agentes encontraram dinheiro trocado.
1: Dentro do recipiente dispensado foram encontradas várias pedras de crack. O entorpecente estava embalado e já pronto para ser comercializado.
0: Indagado sobre o dinheiro e a droga, o abordado confessou que era proveniente da venda das porções. Preso, o indivíduo de 19 anos foi levado para o plantão da Delegacia Cidadã.
1: Os outros dois abordados, de 29 e 59 anos, foram identificados e liberados. Eles não portavam ilícitos.
0: Um rapaz de 23 anos, com graves ferimentos na região da cabeça, foi encontrado por populares no final da noite da última quinta-feira. Ele estava caído em um trecho da rua Nossa Senhora Aparecida, no bairro Mangue Seco, lá em Matinhos.
1: Acionadas as equipes da Polícia Militar e também guarnições do Corpo de Bombeiros foram até o local. Com cortes na cabeça, possivelmente provocados por golpes de facão, a vítima foi estabilizada e encaminhada em uma ambulância do SIAT, do Corpo de Bombeiros, para a emergência do pronto atendimento lá do balneário Praia Grande.
0: Nenhuma informação sobre autoria ou motivação foi apurada pelos policiais e também, né, pelos bombeiros que atenderam lá a ocorrência. Só encontraram o rapaz caído no meio da rua, lá da Nossa Senhora Aparecida, Mangue Seco, Matinhos, e com ferimentos na cabeça.
1: Agora nós vamos para Alexandra. Guarnições da Polícia Militar foram acionadas no começo da madrugada da última sexta-feira para atender uma ocorrência de estupro de vulnerável no bairro Alexandra, em Paranaguá.
0: De acordo com a solicitante, o seu sobrinho, de 23 anos, teria abusado sexualmente da filha, de apenas 7 anos.
1: Diante da situação que foi relatada, o indivíduo preso foi levado para o plantão da Polícia Civil.
0: A menina, acompanhada da mãe, foi encaminhada para o Hospital Regional do Litoral, onde recebeu atendimento médico.
1: Agora são 8 horas e 52 minutos. Seguimos em Paranaguá. Guarnições da Polícia Militar foram acionadas na madrugada do último sábado para atender uma ocorrência de roubo agravado no bairro Embocuí, em Paranaguá.
0: Em contato com as vítimas, elas relataram que dois indivíduos armados as abordaram e anunciaram o assalto.
1: Um dos assaltantes era magro, vestia calça jeans e blusa vermelha. O comparsa usava moletom escuro com capuz.
0: Uma das vítimas, de 60 anos, contou aos militares que os criminosos portavam uma faca e também uma arma de fogo.
1: Após pegar o dinheiro que os dois homens carregavam, a dupla fugiu em bicicletas.
0: Com as características repassadas, as equipes fizeram patrulhamento pelas proximidades, mas não localizaram os criminosos. Mais um assalto à mão armada aqui em Paranaguá. Nós tivemos na noite de segunda-feira, né? Aquele assalto lá na Vila dos Comerciários, a dupla que invadiu aquela loja de celulares, acessórios, fez a limpa. A gente tem aquela imagem na tela, um vídeo muito claro, né, da invasão dos criminosos naquele estabelecimento comercial. É fácil para identificar, parece que a polícia já tem aí boas informações. Vamos colocar na tela lá o vídeo do assalto, a dupla que entrou na loja, um deles armado, né, tinha uma arma na cintura, estava de luva, caminhou até o balcão, anunciou o assalto, fez a limpa com o comparsa e fugiu, levando aí os aparelhos e também acessórios desta loja.
1: É a Avenida Belmiro Sebastião Marques, aqui em Paranaguá, noite de segunda-feira. O vídeo que nós postamos lá no nosso Instagram, no Facebook, a matéria sobre esta ocorrência aqui de Paranaguá. Entrou um primeiro de capacete, né? Abordou ali, anunciou o assalto para a mulher que estava ali no caixa. Depois, na sequência, que entrou o comparsa. Fizeram ali, pegaram vários objetos e os celulares e depois fugiram na motocicleta.
0: Uma mulher de 36 anos foi presa por policiais militares no final da tarde da sexta-feira, dia 19, na cidade de Antonina. Ela é acusada de agressão, ameaça e violência doméstica e familiar.
1: A prisão aconteceu no interior de um imóvel na rua Salomão Policarpo, no bairro Quilômetro 4.
0: Os militares foram acionados por uma vizinha da vítima, que relatou uma situação de agressão e ameaça.
1: A solicitante contou aos policiais que o seu vizinho, de 84 anos, apareceu na frente da sua residência pedindo socorro. A mulher também relatou um episódio anterior de agressão, quando o vizinho foi empurrado do alto de uma escada pela companheira.
0: Em contato com o idoso, ele contou que foi agredido com tapas no rosto e ameaçado de morte pela companheira, e que ela estava na esquina aguardando o seu retorno com uma faca nas mãos.
1: Meu Deus do céu. Diante dos relatos, os militares foram até a residência do casal e visualizaram, por uma janela que estava aberta, a suspeita. A mulher carregava um facão.
0: Alterada, ela não obedeceu à ordem de abordagem e permaneceu com o facão nas mãos. Contida, ela foi desarmada e presa.
1: Um facão e uma faca grande foram apreendidos. Antes de encaminhar os envolvidos para a delegacia da Polícia Civil, o casal recebeu atendimento médico no Hospital Municipal Dr. Silvio Bittencourt Linhares.
0: Durante o procedimento, os plantonistas relataram que no dia 4 de setembro, ou seja, em uma data anterior desta ocorrência que a gente leu agora, o idoso havia sido encaminhado para a unidade hospitalar com dores no corpo e fraqueza. Naquela oportunidade, foi constatado um quadro de desnutrição. Dia 4 de setembro.
1: Ainda de acordo com os plantonistas, o paciente contou que foi agredido pela companheira. Familiares da vítima acompanharam todos os procedimentos.
0: Muito bem. Que ocorrência é essa de Antonina?
1: Meu Deus do céu.
0: Impressionante o que a gente recebe lá de Antonina com relação aí a esse BO. Esse homem de 84 anos agredido e que anteriormente já no hospital apresentou um quadro de desnutrição. 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
0: 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Tchau, Vizini.
1: Tchau, Mauro. Na sequência, vem chegando Bárbara Rodrigues para comandar o Super Manhã. Uma ótima quarta-feira para todo mundo.
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Oi, amores, Supermanhã tá começando no seu rádio. Bom dia, Paranaguá. Bom dia pra todo o nosso litoral do Paraná. Quarta-feira chegou. Ai, a gente já começa o dia daquele jeito, né? Com alegria, te fazendo companhia com muita música boa. Eu sou a Bárbara Rodrigues, muito prazer. Nós vamos juntos nessa manhã do dia 23 de setembro de 2026, até o meio-dia. Primavera brasileira, tá com cara de inverno, né? Temperatura marcando agora 14,2 aqui em Paranaguá. E vamos juntos com a informação, aquela música que dá uma levantada no astral, não é verdade? Pra deixar sua manhã mais leve, mais divertida. Já já também tem o nosso guia astral pra gente, pra trazer pra você as previsões do seu horóscopo. Então aumenta o som, vem com aquele cafezinho, porque o seu dia começa melhor quando começa com a gente. Tá no ar o Supermanhã e a nossa quarta-feira tá só começando.

0: perfume exalando.
1: Grupo Chocolate, Alô Virgínia e Maroon 5 Sugar.
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1: Agora sim, vamos lá. As previsões dessa quarta-feira para você de Áries, Touro e Gêmeos. Áries, tudo indica que contar com as pessoas certas vai fazer a diferença. Trocar ideias com colegas tende a render soluções mais criativas para você. Se você busca em uma recolocação, o famoso QI, quem indica, pode abrir um caminho para um trabalho. A sua vida social tende a ficar mais movimentada com convites, bate-papos e novos contatos pipocando. E tudo indica que vai sentir mais vontade de encontrar o pessoal. Projeto com amigos promete avançar. Números da sorte, 57, também o 10 e o 01. Cor do dia pra você, goiaba. Alô, você do signo de Touro. Olha, hoje você vai estar mostrando serviço, podendo conquistar reconhecimento por aquilo que você já vem fazendo. E ó, sair da zona de conforto pode render, enquanto a lua estimula a criatividade e ideias diferentes no trabalho. Amigos também podem ajudar projetos a sair do papel. Pra quem busca emprego, bora colocar esse currículo pra passear, viu? Fala pra você mesmo, meu talento abre portas. Repete isso aí, isso é muito importante. Números da sorte hoje, 07, 23 e também o 41. A cor do dia pra você é verde claro. Gêmeos, olha, é um bom momento para estudar, se reciclar ou se aperfeiçoar. Além de ampliar os seus conhecimentos e contribuir para o seu desenvolvimento profissional, isso pode abrir portas para novas possibilidades e oportunidades. Tédio, monotonia e rotina podem derrubar o seu astral. Já novidades, rolezinhos, viagem, algo simples como trocar boas ideias com pessoas espertas, prometem te dar aquele gás. Então, bora sair do marasmo. Números da sorte, 47... 16 e o 25. A cor do dia pra você hoje, branco. Agora 9 e 18, bom dia pra você.

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0: Tiaguinho, Big Girls Don't Cry. Henrique Juliano, A Maior Saudade. 9h31, vamos pular já pra segunda parte aqui do nosso Guia Astral.
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Maravilha, vamos lá, falando pra você agora de câncer, leão e virgem. Caranguejinho, com uma imaginação e criatividade ainda mais poderosas, você pode descobrir saídas diferentes hoje para os perrengues, questões complicadas ou projetos complexos. Tem chance de pintar uma grande mudança. Quartou com previsão de novidades, principalmente com relação a investimento, empréstimo ou grana compartilhada. Uma ideia, renegociação ou Pix Salvador pode destravar as finanças e dar uma melhorada no bolso. Números da sorte: 10. Também o 28 e também o 21. A cor do dia para você é vermelho. Oi, Leão. Veja aqui que trabalhar em colaboração tende a dar mais resultado do que tentar resolver tudo sozinho, sozinha. Afinal, um colega ou parceria pode trazer outras perspectivas, ideias frescas e até novas oportunidades. Tudo indica que vai brilhar, mas vai deixar espaço para outros brilharem também. Brincadeiras à parte, é um bom dia para trocar ideias e experiências. Pode pintar uma aproximação inesperada, mas interessante, tá? Números da sorte: 08, 33 e o 51. Cor do dia para você é marrom. Alô, você do signo de Virgem. A lua em Aquário, ela dá uma sacudida na rotina. Ativando o seu lado mais inovador, o astro pode te levar a apostar em jeitos diferentes de trabalhar, testar novas ferramentas e agilizar as tarefas. Tende a perceber com mais clareza o que está te fazendo mal e aí rever hábitos e encontrar outros jeitos de se cuidar. Organizar melhor a rotina pode ajudar a combater a insônia e baixar a pressão arterial. Palpites do dia para você: 30, 57 e também 39. A cor do dia para você: violeta. 9:33.

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0: Agora 9h35, tem ele na linha para falar com a gente nessa manhã de quarta-feira. Euclides Pérez, trazendo as ofertas dos supermercados Bavaresco. Bom dia, amigo.
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0: É isso aí, valeu, Euclides. Abraço, bom dia, bom trabalho.

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0: Jennifer Lopez na ilha. If You Had My Love. A gente curtiu o Dino Fonseca também. Don't Let Me Down. 9h46. Tem Guia Astral chegando.
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0: Vamos lá, falando pra você agora de Libra, Escorpião e Sagitário. Librinha, com a criatividade em alta, uma ideia criativa, um projeto moderno pode fazer o seu serviço ganhar destaque. É um bom dia para se abrir para novos formatos, abordagens e tecnologias, pois tendem a dar bons resultados. A Lua na Casa 5 hoje pode te colocar no caminho de ótimas oportunidades. Uma ideia original, um hobby, uma jogada, um rolê despretensioso. Tem chance de trazer uma surpresa positiva hoje. Números da sorte para você: 14... também o 59 e também o 22. A cor do dia pra você é lilás. Escorpião, mudanças no ambiente ou na forma de trabalhar estão favorecidas e prometem deixar a criatividade fluindo super bem. Tentar enxergar uma situação antiga sob um novo ponto de vista pode trazer boas ideias e soluções para você. Questões do passado podem vir à tona, mas em vez de repetir as mesmas falas e atitudes de antes, a energia do dia traz à luz um novo jeito de conduzir e resolver as coisas. Momento de respeitar o espaço de cada um. Palpites do dia: 16, 38 e também o 52. A cor do dia para você é rosa. Alô, você de Sagitário, hein? A Lua na Casa 3. Deixa sua mente, ó, ligada no 220. Ideias avançadas e até excêntricas podem bombar, assim como novos contatos. É um bom dia para divulgar o seu serviço, trocar figurinhas e aprender com quem entende mais. Inércia e aquele silêncio constrangedor tendem a passar longe. Pelo contrário, né? Tudo indica que vão rolar altos papos, rolês e encontros rápidos. Só cuidado para não ficar falando o que pensa sem filtro, tá bom, Sagita? Números da sorte: 13, 40 e também o 05. A cor do dia para você é preto.

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0: isso aí, Mumuzinho Mantra. Frejá por você. Eu quero, eu posso, eu consigo, né? Pensamento positivo. E vamos lá para a última parte do nosso Guia Astral, trazendo Capricórnio, Aquário e Peixes.
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0: Alô, você do signo de Capricórnio, hein? Tudo indica que vai enxergar melhor o valor do seu serviço e aproveitar mais os seus talentos. E aí pode tentar aprimorar as condições do ambiente profissional e buscar trabalhar de uma maneira menos engessada. A lua na casa da bufunfa pode trazer uma boa sacada para melhorar os ganhos e ter mais independência financeira, especialmente com a internet e ferramentas digitais. Também é um bom dia para repensar prioridades. Números da sorte, 25. Também o 38 e também o 02. A cor do dia para você hoje é azul. Alô, você do signo de Aquário. A lua no seu signo, ela evidencia o seu jeito original, inovador e visionário, que pode chamar a atenção da chefia e abrir caminho para novas oportunidades. Só dê uma segurada na teimosia e saiba ouvir, beleza? Como a rotina, ela pode sufocar e até desgastar. Ter um tempinho só seu para fazer algo diferente tende a renovar o astral. É um bom dia também para você olhar mais aí para você, atualizando o visual e elevando a autoestima. Números da sorte, 33, 42 e o 32. Cor do dia, azul claro. Peixes, olha, tudo indica que vai ser um dia para ficar na moita, trabalhando sem tanta exposição e organizando pendências em silêncio. Dá um tempo aí no burburinho, ele pode te ajudar a tomar decisões e te dar bons insights. O meio da semana chega pedindo uma pausa e se afastar da muvuca pode ser o que precisa para organizar pensamentos, aliviar certos sentimentos, desapegar do que vem drenando a sua força e recuperar suas energias, hein? Números da sorte para você é o 03. Também o 57 e também o 45. A cor do dia para você hoje, azul. E assim a gente fecha o nosso Guia Astral desta quarta-feira. Amanhã tem mais a partir das 9 da manhã.

0: Casa Paraná, operações portuárias, informa a hora certa. 10:03.
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2: Olá para você que acompanha a nossa programação aqui na Ilha do Mel FM. Eu sou Elísio Júnior e trago informações do nosso departamento de jornalismo. A Prefeitura de Paranaguá e a EPR Litoral Pioneiro realizaram uma reunião técnica para tratar das obras de ampliação e melhoria das rodovias que passam pelo município. Nos próximos 2 anos, a concessionária prevê investir mais de 500 milhões de reais na BR-277 e na Avenida Ayrton Senna, principal acesso ao Porto de Paranaguá. As obras devem começar entre o fim de 2026 e o início de 2027. O projeto inclui novas marginais, ciclovias, faixas adicionais e 4 viadutos na Avenida Atílio Fontana, acesso a Rumo, Estrada em Boguaçu e Avenida Santa Rita. Também está prevista a duplicação de 16 quilômetros da PR-407 entre Paranaguá e Pontal do Paraná, com investimento de 60 milhões de reais. Uma comissão técnica será criada para acompanhar ações de trânsito, segurança e comunicação durante as obras. Nós voltamos a qualquer momento direto da nossa redação. 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
1: Bárbara Rodrigues. Vamos juntinhos por aqui até o meio-dia. Vem comigo, entre nós, muito som gostoso rolando nessa manhã de quarta-feira, hoje 23 de setembro de 2026. Estamos na primavera brasileira, que chegou, mas parece que tá inverno, né? 14 graus e meio, não mudou muito a temperatura, né? A gente começou, tava com 14,3, pouquíssima coisa, e décimos apenas mudando. Bom, e a gente segue aqui com a segunda hora do Supermanhã. Agora, claro, tem enquete pra você participar com a gente. Atenção, bananeiros de plantão. Ontem, gente, foi o dia da banana. E como aqui no Supermanhã, né, a gente leva as coisas muito a sério, a gente quer saber. Chegou a hora de descobrir como você prefere comer a sua banana. Porque, né, gente, essa fruta maravilhosa tem um dia pra chamar de seu. E nós aqui, o nosso Brasil, é o país que é um dos maiores produtores mundiais dessa fruta, né? Com uma produção que ultrapassa aí 7 milhões de toneladas. É muita coisa, hein, gente? Movimenta bilhões de reais na economia. As mais consumidas aqui no Brasil são a prata, a nanica, a maçã, a banana da terra, a banana ouro. E a gente sabe, né? A banana, ela é rica em potássio, fibras, carboidratos, vitaminas, sendo muito versátil pro consumo, né? Por isso que a gente pergunta pra você. Como é que você prefere comer a sua banana, hein? Pura, do jeitinho que ela vem ao mundo? Ah, Bárbara, eu só descasco ali, ó, boto pra dentro. Batida numa vitamina? Ai, adoro, bem caprichada. Não, Bárbara, eu gosto dela com aveia. Tá pensando na saúde, você é fitness. Então eu quero saber a sua versão bananeira. Manda tua resposta aqui no WhatsApp da ilha, 984-14-2231. É o WhatsApp mais animado do nosso litoral. Bom, hoje você concorre a um voucher do Restaurante Temperos. Então participa com a gente, porque aqui a banana pode até ser a mesma, pode. Mas cada um tem o seu jeitinho de comer essa fruta.

0: Cara, essa música do molejo é muito boa, né? Volte meia quando a gente fala de banana. Nós rodamos aqui. Molejo, Sweet Banana. Ah, então participa aí, viu? Ontem, dia da banana, maravilhosa, um dia só pra ela. E a gente fazendo a nossa enquete de hoje. Como é que você prefere comer a sua banana, hein? Seja ela banana da terra, banana maçã, nanica, ouro. Ai, pura, do jeitinho que ela veio pro mundo, batida numa vitamina bem caprichada, com aveia, porque você é fitness. Você é daqueles que olha e pensa assim, eu vou colocar um chocolatinho aqui, porque ninguém é de ferro, ninguém manda em mim. Manda aí no WhatsApp, 98414-2231. Tem voucher hoje pra você concorrer, voucher lá do Restaurante Temperos, delícia, né? 10h15 tem que ir pro intervalo, mas a gente volta já, que já estão chegando as participações de vocês, né? O povo sentando o dedo aqui, ó, participando aqui no WhatsApp, meu Deus do céu, calma aí que eu já chego a responder vocês.
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Super Manhã. Bora lá, meus amores. 10h19. Quero trazer algumas curiosidades aqui sobre a banana. Você vê que ela não nasceu no Brasil, não? Apesar de ser a cara do nosso país, né, gente? Muito cara de país tropical, né? A banana, ela era originária do Sudeste Asiático. Olha que loucura. E da região do Pacífico. Tendo sido cultivada na Índia, na Malásia e Filipinas há milhares de anos, né? E a fruta favorita do brasileiro, né? A banana é a fruta mais consumida aqui no Brasil. Cada brasileiro come, em média, dezenas de quilos da fruta por ano. Você sabia que a gente tem o DNA compartilhado? Gente, não sabia. Você vê como Superman é cultura, né? Esses dias a gente tava falando... Aí não lembro do que era. Daí teve um ouvinte que falou assim... A galinha... É, parente do dinossauro. Eu fui lá pesquisar, né? Era verdade, né? E nós temos DNA compartilhado, gente. Como é isso? Os seres humanos compartilham cerca de 50% do seu DNA com a planta da banana. Isso que é quando se chama, mas é um banana mesmo? Você tá falando a verdade. Ai, eu não aguento. Então vamos lá pro WhatsApp, que eu quero ver as respostas de vocês. Como que eu gosto de comer minha banana? Gente, eu comi mais, olha, por muito tempo eu fazia o meu bolinho fitness, que eu trazia pra rádio pra comer no meu lanchinho. Que eu amassava a banana. Deixa eu ver se eu lembro até ele. Porque eu fazia todo dia de manhã ele num potinho assim, né? Colocava no micro-ondas, tava pronto o meu bolinho. Por isso que eu fazia todo dia, que era muito prático, né? Era banana, era farinha de coco que eu colocava, um pouquinho de uva passa, canela. É, não colocava fermento, não. E misturava, fazia aquele, né? Bolou tudo. Eu acho que eu colocava mais alguma coisa mesmo. Ah, colocava ovo também, né? Pra dar uma liga. E botava no micro-ondas. 2 minutinhos, gente, tava pronto o meu bolinho super prático de banana, super delicioso. Nossa, mas como eu comi? Comi por muito tempo. Mas enjoei, né, gente? Enjoa. Imagina, todo dia você comendo. Mas ele é muito prático e super gostoso. E eu amava fazer ele desse jeito. Ó, botava no micro ali. Tá, já tava pronto o meu bolinho. Às vezes fazia até uma caldinha de whey também. Delícia. Mas agora, gente, vou te falar. Sabe como que eu gosto de comer minha banana? A banana lá do restaurante Temperos. É... Que eles fazem fritinha, assim, a milanesa. Meu Deus. Gente, é uma delícia. Vocês experimentam. Vocês vão amar. Ela milanesa. Vamos ver aqui quem mandou. Márcia, eu gosto, Bárbara, amassada. Olha, ela já vem com açúcar e canela, que delícia. Ela falou, se for pra fazer dieta, eu nem começo. Ah, Juliana, oi, Ju, bom dia. Pra mim, banana frita. A fruta entra saudável e sai completamente sem compromisso. Epa! É sobre isso, né? Ai, adoro vocês. Davi, bom dia. Comer banana assada com feijão. Que diferentão. E ele mandou feijoada vegana. Vai também. Carne de jaca e banana da terra. Que mistura, hein? É aquela coisa, né? É 880, você ama ou se odeia, né? Renata, bah, bom dia. Bah, eu já amo. A outra que ama, banana frita com pão ou com leite ninho. Que delícia. Beijos. Valeu, Renatinha. Beijo pra você. Muito bom também. Olha, vocês só falando gordice aqui, ó. O Rogério mandou com leite condensado. Ele falou, a banana só serve mesmo pra eu fingir que estou comendo com fruta. É verdade, né? A gente fica com menos peso na consciência.

0: 10:30.
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0: helicóptero até então desaparecido. A esposa do artista entrou no avião na manhã de terça-feira e desembarcou só à noite, quando a morte já tinha sido anunciada. Em conversa com a Ken, a assessoria de Rick contou que Geralda ela passou mal após receber a notícia, né? Mas negou que ela tenha deixado o local de ambulância, como foi especulado, como algumas páginas também noticiaram, né? Ele falou assim, sim, quando ela soube, ela passou mal, mas ela desembarcou normalmente, seguiu com o motorista da família para Sorocaba, explicou aí alguém da equipe do cantor, né? E a viúva de Rick foi para Sorocaba, no interior de São Paulo, porque é lá que ele vai ser velado e sepultado. Tanto o velório quanto o enterro vão acontecer quinta-feira, dia 24, horário e local ainda sendo definidos. Ambos os momentos serão fechados somente para familiares, amigos, né? Informou já a assessoria de Rick. Bom, e o sertanejo, gente, ele era casado há mais de 40 anos com Geralda Helena. E uma curiosidade, né? O nome do Rick de batismo é Geraldo. E juntos eles tiveram dois filhos, a Mônica, de 40 anos, e o Victor Henrique, de 38. Na manhã dessa quarta-feira, 23, ela se manifestou pela primeira vez nas redes sociais sobre a morte do marido, né? Eu vou ler um trechinho aqui do que ela escreveu. Como é que eu me despeço de você depois de 42 anos? Nós éramos praticamente dois adolescentes quando a nossa história começou. Começamos em meio às dificuldades, sem saber o que a vida nos reservava, mas sempre tivemos um ao outro. Crescemos juntos, enfrentamos momentos difíceis, comemoramos conquistas e construímos o nosso maior presente. Uma família linda, com nossos dois filhos e nossos quatro netos, disse ela nessa homenagem. A homenagem é linda, ela continua ali, vale a pena você entrar nas redes sociais para você ver, né? Tanto esse amor deles dois, já 42 anos, né?
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0: E a gente curte mais uma das músicas, né? Que já tocaram muito de

que ele era 10, assim, é 1000. Além de um cantor maravilhoso, o Rick também era compositor, fez várias composições que ganharam outras vozes, atravessaram gerações. E o seu talento fica marcado, né, em grande sucesso. E o seu legado, ele continua vivo, né, em cada canção. Por exemplo, essa aqui, ó, é composição do Rick. Chitãozinho e Xororó, Página de Amigos.

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14: Maravilha, bora lá. Você curtindo aqui o Super Manhã. Faltando 10 minutos para as 11, passando, voando essa hora, minha gente. E nós seguimos por aqui até o meio-dia. Hoje com a enquete do Dia da Banana. Dia da Banana foi ontem, que eu tô atrasada nas enquetes, hein? Não, nas enquetes não. Tô atrasada nos dias, nas comemorações. É porque tem semana, gente, que não tem nada. Agora, tem semana que num dia só é um dia de várias coisas juntas.
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14: Esses dias deixei 3 assuntos pra trás. Eu tenho que ficar escolhendo. É tudo no mesmo dia. Tem que, olha, se virar nos 30. Aí outro foi o Dia da Banana, a gente perguntando aqui, como é que você gosta de comer a tua banana? Patrícia mandou aqui, Bárbara, eu congelo a banana e depois eu faço aquela sobremesa que parece um sorvete. E aí se colocar chocolate, então, fica melhor ainda. Sorvete de banana com chocolate, né? Tudo de bom. E Carla mandou aqui, ó. Eu coloco a banana com canela na air fryer. Ah, coloca num pãozinho de forma em cima, né? A banana, canela e depois uma fatia de queijo. Ela falou, fica muito bom. Que delícia. Fiquei imaginando aqui, daí aquele queijinho derretido por cima, né? Alessandro mandou, bom dia, Dona Bárbara. Sobre a enquete, eu gosto com arroz e feijão. Rapaz, eu também. Sou super fã. Agora tô xará. A Alessandra, lá do Jardim Guaraituba, ela mandou assim, bom dia, Bá. Adoro banana meio verdolenga. E nem sabia, né, que era o dia da banana, mas eu vou comemorar. Que olha o que ela fez, um pudim de pão. E com banana caramelizada, eu acabei de colocar no forno. E como ela trabalha com provas, fotos e prints, ela mandou foto pra mim aqui. Pra que fazer isso, né, Alessandra? Ficar me torturando. Que foto bonita, olha. Pudim tudo no forno já. Emerson, cadê? Olha, eu sou fã, Bárbara, daquela vitamina com aveia, mel, maçã, laranja e banana. Nossa, super vitamina. Ele mandou bom trabalho, hein? Ó, e hoje é o dia dos filhos. Enquete sobre os filhos amanhã, Bárbara. Você viu? Vocês mandam em mim. Amanhã eu vou fazer a enquete dos filhos. Deixa comigo. Tiago mandou áudio aqui. Vamos ouvir que ele é. Como é que ele gosta da banana.
15: Bom dia, Bárbara.
14: Bom dia, tudo bem?
15: Uma bananinha é bom na vitamina, né?
14: Pô!
15: E eu gosto também assadinha.
14: Tudo de bom.
15: Com a comida. É uma delícia. Valeu, Bá. Ótimo dia aí. Deus abençoe.
14: Valeu, Thiago. Ótimo dia pra você também. Tudo de bom. Ô, Dicle, bom dia, Bárbara. Eu gosto de banana da terra. Feita com bolinho. E melado. Nossa, me lembrou agora bolinho de chuva. Quando a mãe fazia e colocava banana. Bom demais, hein? Quem mais que eu tava conversando aqui também que eu respondi? A Dilson mandou áudio pra nós aqui.
3: Bárbara, eu nasci no sítio e meu vizinho era meu tio Norberto. Ele tinha um bananal e ele trazia sempre as bananas pra nós. Banana maçã, banana caturra, era o mais que tinha aqui no sítio. E eu fui criado praticamente com banana. E ainda me lembro. E eu prefiro comer ela in natura mesmo.
14: Do jeito que ela veio.
3: Tirar da penca da banana, do cacho da banana madura e já comer. Bom dia,
14: Bárbara. Show de bola. Bom dia pra vocês aí. Obrigada pela audiência.

Mari Fernandes, não era o vinho. A gente curtiu Maurício Manieri, Primavera. 11 em ponto. Seguimos por aqui, mas a gente volta já com o quadro Playlist Top 3. Vamos ver quem é que vem fazendo a programação hoje aqui.

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1: 11 horas.
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1: Olá para você que acompanha a nossa programação aqui na Ilha do Mel FM 90.3. Eu sou Elísio Júnior e trago informações do nosso departamento de jornalismo. A Prefeitura de Pontal do Paraná entregou 72 títulos de legitimação fundiária para famílias de Monções 2, Jacarandá 2 e Ipanema 5. A entrega ocorreu no Centro de Capacitação em Praia de Leste, dentro do Programa de Regularização Fundiária Urbana, REURB. A documentação garante segurança jurídica aos moradores e facilita ações como transferência do imóvel e acesso a financiamento. Na região da Chácara São Pedro, cerca de 1.500 imóveis devem ser regularizados. Segundo a Prefeitura, há aproximadamente 2.500 moradias já regularizadas nos últimos 4 anos. Atualmente, 32 processos de REURB estão em andamento, com previsão de atender cerca de 5.500 famílias. O município também prevê ações para ampliar as redes de energia elétrica e esgoto. Nós voltamos a qualquer momento, direto da nossa redação, Ilha do Mel FM, a rádio que você vê.
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1: Bárbara Rodrigues. Tô de volta por aqui, meus amores. 11:06, bom dia. Nós vamos juntinhos até o meio-dia, nessa manhã de quarta-feira por aqui na ilha, 11:06, terceira hora chegando, esse dia 23 de setembro de 2026. Temperatura aqui, ó, já que nós estamos na primavera, não mudou muito, gente. Ainda continuamos na casa dos 14, só agora 14.9, só o que mudou, tava 14.7 agora há pouco, né? Friozinho hoje nessa quarta-feira, né? Bom, falando em quarta-feira, a gente vem com o nosso quadro, né? Toda quarta por aqui, chega ele com o quadro Playlist Top 3. Sempre tem alguém por aqui trazendo as três músicas que mais gosta de ouvir. E assim a gente vai conhecendo, né? Um pouquinho mais dessa pessoa. Hoje tem a participação dele, João Costa Júnior, por aqui. Bora lá? Vamos ver quais são as três músicas que ele mais gosta? Tá no ar o quadro Playlist.
2: Olá, olá, eu sou o João Costa Júnior, idealizador do 5C Centro Cultural aqui de Paranaguá. E a minha playlist, eu tenho muito, muito ouvido.
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2: O meu lugar, do Olindo Cruz, que conecta com a nossa cultura, com o que eu mais amo na cidade. Então fala dessa simplicidade de estar em Paranaguá.

0: minha segunda música é Favela, também do Arlindo Cruz, que aí fala das minhas raízes, da minha infância, me relembra muito dessa minha caminhada até chegar hoje.
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0: E a terceira música é Sonhar, do MC Gui, que é o que a gente canta muito com a criançada do 5C e que fala para elas continuarem sonhando e nunca desistirem desses sonhos.
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0: E agora com vocês também, né, fica o convite para vocês contarem quais são as suas três músicas favoritas para tocar aqui na playlist da Ilha do Mel.
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4: Aí sim, hein? A gente curte na íntegra agora a playlist do João Costa Júnior.

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Guilherme, Murilo Huff, Fred Fabrício. E a gente curtiu o Thiago Brava e Turma do Pagode, Desnamorando. Vamos lá pro WhatsApp. Gente, eu tive que dar uma sumidinha aqui, tava com problema no meu PC, por isso que eu não entrei no ar pra falar mais com vocês aqui, mas vamos lá, quero ver se eu consigo ler mais participações de vocês aqui, ó. Zezu, bom dia, Barbie. Estava ausente, tarefas a mil. Ele falou, mas eu como banana in natura, mas eu faço o melhor doce de banana da área. Ó, olha ele. Morei em frente à fábrica de balas de banana em Antonina. Faço com ou sem pimenta? Mentira que tem com pimenta. Uso a malagueta ou dedo de moça. Aprendi com vovó e com o doceiro da fábrica lá nos anos 80. E ele também gosta de banana caturra no cozido de bagre. Bom. X-mico, pão d'água, com manteiga, com banana frita. É, banana, né? Tudo de bom. Igual o nosso amigo Rinaldo, ele falou assim, eu gosto de banana prata com farinha láctea e banana recheada com banana da terra. Ou seja, é banana com recheada com banana. Ele gosta tanto, mas é loucura. Leila, ela falou pastel de banana, bah, delícia. E gosto de banana na comida. Nossa, eu lembrei agora do pastel de banana com açúcar e canela ali do Cubo. Para, que encheu a boca d'água. Karime, deixa eu ver aqui. Ela falou assim, banana pra mim é ótima de qualquer jeito. Frita com bolinho, amassada com canela e aveia. Na cuca com farofa. Ou simplesmente ela. Amo. Ai, menina, é você e o senhor meu marido, então. Olha, eu gosto de banana, mas vocês ganham, hein? A outra também que gosta, Lucinha, ela falou, minha neta diz que em outra encarnação eu era uma macaquinha, do tanto que eu gosto de banana, bah. Pode ser crua, frita, cozida, amo. Olha aí, ó, outra também. Vocês têm que fazer um grupo no WhatsApp, reunir todos vocês. Nilda falou aqui, ó, então, Bárbara, eu gosto de banana frita, assada, na torta, verdolenga, cozida. E ela falou, você acredita que eu comi ela de manhã com farinha torrada? Eu gosto de comer bananas de todo jeito. Ela mandou até a fruteira dela com umas bananas lindas aqui, ó. Mas eu falei pra ela assim, eu fiquei de olho nesse chuchu. Que chuchu bonito, Nilda.

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8: Olá, e as respostas de vocês continuam chegando aqui, 11h38. Cadê meus bananeiros de plantão? Deixa eu ver aqui, sim, essa eu já li. Rita mandou aqui, bom dia amor, eu adoro pastel de banana com canela e açúcar. Sim, eu também. Rodrigo, ó, mandou até a receita dele aqui, ó. Gosto de banana caturra, gosto de fazer um virado de banana, assim, ó. Frito a banana, coloco açúcar até caramelizar e depois eu jogo farinha de milho. Fica uma delícia, é um excelente café da tarde. Abraço e bom trabalho. Valeu, Rodrigo. Ó, a outra também inventando moda aqui é a Fabiane, que ela falou assim, amo torta de banana, banana milanesa com aveia. Ela falou, mas você acredita que esses dias eu olhei pra banana e pensei assim, hoje vou te consumir de uma forma diferente? Eu peguei a banana caturra, cortei a ponta dela, peguei um canudinho e fui tirando ali um miolo dela, né? Olha a invenção dela. E aos poucos, né, fui injetando o quê? Nutella, que delícia. Só aí já tava bom, né? Mas ela falou, descasquei, polvilhei ninho e acreditem, bom demais. Aí vem o meu excelentíssimo esposo e diz, não seria mais fácil descascar e colocar Nutella e ninho por cima? Não, porque, né? Ninguém manda em mim, eu faço do jeito que eu quiser. Mas eu cheguei à conclusão de que você fez um churros de banana, Fabiane. Arrasou, gata. Ela fez fazer diferente. Alessandro falou aqui, ó, sobre a enquete, eu gosto de banana com arroz e feijão. É isso aí. Rinaldo falou aqui, ó, gosto de banana prata com farinha láctea. Banana, é tudo de bom. Quem mais aqui? Anderson, cadê você? Prefiro ela natural e frita. Tenha uma excelente quarta-feira. Valeu, garoto. Abraço pra você também. Bom dia aí.
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0: Leonardo, seresteiro das noites e meu ex-amor. Músicas dele de Amado Batista na voz de Leonardo. Gente, tava vendo umas fotos do Leonardo agora. Ele falaram assim, Leonardo emagreceu, que tava mais de 20 dias sem beber, né? Na verdade, desinchou, né? Gente, tá com o rosto fininho, fiquei chocada. 11h46, vamos ter que ir pro intervalo, mas eu volto já com o resultado aqui, ó, do sorteio. Quem que vai levar esse voucher do Restaurante Tempero? 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

Aqui tem música, tem prêmios também todos os dias pra você. Quem fatura hoje o voucher lá do Restaurante Temperos foi o nosso ouvinte Alessandro, lá da Vila Guarani, ó, final do telefone 7148. Alessandro, final do telefone 7148, hein? Parabéns! Ah, vai experimentar aquela comidinha maravilhosa lá do Restaurante Temperos, hein? Que delícia! Bom, gente, eu vou fechando por aqui minha participação, porque logo mais ao meio-dia tem a propaganda eleitoral obrigatória. Depois, na sequência, o programa da IURD. Logo mais, Nasser Bandeira e o programa Mais Sorte pra você. E 1h30 você confere aqui o nosso Toca Todas na apresentação dele, Elísio Júnior. Ai, gente, então fica a lição hoje, né? Que eu aprendi com a nossa enquete: banana é igual opinião. Cada um tem o seu jeito de comer. Obrigada pela sua companhia. Amanhã tem mais, viu? Mais música, mais alegria. E claro, mais assunto. Mais enquete pra gente. Um beijo. Uma ótima quarta-feira.

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3: 11:56.
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0: Olá, amigos, muito boa tarde. Estamos começando agora o programa Ponto de Luz. Hoje, quarta-feira, dia 23 de setembro de 2026, são agora 12:31 desta quarta-feira. Vamos estar juntos aqui até uma hora e você é o nosso convidado todo especial a acompanhar esta programação. Boa tarde você daqui de Paranaguá, de Antonina, de Morretes, de Guaraqueçaba, de Matinhos, Pontal do Paraná, Pontal do Sul, das ilhas aos redores. Deus abençoe você, sua vida abundantemente. Dona Carmen, tudo certo, Dona Carmen? Já almoçou hoje? Muito bem, nós vamos começando o nosso programa hoje, quarta-feira. Estamos realizando essa quarta-feira toda especial, o estudo da palavra. E muitas são as pessoas que participam quarta-feira desse estudo. Vamos a essa chamada, voltamos daqui a pouco.
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0: Bom, e é isso que nós estaremos realizando hoje durante todo o dia, o estudo da palavra. Inclusive hoje pela manhã, muitas pessoas já estiveram presentes, participaram deste estudo, aprendendo, e uma vez participando e aprendendo, não tem como a vida da pessoa ela continuar igual, sabe? Continuar da mesma forma. Por isso que nós estamos nesta quarta-feira realizando esse estudo sobre a palavra. Não importa aonde você mora, você pode estar conosco participando desse estudo. Aqui na nossa catedral, na Alameda Coronel Elísio Pereira, 715 Estradinha, está localizado aqui a catedral, como também você pode participar na Igreja Universal do Reino de Deus, mais próxima de você, mais próxima da sua casa. Aqui no litoral, espalhado em todo o litoral, nós temos várias igrejas Universal do Reino de Deus. Em Antonina, em Morretes, em Guaratuba, Itapuá, enfim. Procure o endereço, esteja conosco participando desta quarta-feira, tá bom? Agora eu queria que você acompanhasse essa história, a história do Kleber. Presta muita atenção na história do Kleber e saiba como ele venceu a depressão.
3: A depressão ela entrou na minha vida quando eu ainda era criança. Eu não dormia, eu ouvia vozes, eu via vultos. A minha noite era um terror, eu acordava aos gritos, eu não tinha paz, eu não tinha tranquilidade. Eu tinha um comportamento restrito, de poucos amigos, de poucos contatos, e isso refletia obviamente na minha vida social, né? Minha vida social ela era bem limitada nessa fase da infância. Eu tinha poucos amigos, eu não tinha paz, eu não tinha tranquilidade. A minha família era um ambiente extremamente conturbado, então eu vivia em depressão. Eu vivia como se eu estivesse num ambiente onde eu estivesse cercado por quatro paredes, sem janela, sem porta, sem saída. Não tinha paz, não dormia direito, não tinha vida, né? Não tinha vida com qualidade, não tinha absolutamente nada. E o que se passava na minha cabeça,

0: Barro Branco, e mesmo convivendo lá com quase 1000 alunos, eu vivia isolado. Eu queria viver isolado. Eu não queria que tocassem no meu problema, que tocassem na minha ferida, porque eu não queria sentir mais dor. Não queria que a minha dor fosse aumentando. Então, eu escondia a minha ferida e ela ia naturalmente apodrecendo, aquela ferida na minha alma, porque eu não deixava ninguém tocar, eu não deixava ninguém se aproximar, eu queria me isolar das pessoas. A única coisa que passava na minha mente, quando a gente ia dormir no quartel, quando eu estava em casa, que a gente fosse dormir, a única coisa que passava na minha mente era o desejo de sumir, de dar cabo da própria vida, como uma forma de encontrar uma solução, como uma maneira de solucionar aquele problema. Até que eu cheguei ao ápice, então, eu usando a minha própria arma de fogo, eu efetuei o disparo com a minha arma de fogo, numa foto em que tinha a minha imagem, a imagem da minha ex-namorada na época, e eu efetuei um disparo ali. Eu ia efetuar um disparo contra a minha cabeça, eu estava preparado para isso, eu me preparei para isso, eu idealizei isso durante um bom tempo, mas na hora de executar, eu acabei efetuando um disparo dentro de casa, na direção dessa fotografia. E até que eu então encontrei, né, na Igreja Universal, a porta que eu tanto buscava, a saída que eu tanto almejava, o remédio que eu procurava, né, como solução para os meus problemas, como solução para aquele problema que eu tinha dentro de mim, né? E eu fui por conta dos meus pais, que estavam num processo de separação, e ali eu vi uma transformação muito grande na vida deles, no comportamento deles, na conduta deles, e isso me despertou a atenção. Até que eu de fato fui buscar a Deus, eu fui buscar essa solução para a minha vida, até que numa dessas ocasiões que eu estava participando na Igreja Universal, eu vi uma única mensagem que dizia que eu deveria em primeiro lugar buscar o reino dos céus e a sua justiça, e tudo mais me seria acrescentado. Então, quando eu ouvi isso, aquele peso que eu tinha nos ombros, que eu carregava desde criança, na hora aquele peso saiu. Naquele momento ali na Igreja Universal, eu ouvi falar sobre o Espírito Santo, eu aprendi como que eu deveria agir, o que que eu deveria fazer para colocar Deus em primeiro lugar de fato na minha vida. E eu segui esses passos, eu fui seguindo isso, eu fui priorizando a Deus na minha vida. E uma alegria imensa, imensa, imensa, uma alegria absurda, uma alegria imensurável, tomou conta de mim por inteiro que... Como é que eu poderia expressar isso? Eu digo sempre o seguinte para as pessoas, né? Que a alegria de receber o Espírito Santo, ela é tão grande que é como se você tivesse na expectativa de receber o maior presente da sua vida, a vida inteira, e você, de repente, você recebe aquele presente. Isso foi o ponto crucial onde teve uma mudança na minha vida, né? Foi essa mudança de pensamento, essa mudança de comportamento, essa forma como eu passei a enxergar tudo de uma forma diferente, né? Esse foi o ponto crucial, foi o que... Daí em diante tudo começou a mudar na minha vida. Aquilo que foi causa do meu suicídio, as duas causas do meu suicídio, que foram vida sentimental e vida profissional, passaram a ser as minhas maiores alegrias, né? Porque hoje eu sou casado, muito bem casado, eu tenho minha esposa, meu filho, hoje eu como coronel comando uma unidade da Polícia Militar, tive a oportunidade de comandar uma unidade da Polícia Militar no município de Guarulhos, e ali foi uma alegria muito grande poder comandar uma unidade. Então, o que no passado foi motivo de tristeza, de angústia, de dor e causa para um suicídio, hoje foi minha alegria. Então hoje, depois dessa mudança, dessa transformação na minha vida, eu posso dizer que eu atingi o oposto daquilo que eu vivia. Viver no passado, na minha infância, na minha juventude, num ambiente escuro, em uma vida com um único tom de cor, hoje não. Hoje a minha vida tem vários tons de cores. Hoje a minha vida é uma vida alegre, feliz, eu tenho paz, eu tenho tranquilidade. A minha vida tem cor hoje em dia, eu consigo enxergar as cores da minha vida. Né? Mas antes eu não enxergava absolutamente nada. Então essa foi a transformação. Eu saí de um ponto e fui para outro ponto totalmente oposto, de onde eu não enxergava absolutamente nada, era tudo escuro na minha vida. E hoje a minha vida tem luz. Né? E através da luz eu consigo enxergar todas as cores da minha vida.
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0: se manifesta, pode ser tarde demais.
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0: 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Em um desses horários,
3: você pode participar então, 8 horas da manhã, ou então às 10, ao meio-dia, às 15, às 18 e principalmente às 19h30. Nesta sexta-feira agora então, o grande dia, tá bom? Sexta-feira com a entrega do suco da uva para você ungir a sua casa. Agora, antes desta sexta-feira chegar, hoje, quarta-feira, estamos realizando o estudo da palavra. Toda quarta-feira, muitas são as pessoas que vêm até a igreja, que chegam até aqui, e uma vez vindo até aqui, ouvindo a palavra, alcança um resultado, a mudança, a transformação completa e total. Talvez, meu amigo e minha amiga, você esteja aí agora acompanhando esta programação e você tem enfrentado suas lutas, sabe? Você tem enfrentado seus desertos, problemas familiares, problemas de várias origens, de vários tipos, e talvez não sabe mais o que fazer, não sabe a quem recorrer, não sabe como mudar esta situação, essa história de vida pela qual você está vivendo, pela qual você está passando. Hoje, quarta-feira, então, vamos estar realizando esse estudo da palavra para que uma vez você tendo o entendimento, tudo venha mudar, tudo venha a ser diferente, que é o que Deus pode fazer na sua vida.
0: A palavra de Deus é uma fonte inesgotável. Quem se interessa em beber desta água, descobre que nela está tudo o que se precisa para ter uma vida feliz e completa. Ela é a bússola que nos guia, a arma que nos protege. Quando oramos, falamos com Deus. Mas quando abrimos a Bíblia, é Deus quem fala com a gente. Os seus pensamentos promovem uma mudança na nossa mente e nos faz enxergar com os olhos da fé, contrariando medos e dúvidas. 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
3: Bom, você pode então estar conosco hoje, participando deste estudo da palavra, 15 horas, 18 horas e principalmente às 19h30. Tá bom? Faça isso porque será um dia muito especial. Nós vamos a uma canção e em seguida, daqui a pouco, nós vamos fazer a oração especial em seu favor. E também falaremos o que estará acontecendo neste domingo. Domingo agora, estaremos no grande domingo da busca ao Espírito Santo. E você pode estar conosco aqui na nossa catedral ou na Igreja Universal do Reino de Deus, mais próxima de você. Tá bom? Vamos a essa canção, voltamos já.

0: chamo Josué, eu moro lá no Jardim Yamaguchi. Eu saio de manhã e demoro 20 minutinhos aqui para chegar na reunião das 9 horas. Para mim é muito importante, porque eu priorizo a Deus, priorizo a minha semana com Deus, o meu dia, e eu vejo muita importância nisso, porque para mim Deus é prioridade, Deus é minha primícia. Então, se eu não começar desse jeito, meu dia não vai ser bom. Então, por isso que eu venho na reunião das 9, que é a mais importante e é prioridade.
1: Para o senhor.
2: A importância dessa reunião é muito especial, né? Que a gente vem buscar a presença de Deus, a gente sai daqui fortalecido, sai daqui renovado, né? Sai daqui com outra visão espiritual, que só Deus é a salvação, né? A gente sai daqui forte para vencer lá fora.
3: Meu nome é Márcio, sou do bairro Porto dos Padres. Eu gasto em torno de 5 a 7 minutos até a igreja, né? E a reunião de domingo é fundamental para começar a semana fortalecido na presença de Deus.
4: Meu nome é Marcos, sou morador do bairro Jardim Araçá. Levo aproximadamente uns 5 minutos de carro para chegar até a igreja. Às vezes, quando venho de bicicleta junto com meus filhos, levo uns 15 minutos. Participar da reunião domingo de manhã é um dia que nós viemos buscar o fortalecimento de Deus, buscar a presença de Deus e o Espírito Santo. Porque sem Deus, ninguém é nada. Ninguém faz nada, ninguém é nada. E com certeza Deus à frente, o Espírito Santo à frente, é o que nos fortalece para vencer as batalhas do dia a dia.
5: Bom dia, meu nome é Márcia Bittencourt, eu moro no bairro Santos Dumont. E a importância da reunião de domingo é que, por mais que seja longe, sempre a gente tem que estar aqui para um reavivamento. E é muito importante para tudo. A semana começa maravilhosamente bem.
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7: Todos os domingos, como você pôde ouvir aí, apenas algumas, bem poucas pessoas, né, de tantas que comparecem aqui à catedral. Pessoas que vêm de todos os bairros, de todos os lugares. Nós recebemos domingo pessoas que vêm do Alexandra, do Vila Garcia, que vêm da Ilha, que vêm dos Valadares, do Vila Bela, do Cominese, do São Vicente, pessoas que vêm do Alto São Sebastião, do Leblon, da Costeira, da Oceania, Porto dos Padres, Guarani, Vila Cruzeiro, Jardim, Iguaçu, Figueira, enfim, muitos bairros, são muitos e muitos bairros. Nós recebemos diariamente e especialmente no domingo uma verdadeira multidão. Você que vem de ônibus, há um ponto de ônibus bem próximo da igreja, pouco menos, talvez de 100 metros a um ponto de ônibus. Você que vem de carro, nós temos um estacionamento tanto na parte da frente quanto na parte dos fundos da igreja, na 13 de maio, um amplo estacionamento. Bicicleta, moto, não importa como você vem, o importante é você vir. Pessoas que trazem seus filhos, nós temos a escola bíblica infantil para que, enquanto você está participando do culto, suas crianças sejam bem cuidadas. Você pode estar conosco no domingo agora, especialmente às 9 horas da manhã, participando desta grande concentração de fé e milagres. Na Alameda Coronel Elísio Pereira, 715, no bairro Estradinha, também na Universal do Parque São João ou na Universal mais próxima de você. Esteja conosco nesse domingo e principalmente hoje, quarta-feira, nesta quarta-feira toda especial. Será uma quarta-feira onde você estará aprendendo, através da palavra de Deus, o reino de Deus. Estamos falando sobre isso na décima parte desse estudo sobre o reino de Deus, tá bom? Agora é momento de oração. Se você tem, deixe aí próximo do seu rádio, seu copo com água. Nós vamos a essa chamada desta quarta-feira e em seguida já vamos retornar fazendo a oração em seu favor.
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7: Ó Senhor, nosso Deus e nosso Pai, e agora nós unimos a nossa fé com todos que estão sintonizados nesta programação. Oro por todos, meu Deus, independente da religião, da denominação, do credo religioso, não importa. Neste momento agora, eu sei que há pessoas aflitas, pessoas sofrendo, desesperadas, mães que não sabem mais o que fazer, pais que não sabem mais o que fazer. Venha, meu Deus, com o teu poder. Venha estender as suas mãos para curar, libertar, abençoar e para livrar de todo o mal. Eu entrego, meu Senhor, a vida de cada pessoa em tuas mãos. Que o Senhor guarde, abençoe, proteja, livra de todo o mal, em nome de Jesus. Meu Deus, consagra também essa água. Que nesta água aí tem o teu poder, tua unção, que cura e liberta, em nome de Jesus. Meu amigo, minha amiga, se você crê, diga amém. Graças a Deus e beba desta água com fé.

Muito bem, nós vamos ficando então por aqui com a nossa participação de hoje. Eu aguardo você logo mais, tanto às 18 quanto às 7h30 da noite, também, claro, às 3 horas da tarde. Aí em Antonina, Morretes, Matinhos, Pontal, Guaratuba, Itapuá, também tem uma Universal. Aqui mesmo em Paranaguá, em dois endereços: Bento Munhoz da Rocha Neto, 4191, e aqui na Catedral. Tá bom? Deus abençoe a todos, um forte abraço e até a próxima. Tchau.

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3: Boa tarde, meu amigo, muito boa tarde, minha amiga. Estamos chegando no seu rádio com mais um programa. Mais sorte pra você aqui na Ilha Tomé FM.
4: Ilha!
3: E no programa de hoje, quarta-feira, sol saiu com a primavera, com o verão. Vai esquentar tudo, se Deus quiser. Bom, no programa de hoje, quero trazer carta do dia, polêmico quadro Dramas da Vida. O drama de hoje é muito chocante. Marcelo, é com pesar que noticiamos a morte do cantor Rick, que morreu num acidente de avião na segunda-feira em Santa Catarina. Vamos ouvir depoimentos de graças que o povo recebe no maior trabalho espiritual e místico do Brasil.
5: Cigano.
3: E no final, benzimento, reza. Reza forte, abençoando você, sua casa, sua família, enfim, todas as pessoas queridas de vocês e amadas por vocês. Aqui do meu lado, meu colega de trabalho, Marcelo Bradley. Muito boa tarde, Marcelo Bradley.
6: Muito boa tarde, tarólogo Nascer Bandeira, respectivos ouvintes aqui da Ilha do Mel. E hoje, tarólogo Nascer Bandeira, nesta quarta-feira, dia 23 de setembro de 2026, e hoje é Dia Mundial das Línguas Gestuais, tarólogo Nascer Bandeira. Uhum. E também hoje é Dia do Soldador, hoje é Dia do Sorvete, hoje é Dia do Técnico em Edificações, e hoje também é Dia do Técnico Industrial, seu Nascer.
3: Ok, a todos os profissionais, Deus abençoe todos vocês.
4: Aquele parabéns abraço
3: pelo seu dia. Marcelo.
6: Sim.
3: Vamos para a carta do dia.
6: Vamos sim.
3: Senhor Marcelito Bradley.
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3: Embaralhei, cortei as cartas do tarô cigano.
5: Tarô cigano.
3: O número da carta do dia que saiu aí para os nossos ouvintes, Marcelo Bradley.
6: Muito bem, tarólogo Nascer Bandeira, eu estou vendo em suas mãos a carta de número 13.
3: Que é número mesmo, Marcelo?
6: Número 13.
3: 13.
6: Oh! Isso.
3: Olha.
4: Oh!
3: Olha.
4: Oh!
3: É número da sorte, hein?
4: Nossa!
3: 13 é número da sorte.
6: Uhum.
3: Já falo qual a carta de número 13,
5: tarô
3: senhores.
5: Cigano. Tarô cigano.
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3: É carta de número 13 do baralho cigano. É a carta da esperança, onde tem uma criança com um ramalete de flores brancas nas suas mãos. Carta da esperança é esperança de dias melhores para o senhor e para a senhora, meu amigo, minha amiga. E Marcelo Bradley, já arrumo outra data para atender aqui em Paranaguá e o nosso amado povo do litoral paranaense. Quer meu socorro, quer minha ajuda? Pegue meu telefone e agende o seu horário. Anota o nosso número: 41 998-41-6531, Marcelo.
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8: Quem é o maior tarólogo evidente do Brasil? Nasser Bandeira é natural de Uruguaiana, fronteira do Rio Grande do Sul, a 650 quilômetros de Porto Alegre. Nasser começou na espiritualidade aos 7 anos de idade, quando benzia as pessoas. Cultura e orientação espiritual dada pela sua avó Cipriana Lopes, que foi benzedeira e maior taróloga que o Rio Grande do Sul já teve. Desde os 7 anos de idade, ele foi se dedicando aos conhecimentos espirituais. Desde muito cedo, sempre orientado pela sua grande guru avó Cipriana, que era descendente de escravos e ciganos. Aos 13 anos de idade, Nasser Bandeira foi chamado pelos seus pais e, mesmo apesar da pouca idade, teve que tomar uma decisão que mudaria toda a sua história. Em uma sequência de fatos e acontecimentos que contribuíram para o seu engrandecimento e amadurecimento espiritual. 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

0: Marcelo, tá me ouvindo aí, Marcelo?
1: Tô ouvindo,
0: Marcelo. Marcelo, é com pesar que noticiamos a morte do cantor Rick, que morreu num acidente de avião na segunda-feira em Santa Catarina. Eu lembro que nos programas de rádio de ontem, nas emissoras onde eu faço o programa, eu me recusei de abrir as cartas do tarô para ver se o Rick estava vivo ou morto. Por que que eu fiz isso? Porque como vidente, aí não é como tarólogo, como vidente, sensitivo que eu sou, eu já sentia que Rick e seus companheiros de helicóptero já estavam mortos, Marcelo. Mas eu não queria chocar a população, Marcelo. Porque quantas milhares de pessoas são fãs da dupla Rick Renner? Só que quem morreu foi o Rick, aquele mais moreninho, mais escurinho, que adorava usar óculos de sombra. O helicóptero foi encontrado na Serra Catarinense ontem, caído no meio das árvores, e todos os ocupantes do helicóptero estavam mortos, Marcelo. E entre eles, este cara que foi o fenômeno da música sertaneja, o Rick. O Rick do Rick Renner. E vejam só, né, senhores? O cara postou foto, vídeo, antes dele embarcar no helicóptero. Bem alegre, abraçando seu produtor, seu empresário. E em poucos minutos, lá caiu o helicóptero. E quem estava vivo, num piscar de olhos, ele morreu. E que isso sirva de exemplo pra gente. Hoje estamos vivos, daqui um pouco, 5 minutos, 10 minutos, 20 minutos, ninguém tá mais vivo. Então ame a vida. Curta a vida enquanto Deus te dá o privilégio de você estar vivo, porque o que você aproveitou, aproveitou. O que não aproveitou, não vai aproveitar mais. Nosso amigo, nosso irmão Rick, da dupla Rick Renner, foi chamado pelo Criador de todas as coisas. Era a hora dele. Se não fosse a hora dele, ele não teria embarcado naquele helicóptero. E outro detalhe, né, gente? O profissional, um homem vivido como ele, diante de temporais, chuvaradas, ventavais que estava acontecendo ontem em todo o sul do Brasil, eu, se me convidasse para fazer uma viagem de helicóptero, eu diria, não, tô fora.
2: Não,
0: meio milhão, 1 milhão, 2 milhões, lá no evento, não, tô fora. Minha vida vale mais do que qualquer 1 milhão, 20 milhões, 100 milhões, 200 milhões. Nada me levaria a subir no helicóptero com mau tempo. Como que um cantor viajado como o Rick entrou nessa furada, cara? Como é que pode? Só podia ser a hora do cara. Porque eu não iria, eu não entraria no helicóptero diante das condições do tempo de ontem. Do tempo de ontem, né? Que foi na segunda-feira. Eu não iria subir no helicóptero. Mas chega uma hora, o piloto diz, não, o avião é bom, o helicóptero é bom, é moderno, e era novo e era moderno, mas não tem essa diante da rajada de vento lá em cima. Eu já levei muito susto de vento, de tornado, de ventaval dentro de avião, e aviões grandes, aeronaves grandes. Mas helicóptero é uma coisa relativamente pequena e não é tão pesado como um avião que de repente qualquer ventinho derruba. Não, Helicóptero é uma coisa pequena. Avião grande de carreira é outro. É monstro, 200, 300 pessoas lá dentro. Não é fácil de qualquer vento derrubar. Mas helicóptero é. E a pessoa tem que ter o tino de dizer, não, o tempo tá feio. Eu vou amanhã. Amanhã, quem sabe, vai estar bom. Hoje o tempo já melhorou naquela região. Ontem, terça-feira, o tempo já tinha melhorado. Mas não, eu tenho que ir. É compromisso, eu tenho que ir. Muito complicado isso, né? E estou aqui, em nome do programa Mais Sorte para Você, nos solidarizando com todos os fãs,
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0: amigos, conhecidos do Rick, que morreu nesse grave acidente de helicóptero na segunda-feira à tarde, lá no estado de Santa Catarina. Deus te tenha nos seus braços, Rick. Deus conforte a tua esposa, tua filha, aquela que você fez uma música para ela e homenageou ela nos 15 anos. Deus conforte toda a tua família, os irmãos, os amigos, os artistas que trabalharam contigo, os artistas que um dia foram teus companheiros de trabalho. É muito triste. É muito chocante. Eu, por exemplo, para quem não sabe, eu já sofri um grave acidente de carro. Há muitos anos atrás, na época, eu tinha 20 anos de idade. E voltava de uma viagem, de um trabalho espiritual, da cidade de Itaqui para a cidade de Alegrete, onde eu tinha o meu trabalho espiritual sede. Na volta, uma da madrugada, neblina, cerração que tu não enxergava nada, e fazia 15 dias que eu tinha tirado da loja uma Brasília branca. E de repente, lá eu vinha, 110 por hora, porque na época tu podia correr, na época tu podia andar a velocidade que tu podia andar. Hoje tem muitos radares e tudo é controlado. Então eu vinha na casa de uns 100 por hora. De repente, três vacas no meio do asfalto. Escapei de uma, caí na outra, escapei da outra, caí na outra. Não tinha como escapar. As três vacas atravessando a BR. Isso lá na fronteira do Rio Grande do Sul, quando eu tinha 20 anos de idade. Caí numa ribanceira. Eu e mais três pessoas que me acompanhavam. Graças a Deus, ninguém morreu. Ninguém quebrou um braço, uma perna. Mas a Brasília, zero, virou em caco velho, que não prestou nem mais para ferro velho. Nem o ferro velho queria, a não ser para vender como latão. A Brasília virou em nada. Mas é a velha história. Nascer sempre reza, se conecta com Deus, com os anjos, com os seus guias, antes de pegar a estrada. E Deus guarda e Deus protege seus filhos. E que tem fé, Deus protege. Mas, voltando ao assunto do Rick, que morreu na segunda-feira com a queda do helicóptero. Anos atrás, precisamente alguns anos atrás, o Rick fez uma música como se ele estivesse morrido e estivesse se despedindo dos seus fãs, do seu companheiro de trabalho, o Renner, e se despedindo da sua família. E o nome da música que ele fez no passado, olha só, olha o nome da música, ao lado de Deus. O Rick fez uma música com o nome Ao Lado de Deus. E há anos atrás, quando ele fez essa música, ele fez para marcar uma despedida dele aqui da terra para os braços de Deus. É muito emocionante esta letra. Parece que ele sabia que mais hoje, mais amanhã, ele morreria. Que mais hoje, mais amanhã, ele morreria. E ele morreu. Esse gênio da música sertaneja. Me ajuda a falar um pouquinho mais, que tu era fã, Marcelo.
1: Um dos maiores...
0: Puxa aí, Marcelo.
1: Um dos maiores compositores do Brasil.
0: Tá ouvindo? Tu era fã dele, Marcelo?
1: Era muito fã, gostava muito. Muito, muito, muito, muito.
0: As letras deles eram geniais, e são, né? Porque estão gravadas. Uma mais bonita do que a outra. Emocionante, impactante. As letras das músicas de Rick Renner. A maioria das letras da dupla era do Rick. Uma das que marcou, Mãe. Outra, Nostro pica, mas não cai. Me ajuda aí, outra aí, Marcelo.
1: Nos bares da cidade, Página de amigos.
0: Ai, ai, ai.
1: Eu menti.
0: Ela é demais.
1: Só dá você na minha vida.
0: Outra, Marcelo.
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0: É. Eu bebo pra carai.
1: Do Gino e Geno.
0: Mas é dele?
1: Isso, uhum. Ele compôs, é, mas que ficou conhecida como Gino e Geno, né?
0: Do
1: Gino
0: e Geno. E outra, Marcelo.
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0: Que Daniel cantou depois.
1: Isso.
0: Cara, o Rick era um gênio e vai continuar sendo um gênio nas nossas memórias e nos nossos corações. E vamos ouvir aí, senhores ouvintes do programa Mais Sorte para Você, a música que ele fez anos atrás, como se já tivesse morrido, partido para o andar.

0: A música de despedida de Rick, que gravou há anos atrás, antes de morrer. Mais uma vez, Deus te tenha nos teus braços, Rick. Rezamos aqui pela tua alma, pelo teu espírito, pela tua família principalmente, e pelos milhares de fãs que ficam banhados pelas lágrimas. E entre esses milhares de fãs, eu me incluo, Rick.
1: Eu me incluo também.
0: É. Chocante e triste a partida desse músico, cantor, compositor, que não poderemos assistir mais seus shows, mas continuaremos com ele vivo na nossa memória e ouvindo nas emissoras de rádio as suas músicas. Pegue meu telefone e agende o seu horário. Anota o nosso número: 41 998 41 6531, Marcelo. E nós vamos agora direto para benzimento, reza forte.
2: Nascer Bandeira e a cirurgia espiritual.
0: Me desligo do mundo matéria, faço o meu sinal da cruz, pego meu rosário, escuto os sinos da catedral, canto gregoriano, falo com a mãezinha do Brasil, Nossa Senhora Aparecida.
3: Nossa Senhora,
0: mãezinha, enxuga as lágrimas da família do Rick. Enxuga as lágrimas dos seus fãs. Entre eles eu me incluo, mãezinha. Conforta-nos, abençoa-nos e fortalece-nos para continuar a caminhada dele, como ele mesmo pede para nós na música. Que o anjo de Betesda, Marcelo,
1: abençoe neste momento os 4 copos com água. O primeiro que o senhor ou a senhora vai beber, segundo para dar para os pets, terceiro para as plantinhas, nossas amiguinhas,
0: e o último copo de água para espergir nos 4 cantos da casa e também no seu estabelecimento comercial. Pois bem, terminamos o programa de hoje agradecendo a sua audiência e amanhã a gente volta aqui mesmo, neste mesmo horário, e vos deixo na agradável companhia de Elísio Júnior com a alegria da tarde aqui na Ilha do Mel FM.
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Boa tarde, agora 1h37, está no ar o Toca Todas aqui na Ilha do Mel FM, a rádio que você vê. Eu sou Elísio Júnior, muito prazer, vamos juntos até as 3 da tarde com o Toca Todas. Hoje é quarta-feira, 23 de setembro de 2026, hoje é o dia de número 266 do ano, tá gente? Estamos na metade da semana 39, 72% do ano já se foi. Vamos pra nossa contagem regressiva então? Vamos lá então pro Natal. Gente, pro Natal só faltam, a partir de agora, 93 dias. E para o ano novo, para celebrarmos 2027, faltam exatamente 100 dias. Vamos lá, começando o nosso Toca Todas. Hoje é o dia do mototaxista, né? Uma data muito lembrada em São Paulo. Hoje é dia marítimo mundial e dia mundial do gorila. Você participa comigo aqui do Toca Todas, pedindo sua música até as 3 da tarde. Vamos juntos? Na tarde de quarta-feira, 1h38. Boa tarde.

É o Seu Jorge abrindo o nosso Toca Todas aqui na ilha nesta quarta-feira, meio de semana. Você está em 90.3, trabalhando, ouvindo a ilha. Boa tarde, bom trabalho pra você. Tá me dando carona aí no aplicativo, no Uber, no táxi. Obrigado pelo seu carinho, pela sua sintonia. Bom trabalho pra você.

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0: Agora 1h49, você está na Ilha do Mel FM, a rádio que você vê. Eu sou Elísio Júnior, muito prazer. Vamos juntos até logo mais às 5 da tarde e até às 3 com o Toca Todas. E amanhã é quinta, sexta-feira tem showzaço em Paranaguá, hein? 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

1h55 na Ilha do Mel FM, Bruno e Marrone, Castelo de Areia no Toca Todas.

Sucesso com o grupo Menos é Mais. Deixa eu abraçar aqui o Juca, lá do Comerciários, mandando abração pra esposa, a Sabrina, a Bárbara e para todos os motoboys da cidade. Tá ouvindo a Ilha? Valeu, obrigado pela sintonia.

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2: Olá para você que acompanha a nossa programação aqui na Ilha do Mel FM. Eu sou Elísio Júnior e trago informações do nosso departamento de jornalismo. A Prefeitura de Matinhos assinou a ordem de serviço para a construção do novo prédio da Escola Municipal 8 de Maio. A obra terá investimento de R$13.900.000 e será a primeira escola municipal de tempo integral da cidade. O novo prédio terá 3 pavimentos, com capacidade inicial para 400 alunos, além de um Centro Municipal de Educação Infantil, o CEMEI. A obra será realizada pela empresa GOP Engenharia, com prazo de 12 meses. Segundo a Prefeitura, o modelo de ensino integral busca ampliar o tempo de permanência dos alunos na escola, com estrutura moderna, alimentação e materiais escolares. O município também prevê Chromebooks para as escolas e 5 novas creches, entre obras e projetos. Com a ordem de serviço assinada, os trabalhos começam imediatamente. Nós voltamos a qualquer momento, direto da nossa redação. 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

0: quarta-feira, meio de semana, 23 de setembro. Seu amigo Elísio Júnior te fazendo companhia até às 5 da tarde. Vamos juntos. Hoje tem entrevista especial no programa Bola na Rede com o Valdir Brás, com o doutor Bruno Cadre, né, advogado do Rio Branco. Você, torcedor do Rio Branco, fique atento, fique atenta ao programa Bola na Rede desta quarta-feira. Hoje tem entrevista especial aí com o doutor Bruno Cadre, né? Ele que vai falar aí sobre o futuro do Rio Branco a partir das 5 da tarde no programa Bola na Rede. Alô, Gilberto Luiz, grande abraço, Giba. Tá ouvindo a Ilha do Mel, confirmando a audiência. Grande abraço, Giba, obrigado pela companhia, boa quarta-feira. Ele pediu essa aqui, ó, com Rick Renner, nos bares da cidade. 2:04, você está na Ilha, a rádio que você vê.
1: Ei!

0: Ilha do Mel, 12h11. Grupo Clareou me ensina a te esquecer. Uma boa tarde pra você.
1: Sucesso? 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

A rádio que você vê, 2h19. Deixa eu abraçar aqui o Chuchu lá do Bockmann, meu amigo Gerson dos Santos. Valeu, Gerson, pela companhia, pelo carinho, hein? A esposa Cláudia, o filho Guilherme Sena também na sintonia da ilha. Obrigado pelo carinho, pela sintonia. Oi, Nancy, na ponta do Caju, tá ouvindo a ilha. Obrigado, viu, Nancy? Boa tarde de quarta-feira pra você. 2h19 na ilha, é o Toca Todas.

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1: Na Ilha do Mel, som de Dilcinho, mensagem apagada, 2:30. Daqui a pouquinho eu volto com muito mais Toca Todas, aqui na Ilha, a rádio que você vê.
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3: 2:31.
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6: É o Toca Todas na Ilha, 2h35. Alô, Anderson Vecchio, mandando um abração, beijão pra esposa Lucicléia Rosini, pra todos que estão na escuta ouvindo a Ilha nesta tarde de quarta-feira. Daqui a pouquinho tem o Valdir Brás com o boletim esportivo aqui no Toca Todas, hein? Hoje, no programa Bola na Rede, tem o advogado do Rio Branco trazendo novidades sobre o Leão da Estradinha a partir das 5 da tarde no Bola na Rede. 2h35, tribalistas, lá pro Anderson Vecchio, corintiano, mandando pra esposa Lucicléia Rosini, 2h36. Boa tarde!

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7: É o Toca Todas na Ilha, 2h48, você está em 90.3, daqui a pouquinho o Valdir Brás traz o boletim esportivo nesta quarta-feira aqui no Toca Todas.

0: Na Ilha do Mel, você conferiu o nosso Toca Todas ao vivo nesta quarta-feira, 23 de setembro. E pra gente fechar o Toca Todas, Valdir Braz tá chegando aí com o nosso boletim esportivo. Hoje tem programa Bola na Rede, especial com o doutor Bruno Cadre, tá? Ele que é presidente da SAF do Rio Branco e vai falar aí muitas novidades sobre o Leão da Estradinha. Então não perca hoje, 5 da tarde, tem esse programa especial Bola na Rede. Alô, Valdir Braz, boa tarde, Valdir.
1: Muito boa tarde, Elísio Júnior, muito boa tarde a você ligado no Toca Todas. Aqui quem vos fala é Valdir Braz, do Departamento de Esportes da Rádio Ilha do Mel, da equipe esportiva Bola na Rede. Vamos iniciar o boletim esportivo desta quarta-feira falando das mudanças no futebol brasileiro. A CBF, confederações e dirigentes de clubes aprovaram na última segunda-feira um plano de reestruturação no futebol brasileiro da Série A e Série B. Redução de números de estrangeiros nos clubes da Série A e Série B. Atualmente são 9 jogadores em cada clube. Em 2027 serão 8, 2028 7, 2029 meia dúzia e 2030 apenas 5 jogadores estrangeiros. Cada clube poderá inscrever 50 atletas. Clube com mais jogadores estrangeiros é o Vasco da Gama, do seu Vasco da Gama, viu, Elísio? Com 12 gols, Internacional com 12, Furacão 11, Botafogo 11, Fluminense 11, Flamengo 10 e Grêmio também 10. As novas regras de horário da Série A, aos domingos serão concentrada a maioria da parte dos confrontos. 7 dos 10 jogos às 16 horas no domingo. Aos sábados, os jogos tardios foram eliminados. Fim das partidas até 21h30. Domingo são 6 jogos. Domingo, 6 jogos às 16 horas e 1 às 11 horas da manhã. Ao sábado, 3 jogos às 16 horas até às 19h30. Às quarta-feira, o início 19h30 até às 20h30. Na segunda-feira, às 20 horas. Falando também sobre o futebol, amistoso da data da FIFA, sexta-feira, 7 horas da manhã, horário de Brasília, Austrália e Brasil. Daqui a pouco, às 17 horas, teremos aí a presença ao vivo do advogado, presidente da SAF do Rio Branco, Dr. Bruno Cadre, que estará falando tudo sobre o futuro da SAF, o futuro do Leão da Estradinha, ao vivo, aqui na sua rádio Ilha do Mel, no programa esportivo Bola na Rede. 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Eu volto a falar em esporte daqui a pouco, às 17 horas, no programa Bola na Rede, com a participação do advogado do Rio Branco, Dr. Bruno Cadre, ao vivo, aqui na Ilha do Mel FM, a rádio que você ouve, a rádio que você vê. Valeu, Elísio!
0: Valeu, Valdir Braz, obrigado pelo boletim esportivo, ele volta às 5 da tarde no Bola na Rede e o Toca Todas volta amanhã, tá, pessoal? A partir de 1h30 da tarde aqui na ilha, vem aí o Relíquias.

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4: É o Relíquia entrando no ar na Ilha do Mel FM. São 3:03 desta quarta-feira, hoje 23 de setembro. Eu sou Elísio Júnior e continuo te fazendo companhia agora até às 5 da tarde com o Relíquia. Você participa comigo, faz como a Rose Maia da Vila Guarani. Oi, Rose. Boa tarde pra você. Tudo bem na Vila Guarani, Rose? Obrigado pelo carinho, pela sintonia. Nosso amigo Alírio Costa também trabalhando, ouvindo a Ilha do Mel, ouvindo Relíquia que entra no ar a partir de agora.

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3: 13h17, na Ilha, vamos falar de saúde. A Giovana Saad vai trazer informações muito importantes sobre doação de órgãos aqui na tarde da Ilha.
4: A doação de órgãos pode salvar e transformar vidas, mas muitas pessoas ainda têm dúvidas sobre como funciona esse processo. E para falar sobre a importância desse gesto e esclarecer as principais dúvidas, conversamos hoje com Juliana Ribeiro. Ela que é chefe da Central Estadual de Transplantes.
5: A doação de órgãos, ela é um ato de amor, um ato que salva vidas, né? Hoje nós temos milhares de pacientes aguardando uma nova chance de vida através da doação, que estão aguardando um órgão, aguardando um tecido. Então, o único doador, ele pode beneficiar várias pessoas, né? Porque ele pode doar os pulmões, ele pode doar o coração, ele pode doar o pâncreas, o fígado, os rins, as córneas. E para ser um doador, é muito simples. Basta avisar a sua família o desejo de ser um doador, comunicar essa vontade para a família, que no momento oportuno, a família vai ser consultada quanto a realizar a doação. Então, se ela conhece esse desejo da pessoa, fica mais fácil para ela tomar essa decisão em vida. Porque hoje no Brasil, para ser um doador, é somente com autorização familiar. Não precisa deixar nada por escrito, nada em cartório, apenas esse comunicado com a família que deseja ser um doador. Hoje, existe, né, alguns meios de fazer essa manifestação, mas isso é um instrumento para que a família também conheça a vontade do doador. Então, existe a autorização eletrônica de doador de órgãos, onde a pessoa pode estar realizando esse cadastro, mas esse cadastro, ele só é informativo, né? É um meio da família também conhecer a vontade do doador, ele fazer o cadastro, apresentar para a família que ele é um doador. Mas ele não tem base legal para que os órgãos sejam autorizados, para que a doação ela seja autorizada, a família tem que concordar em realizar a doação, porque se a família não concorda, a doação ela não acontece. Hoje, o Paraná tem cerca de 6 mil pessoas aguardando por um transplante de órgão ou um transplante de tecido. E quando a gente fala de Brasil, esse número é ainda maior. Então, a mensagem que eu quero deixar é que as pessoas se tornem doadoras de órgão, que as pessoas façam esse gesto de amor com o outro, né? Dê uma nova oportunidade de vida para aqueles que estão na fila, na lista angustiante, aguardando a espera de um sim de uma família, aguardando um órgão ou um tecido para ter a qualidade de vida renovada.
3: Tá então a Giovana Saad com informações importantes sobre a doação de órgãos aqui na Ilha do Mel FM 1320.

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2: 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É o Relíquia na Ilha do Mel. 13h20, boa tarde pra você que tá me dando carona aí no carro de aplicativo, no táxi, no ônibus. Obrigado pela companhia, você que está trabalhando, sempre trabalhando em companhia da Ilha. Muito obrigado, bom trabalho pra você. Eu sou Elísio Júnior e continuo te fazendo companhia até às 5 da tarde, porque às 5 tem bola na rede hoje com a presença do Dr. Bruno Cadre, presidente da SAF do Rio Branco, trazendo novidades sobre o Leão da Estradinha. 5 da tarde, hein? Logo após o Relíquia, agora 13h21. Uma boa tarde pra você, Titãs cantando.

0: Cecília é o nosso relíquia nesta quarta-feira. Alô, Alex, lá do bairro Santa Cecília, obrigado pela companhia, pelo carinho, abraçando a esposa dele, né, a Lucineia, e a galera da Madeira e Arte, hein? Boa tarde pra vocês aí, pessoal da Madeira e Arte, ouvindo a ilha, ouvindo o relíquia. Meu amigo Rinaldo, também lá do Parque Agari. Alô, Rinaldo, boa tarde, abraçando a esposa Rosângela, na sintonia também da ilha. Uma excelente tarde, daqui a pouquinho eu vou atender o seu pedido musical também, viu, Rinaldo? 13h29 ao Relíquia no ar.
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0: 3:33.
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10: 13:37 é o nosso Relíquia na Ilha. Você participando nesta quarta-feira, 23 de setembro. Por aqui, seu amigo Elísio Júnior te fazendo companhia até as 5, hein? Meu amigo Aldemir Júnior confirmando audiência na Ilha. Valeu, Aldemir. Tamo junto, hein? Obrigado pela companhia agora aqui na 90.3. Grande Aldemir, Guarda Civil Municipal. Grande abraço aí pra toda a corporação. Falou, Elísio, dá pra tocar um Raul aí? Só se for agora. 13:37, boa tarde.
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6: É o Relíquia na Ilha. Agora 13h49. Tem ouvinte aí pra pedir música. É o Marcelão. Fala aí, Marcelo.
7: Boa tarde, Lísio. Toca aí no Relíquia Laban. Love in Siberia.

0: No Relíquia, você acompanhando a tarde da Ilha do Mel, aquela imersão musical que você tanto gosta, hein? Meu amigo Saulo, lá na Guarani Auto Center, né? A Vanelli, o Clairton, o Jean, quem tá por lá também? Deixa eu ver aqui. Ô, Saulo, manda a galera que tá trabalhando aí pra gente registrar aquele abraço e agradecer pela sintonia aqui no Relíquia.
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0: Tem a Luísa também que tá lá, né? Junto com o Saulo, com o Jean, com a Vanelli, com o Clairton. Pessoal trabalhando bastante lá no Santos Dumont, hein? Som de Bon Jovi aqui na ilha, faltando 7 para as 4. Boa tarde.

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Horas e um minuto, som do YouTube Vértigo. Aqui na ilha você acompanhando o nosso Relíquia, participando, vai ter sorteio de um voucher pro restaurante Temperos no finalzinho do nosso Relíquia desta quarta.

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2: Olá para você que acompanha a nossa programação aqui na Ilha do Mel FM 90.3. Eu sou Elísio Júnior e trago informações do nosso departamento de jornalismo. Guaratuba assinou ordem de serviço para reforma e adequação do imóvel que vai receber a Casa da Mulher Paranaense. A assinatura ocorreu durante uma visita técnica da Secretaria de Estado da Mulher, Igualdade Racial e Pessoa Idosa. A obra terá investimento de R$ 787 mil e prevê 225 metros quadrados de área construída. O espaço seguirá o modelo do programa estadual e será destinado a ações e serviços de atendimento, proteção e promoção dos direitos das mulheres. Durante a visita, também foram alinhadas ações do município e esclarecidas as funções do Organismo de Política para as Mulheres e do Conselho Municipal dos Direitos da Mulher. Com a assinatura da ordem de serviço, a reforma poderá ser iniciada. Nós voltamos a qualquer momento, direto da nossa redação. 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
2: É o nosso Relíquia na Ilha 4 e 6. Vamos partindo para nossa última hora juntos. Por aqui, seu amigo Elísio Júnior te fazendo companhia na tarde de quarta-feira com Relíquia na Ilha.

0: Na Ilha do Mel é o nosso Relíquia. São 4 horas e 10 minutos. A Dirceia tá comigo. Fala aí, Dirceia, boa tarde.
1: Boa tarde, aqui é Dirceia da Vila Cruzeiro. Eu queria uma música do Roberto Carlos. Te amo, te amo, te amo. Uma boa tarde. E uma boa quarta-feira pra vocês todos.
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É o som do rei Roberto Carlos, embalando a sua tarde de quarta-feira aqui no Relíquia da Ilha. 4h15, eu vou e volto, daqui a pouquinho tem muito mais. E daqui a pouquinho tá chegando o top 3 aqui na ilha.

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0: Vamos lá então pro top 3 da ilha tradicional. Você que acompanha no rádio, nas redes sociais, sempre tem um top 3, as três melhores músicas, né, para os nossos convidados. E agora você confere mais uma edição do top 3, a playlist do João Costa Júnior aqui na ilha.
1: Olá, olá, eu sou o João Costa Júnior, idealizador do 5C Centro Cultural aqui de Paranaguá, e a minha playlist eu tenho muito, muito ouvido.
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1: O meu lugar, do Olindo Cruz, que conecta com a nossa cultura, com o que eu mais amo na cidade. Então fala dessa simplicidade de estar em Paranaguá. O meu...

0: A minha segunda música é Favela, também do Arlindo Cruz, que aí fala das minhas raízes, da minha infância, me relembra muito dessa minha caminhada até chegar hoje.
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0: E a terceira música é Sonhar, do MC Gui, que é o que a gente canta muito com a criançada do 5C e que fala para elas continuarem sonhando e nunca desistirem desses sonhos.
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0: E agora com vocês também, né, fica o convite para vocês contarem quais são as suas três músicas favoritas para tocar aqui na playlist da Ilha do Mel.
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6: Que marcaram época. 4h22, no Relíquia da Ilha, você acompanhando na tarde de quarta-feira, a Rosimaia lá da Vila Guarani tá na sintonia, pediu aí Rick Renner, né? Estamos acompanhando ainda todo o desdobramento da morte do cantor Rick naquele trágico acidente aéreo aqui em Santa Catarina. Então a Rosimaia da Vila Guarani pediu essa aqui e vai ouvir Rick Renner no Relíquia.

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0: do Mel, Relíquia, ao som de Bruno e Marrone, Choram as Rosas.
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6: 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É o Relíquia no ar aqui na Ilha, são 4h39. Agora, daqui a pouquinho, tem o programa Bola na Rede com o Valdir Braz recebendo hoje o Bruno Cadre, presidente da SAF do Rio Branco. Hein? Novidades para você, torcedor do Rio Branco, ficar acompanhando a partir das 5 da tarde no Bola na Rede. Faltando 21 para as 5. Boa tarde para você.

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16: É o Relíquia na Ilha do Mel, 4h51, gente. Tô ficando por aqui com o nosso Relíquia nesta tarde de quarta-feira. Um voucher do restaurante Tempero saindo lá pro Saulo Vieira da Silva, lá do Jardim Samambaia. Alô, Saulo! É um voucher aí do restaurante Temperos. Pode utilizar de terça a quinta-feira lá na Avenida Roque Bernalha, no restaurante Temperos. Tá bom, Saulo? Obrigado pela companhia, pelo carinho. Se você não ganhou o seu prêmio hoje, amanhã a Ilha do Mel sorteia muitos prêmios pra você, tá bom? Vem aí o programa Bola na Rede, entrevista especial aí sobre o Rio Branco. O doutor Bruno Cadre já está por aqui e vai falar novidades novidades a respeito do Rio Branco Esporte Clube no programa esportivo Bola na Rede, que chega logo após o intervalo comercial. Amanhã tem mais Relíquia a partir das 3 da tarde. Tchau, tchau. Tchau.

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4: Alô, galera, um forte abraço. São exatamente 17 horas mais 5 minutos. Está entrando no ar mais um programa Bola na Rede.
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4: É, hoje é quarta-feira, hein? Hoje é quarta-feira, dia 23 de setembro de 2026, primavera brasileira, com jeito de inverno. A temperatura é a temperatura baixa neste momento aqui no estúdio da Rádio Ilha do Mel, no 11º andar do Palácio do Café, temperatura de 15 graus, promete baixar bastante a temperatura logo mais durante a noite. E a partir de agora, você que está em qualquer canto do nosso litoral, você que está aí pelo norte catarinense, na região de Itapuá, São Francisco, Joinville, Garuva, a nossa querida Guaratuba, está atravessando todo o oceano aqui em direção ao sul de São Paulo, região de Cananéias, Registro, a região aqui de Guaraxaba, todas as ilhas, colônias, né? Você que está chegando, saindo no trabalho, você que está subindo a serra, descendo a serra, vai devagar, porque a pista está molhada, está chovendo e você vai chegar em tempo para abraçar quem está te esperando, né? E quem você precisa também estar junto nas próximas horas. Então, vamos devagarzinho, você vai acompanhar aqui a programação de esportes da equipe Bola na Rede, esse programa que vai ao ar ininterruptamente há 26 anos nesse canal, para você, né, que gosta de esporte. Hoje, um programa totalmente especial, direcionado ao nosso Leão da Estradinha, né? Estamos aqui nos jogando de ponta cabeça, direcionando as nossas opiniões, nossas mentes, né? Em saber tudo o que está acontecendo, o que pode, o que poderá acontecer. Trouxemos recentemente aqui o presidente do Rio Branco, senhor Alex Jacomel. Agora estamos aqui, fizemos um pedido, uma solicitação ao advogado Dr. Bruno Cadre, que é o advogado e é o presidente da SAF do Rio Branco e também presidente da associação. Mas antes eu quero deixar bem claro que você que quiser participar a partir de agora, você vai ter um canal para participar e fazer a sua pergunta para o Dr. Bruno Cadre. Então, eu já quero dar uma boa tarde para o Natan, que está pilotando essa máquina aí para todo o Brasil e para todo mundo, né, Natan? Boa tarde.
13: Opa, boa tarde a todos. E como você havia mencionado, a gente já está na primavera, tá um climinha ainda se adaptando àquela mudança, né? Já tá meio friozinho, né, seu Bodinho?
4: Tá frio. É, aqui no estúdio tá gostoso, tá o ar desligado, né? E quero dar uma boa tarde aqui para o Guilherme Correia, que vai ficar aí incumbido, já está incumbido de cuidar aí das comunicações, né? Do YouTube e também do WhatsApp, né, Guilherme? Boa tarde.
14: Boa tarde, Valdir, boa tarde. Boa tarde ao Dr. Bruno Cadre, ao Thiago Batista, também ao Natan e a quem nos acompanha, tanto pelo YouTube quanto pela rádio. Mais uma vez aqui agradeço ao Valdir pelo convite. Então, para você que está nos ouvindo e quer interagir, quer fazer pergunta, questionamento, você pode mandar a sua mensagem no chat do YouTube, youtube.com/ilhadomelfm, vai lá no Bola na Rede, já estamos ao vivo, e também no nosso número do WhatsApp, que você pode estar ligando, mandando mensagem no 98414-2231, repetindo 98414-2231, ou também você apontando a câmera do seu celular para o QR Code, ele vai diretamente no WhatsApp da rádio, ali você também pode se identificar e mandar a sua mensagem.
4: Bom, se quiser mandar uma mensagem de áudio, também pode, né, Natan? Pode, né? Mensagem de áudio, né?
13: Pode, que a gente escuta e a gente já coloca aqui.
4: Então,
13: já.
4: Um áudiozinho aí de 20, no máximo 30 segundos, certo? Para você enviar diretamente para o Dr. Bruno Cadre, tá? Você faz a sua pergunta e ele vai ouvir e vai responder você por áudio ou por mensagem. Dá uma boa tarde para ele, Thiago Batista, comentarista da equipe Bola na Rede. Boa tarde, Thiago.
15: Muito boa tarde, Valdir. Boa tarde, Natan, Guilherme. Boa tarde a todos os amigos que acompanham a FM Ilha do Mel, e em especial, Dr. Bruno Cadre, amigo de longos anos. Já toda vez que estamos presentes e juntos, doutor, em algum ambiente, lembro de Mohamed, que estudou comigo ali, saudosa memória, no Helena Viana Sundin. Mas é importante colocar o pingo nos is e vocês se preparem, viu? equipe Bola na Rede está fazendo um trabalho voltado para o Rio Branco nesses últimos dias, mostrando todos os lados. E o que o doutor falou aqui nos bastidores é muito pior do que a gente falava, mas prestem bem atenção nessa entrevista, que é bem importante para o futuro do Rio Branco, que é o maior representante esportivo dessa região.
4: Na realidade, a equipe Bola na Rede faz um trabalho há 26 anos, né, ininterrupto aqui, em prol desse clube, né? Tem quantos programas nós fizemos especial de 30, de 60, de 90, de 120, né? E sempre junto com o Rio Branco. Então, essa é a incumbência da equipe Bola na Rede. Eu quero já dar uma boa tarde para o nosso convidado, doutor Bruno Kader. É um prazer, uma satisfação, doutor. E eu quero lhe fazer um pedido em nome do esporte. Esse microfone, esse programa será dedicado ao Rio Branco. E eu tenho certeza que a partir de agora, se a audiência é boa, vai aumentar muito mais. Porque está todo mundo angustiado, está todo mundo ansioso em saber de quem. De quem ele quer ouvir realmente. Tivemos recentemente aqui o Alex e agora você, né, na qualidade de presidente da associação e também de presidente da SAF. Muito boa tarde, doutor Bruno Kader.
16: Boa tarde, Valdir. Boa tarde, Natan, Guilherme, Thiago, né? Só fazer um ajuste, Valdir, eu sou presidente da SAF, o presidente da associação é o Alex Jacomel, eu sou advogado da associação, né? Uhum. E assim, como todos os torcedores pernanguaras, né, como o pessoal aqui da rádio também tá angustiado, comigo não é diferente, né? Eu vendo o Rio Branco caminhar por esse caminho que parece ser um caminho sem volta, né, um caminho próximo de fechar as portas, né, eu como torcedor também tô muito angustiado e preocupado, né? Mas medidas serão tomadas e eu acredito que em breve a gente vai ter boas notícias para resolver os problemas do Rio Branco.
4: Pois é, doutor, o que o torcedor e nós queremos, né? Nós não queremos nem saber muito do passado do Rio Branco, nós queremos saber mais do presente e do futuro do Rio Branco. Certo? Porque o passado está já manchado, o passado está arriscado, certo? Está denigrida a imagem desse clube. E a gente gostaria de saber, na realidade, você na qualidade de presidente da SAF, lógico, precisa saber como é que está o momento e que, na realidade, pode acontecer daqui para frente, porque eu conversando com o próprio gestor, ontem, ele me mandou uma mensagem, até mostrei para você a mensagem, porque comigo não tem segredo, certo? Comigo não tem nada fechado, eu quero o melhor para o Rio Branco, independente de quem for tocar o Rio Branco, certo? Pode ser A, B, C, eu sempre estive ao lado do gestor do Rio Branco, tá? Nunca, como sempre estou ao lado do prefeito da minha cidade, independente de qualquer coisa. E o pessoal... gostaria de saber, a partir de agora, do que você poderia falar em relação aí ao que está acontecendo e o que, de repente, poderá acontecer.
16: Valdir, os problemas que a gente vem trazendo à tona, né, que vocês trouxeram à tona aqui, são plenamente verdades, né? Hoje, o Rio Branco está proibido de escrever novos jogadores, né? Então, já existe um ofício que foi encaminhado para a CBF, a CPF já acatou essa decisão judicial que proíbe o Rio Branco de escrever novos jogadores até que seja quitada uma dívida de aproximadamente 5 milhões de reais, né? Então, nesse momento, o Rio Branco não tem nem como escrever jogadores para participar do próximo campeonato. Então, não tem nem como estruturar um time para fazer um campeonato paranaense, né? Então, a gente sabe qual é a consequência da não participação, né? Seria a queda imediata e até a proibição de participar no próximo ano.
4: E por quem foi contraída essas dívidas? Qual a gestão?
16: Então, essas dívidas, especificamente dessa, né? Ele é de um processo, daquele processo antigo, que até o Itamar, o Herminho fizeram uma negociação, vinham pagando e foi mudando de gestão. E nesse processo, ele tem uma reunião de execuções. Então, várias execuções que foram entradas contra o Rio Branco, várias dívidas que ele tinha trabalhistas, reuniu tudo num processo só. E daí, nesse foi o mesmo processo que chegou a levar a Estradinha quase a leilão, que a gente conseguiu derrubar. O mesmo processo que teve um transfer ban lá atrás, que a gente conseguiu também, por meio de recurso, derrubar esse transfer ban. O processo continua andando. A dívida continua aumentando, correndo juros e assim vai. Então, nesse mesmo processo, por conta do não pagamento, não negociação dessas dívidas, né, ele teve uma nova ordem judicial para bloquear a transferência. esses jogadores, né? A proibição de inscrição de novos jogadores.
4: Pelo que eu estou subentendendo, parece-me que tem vários pais essa criança.
16: Sim, tem vários autores ali nessa execução.
4: Certo. E o que na realidade, nesse momento, o que você poderia falar em relação aí à possibilidade, porque nós estamos preocupados principalmente, e eu gostaria, porque veja bem, doutor, para ser bem claro e objetivo, tá? Aqui nesse microfone, nesse mesmo microfone, o gestor do Rio Branco, atual senhor Marcos Amaral, e para mim, confidencialmente, ele falou várias vezes que ele contraiu dívidas, sim, mas ele pagou todas as dívidas. Ele, gestor da SAF, que na época dele não tem dívida nenhum com o Rio Branco.
16: Assim, Valdir, eu vou tentar até polir um pouco minhas palavras, né? Porque isso me indigna de maneira profunda, né? Ele não pagou nem dívidas antigas, sequer as novas. Então, eu fiz uma atualização de novos processos só do período da gestão do Amaral, né? Considerando só o ano de 2026, tem 30 novos processos trabalhistas. Considerando o período da gestão do Amaral, são R$2.200.000 em dívidas que ele contraiu e não pagou. Salários, né? Salário da cozinha, da cozinheira, salário do massagista, salário de diversos jogadores que ele não pagou. E daí eles ingressaram com ação judicial, né, para cobrar esses valores. Então são processos que muitos estão em andamento, alguns têm acordo celebrado, mas a gente não sabe se o acordo foi honrado, se essas dívidas foram quitadas ou não, né? Então são dívidas que ele contraiu e não foram pagas, né? Então R$2.200.000 eu posso falar com convicção e certeza que são dívidas que o Amaral contraiu e não pagou e estão sendo cobradas judicialmente.
4: Tiago Batista.
15: Doutor, eu vou ser...
4: Acho que está desligado o microfone.
15: Doutor, eu vou ser bem rápido, que a prioridade é sua. Duas situações rapidinhas aqui. A primeira, baseado no que ele falou lá no estúdio, na Gabriel de Lara, ele disse que quando chegou ao Rio Branco, ele pagou a SAF para o Rio Branco se transformar em uma SAF. Até o Bentinho, que é uma pessoa maravilhosa, gosta do Rio Branco, e vem um cara desse que quer usar o sentimento do rapaz, ele falou pro Bentinho, não, quem pagou fui eu, só gostaria de deixar claro, o senhor Marcos Amaral pagou do bolso dele e de que forma for. E outra coisa, rapidinho, com todas essas ações trabalhistas do Amaral, que vai transformar em um transferban também, não tá pagando, essa é a logística do futebol. Junto com tudo que o Rio Branco tem, se o Amaral sair hoje, qual é a dívida pro Rio Branco chegar e negociar totalmente, aproximadamente, hoje com a Justiça? E sobre esse negócio do SAF, que é importante, porque todos os lugares que ele foi, ele falou que já tirou inicialmente quase R$300.000 do bolso para pagar essa SAF.
16: Mais uma inverdade, tá? Eu falo isso com convicção, porque fui eu quem foi negociar, junto com Alex Jacomel. A gente foi até o escritório do presidente da Federação Paranaense para fazer essa negociação da transição para a SAF, né? O Amaral estava junto nessa reunião, então os valores que foram pagos, né, das custas obrigatórias para a transição da associação para a SAF foram pagos por créditos que o Rio Branco tinha perante a federação e os direitos de imagem do Campeonato Paranaense.
15: O próprio Rio Branco pagou, então?
16: O próprio Rio Branco pagou, né? Então, assim, o Elinho Cury ainda conseguiu um desconto junto com a CBF para que os valores que a gente tinha em crédito fossem suficientes para pagar, né? E foi assim que foi feito esse pagamento da constituição da SAF. O Amaral não tirou R$1 do bolso dele para a constituição da SAF.
15: E no total, né, das dívidas daí hoje, se fosse proporcional? A gente sempre discute aqui em valores hoje, pelo que o senhor está vendo, com as dívidas com Amaral e sem Amaral, do que ele contraiu. Qual a dívida hoje real do Rio Branco? Ó, a dívida que o Rio Branco tem hoje, Valdir, Thiago, Guilherme, Natan, ouvinte, é essa. Mais ou menos, aproximadamente.
16: Não dá para falar com uma certeza, porque isso tudo depende de uma contabilidade, né? Então tem juros correndo todo dia, então são valores que são atualizados dia a dia. Mas eu estimo que ela seja aproximadamente 10 milhões em dívidas, né? Considerando as dívidas antigas e as novas dívidas contraídas pelo Amaral.
4: Doutor Bruno Cadre, tem muita gente, nós estamos aqui numa região, né, que nem todos conhecem profundamente o que significa transferban. Tá? E o Rio Branco hoje está inserido dentro de um contexto do transferban, certo? É isso? Tá. E eu gostaria que o senhor esclarecesse para nós como é que funciona o transferban e qual é a possibilidade do Rio Branco estar impedido de disputar, por exemplo, o próximo campeonato devido ao não pagamento do transferban ou se colocar em dia o transferban.
16: existem alguns tipos de transfer ban, né? Existe aquele transfer ban que vai direto lá para a FIFA, que daí fica mundialmente proibido a transferência de jogadores, mas essa proibição de transferência ela saiu por uma ordem judicial do processo trabalhista aqui da região, né? Seria ali do juízo de Curitiba. Então, o transfer ban, ele, resumidamente, ele é uma proibição de transferência de jogadores. Então, o Rio Branco não pode nem registrar, nem vender jogadores.
4: Isso, mas só jogadores, digamos, dentro do país ou fora do país?
16: Independente, a gente não consegue registrar nenhum jogador para jogar pelo Rio Branco, né? Seja jogador adquirido de fora do país, seja jogador aqui, seja jogador gratuito, a gente não pode inscrever nenhum jogador. Tá proibido o Rio Branco de inscrever jogadores.
4: Isso significa dizer de que se isto não ficar legalizado, não ficar liberado pela lei, certo? Pela parte jurídica, o Rio Branco não vai poder disputar o campeonato do ano que vem.
16: Não tem time para jogar o campeonato. Não tem jogadores inscritos no elenco para poder colocar em campo para jogar o campeonato.
4: Ô Guilherme, tem alguém participando aí, Guilherme?
14: Temos sim, principalmente pelo YouTube, né? Já temos algumas perguntas aqui. Se me permitir, já posso estar
4: pode fazendo algumas. Fique à vontade.
14: Bom, a primeira é do Delta User, ele falou assim: Valdir, ainda acredita em Amaral. Que amor é esse? O Jonathan Canete fala assim: boa tarde. Se o Rio Branco deve 5 milhões, não era melhor ter negociado a Estradinha? Já que não joga lá mesmo, melhor do que fechar as portas. O Rafael Burato já fala assim: cadê os defensores de Amaral agora? E o Delta User fala aí em cima da mensagem do Rafael Burato: Burato, um deles está na mesa, o Valdir. E o Adriano Anastácio acaba de perguntar: Amaral mentiu esse tempo todo, júri? Jamais poderia imaginar. Então, alguns questionamentos bem, bem fortes aqui já.
4: Não, e inclusive eu quero deixar bem claro uma coisa, que se você tiver, não fique nenhum tipo de não tenha constrangimento nenhum de falar o que esse pessoal está falando. Sabe por quê? Como é que é o nome deles?
14: É, o Delta User, Jonathan Canete, Rafael Burato e Adriano Anastácio.
4: Então, sabe por quê? Porque eu também sou uma vítima como você. Eu também fui enganado como você, certo? E vocês são testemunha, e tudo isso que vocês estão falando não é uma inverdade, é uma verdade, certo? Só que eu, na qualidade de imprensa, eu na qualidade de apaixonado por esse Rio Branco, eu estou uma vítima como você, como se fosse uma mulher traída, certo? Mas não tem problema, não é por causa disso que eu vou baixar minha cabeça. Certo? Porque eu tenho um compromisso com o meu ouvinte, com o torcedor. Amanhã ou depois, não pensa não. Tá aqui Dr. Bruno, tá aqui Alex, seja quem for que vai pegar o Rio Branco, vai ter a mesma cobrança comigo, certo? Porque eu quero o melhor pro Rio Branco. Eu não tenho CPF. O meu é CNPJ do Rio Branco. Por isso que eu tô levando porrada. Sabe que tá aqui, ó. Tá forte aqui, graças a Deus, viu, pra levar essas porradas. Não tem problema, não. Porque você não tá mentindo. Porque eu e você, nós fomos enganados. Tiago.
15: Valdir, se me permite, doutor, o senhor tá... Ele já não pagou a questão da SAF, adquiriu a dívida de 2 milhões e meio. E eu tenho informações, o Brian jogou a Série C pelo Ipiranga. Se destacou, inclusive, fez um bonito gol, considerado até agora um dos mais belos da competição. E ele tem contrato que aparece publicamente com o Osasco, e não mais com o Rio Branco. E o Amaral aqui ao lado, quando ele veio aqui e não aguentou as perguntas que ofendeu o meu pessoal, ele falou que o Rio Branco ainda tem porcentagem do Brian. E eu lembro que o Brian foi vendido primeiro para os portugueses do Ferroviário, recebeu uma primeira parcela, se eu estiver enganado o senhor pode corrigir depois, aí eles não pagaram, neste ponto o Amaral fez o certo para ele, trouxe o Brian de novo e foi vendido. O senhor tem acesso a esses valores? Se o Rio Branco ganhou alguma coisa com isso, associação, ou se tudo o Amaral que organizava? E outra coisa, duas perguntas que é importante. O Rio Branco vendeu 6 mil camisas, que ele falou, eu acho que foi mais, porque quando tem resultado esportivo, outro pessoal compra camisa. Deu 900 mil. E eu fico aqui cobrando as empresas e soube que esses patrocinadores, fora a camisa, passou de 1 milhão. Isso é verdade ou não é? Queria que o senhor respondesse sobre o Brian e sobre a questão da arrecadação de 2024, que é importante o torcedor saber.
16: Então tá, vamos ali começar pelo Brian primeiro, né? Ele realmente foi vendido lá pro Ferroviário, né? Dessa negociação eu tive conhecimento, porque eu ainda eu estava à frente, era eu quem assinava os contratos, então eu não participei da negociação, mas foi todo o Amaral que fez a negociação, mas o contrato chegou para mim para assinar, né, e eu cobrava ele referente ao percentual que teria que ser repassado para a associação. Né. Começou a ter alguns inadimplementos em relação a esse repasse da associação, né, e daí o Amaral informou que o ferroviário não estava pagando essas parcelas. Eu não tenho conhecimento em relação a isso, se o ferroviário pagou ou não, né? E daí depois disso saiu aquela liminar que afastou a gente desse controle mais próximo das contas do clube, para que a gente pudesse realmente visualizar, né, e saber o que estava sendo pago e o que não estava sendo pago. Né? Depois dessa decisão liminar que teve nesse processo, que afastou totalmente o nosso controle, deixou o Amaral plenamente livre ali no controle da gestão, aí eu já não sei mais, porque daí eu já não tive mais informação em relação às transferências, né? Porque a gente teve que passar uma autorização, uma procuração para ele, para que ele assinasse pelo clube. Então a gente não tinha mais métodos de controle para saber qual jogador foi negociado, qual não foi negociado, quanto que era o valor. A gente não tem informação nenhuma mais em relação a isso. Embora tenha tido uma decisão muito recente nesse processo, embora o processo esteja em sigilo, eu vou abrir essa informação porque não é uma informação que seja sigilosa, né? Esse processo está em sigilo por conta das questões contratuais, daqueles contratos que tem segredo, né? Então, mas as movimentações eu posso abrir. Recentemente foi determinado pelo juiz que fizesse uma perícia contábil em relação a toda essa administração desse período do Amaral, né? Então ele está no prazo, acredito que tem até o dia 20 do mês que vem aproximadamente, para apresentar os extratos bancários e tudo que foi pedido ali agora pelo perito para apresentar, né? Ele apresentou diversos comprovantes, a gente já refutou e pediu para esclarecer, para explicar certinho, e o perito pediu mais uma complementação documental, né? Então a gente está aguardando essa complementação, que vai ser ali que a gente vai conseguir realmente ver se ele vai mostrar o que foi. Eu acredito que ele não tenha essa organização e não vá demonstrar realmente todos os valores ali. E daí, a partir disso, é onde a gente vai ter a informação para conseguir saber, né, de fato, quem foi vendido, quanto foi vendido e qual o valor que deveria ser repassado. A única coisa que a gente sabe é que, depois da decisão liminar, não foi repassado nenhum valor para a associação, né? Então, nenhuma negociação de jogador foi repassada para a associação.
4: Muito bem, são 17 horas mais 28 minutos. 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Um abraço lá para o doutor Araújo e para o João Araújo. 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
16: Quem que não gosta, né, Valdir?
4: É mesmo, né? Então estamos convidando, a equipe Bola na Rede está ali convidando, se o dia que você quiser, nós vamos fazer companhia e vamos degustar aí essa costela e essa feijoada, doutor.
16: Não tenha dúvida, aceito o convite desde já.
4: É, então tá bom. 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É, antes de nós sairmos aqui para o bloco comercial...
15: Faltou só uma, Valdir, aquele sobre do 2024, doutor, de explicar, e só para o torcedor, eu vou falar bem 10 segundos. Vocês viram o que o Amaral fez? Ele entrou na justiça, um liminar, isso é mal intencionado, é a opinião é minha aqui, tá? Pra também controlar os 10%. Por isso que ele queria pegar Jonaldo, Mário Sérgio, pra todo mundo fazer os 10%, pra mostrar isso pra justiça. Isso é má intenção. O doutor só ia responder, Valdir, depois, sobre aquela arrecadação do 2024.
4: Tá, mas ele vai responder depois, porque nós temos um compromisso agora comercial e também eleitoral. Nós vamos ao intervalinho e voltamos já

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17: Valdir Brás. Voltamos, 17 horas mais 37 minutos. Olha, você que está aí nos acompanhando, quiser participar, enviar a sua pergunta de texto ou áudio, fique à vontade. Guilherme Correia, quais são os endereços?
18: Opa, para você que está nos ouvindo, você pode apontar a câmera do seu QR Code para a nossa live ou mandar mensagem no 984-14-2231, 984-14-2231. E também temos o nosso canal no YouTube, youtube.com/IlhaDoMelFM. Você vai direto lá na live, já está bombando aqui de perguntas, de questionamentos. Então, hoje o Bruno Cadre está aqui participando conosco. Você que está nos ouvindo pode mandar sua pergunta, seu questionamento, que estaremos lendo no decorrer do programa.
17: Muito bem, quero aproveitar para deixar um abraço aí para o Eduardo, proprietário do Hotel Camboa, né? Que está também ouvindo o programa. Deixar um abraço para ele, muito obrigado, viu, Eduardo, também por tudo que você tem proporcionado, né? 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

0: arrecadação das empresas?
1: Então, Thiago, o número de camisas foi aproximadamente isso que foi adquirida, né? Eu me recordo, porque eu também tive que assinar alguns contratos referente a essa aquisição de camisas. Então, o número é aproximado esse, né? Não sei se todas as camisas foram vendidas. Algumas acaba dando para patrocinador, mas nem de perto não deve ter passado de 500 camisas que não foram vendidas, que foram entregues, né, para patrocinadores ou presenteadas para alguém. Em relação aos patrocinadores, eu não tenho os valores exatos porque muitos contratos não passaram pela minha mão, embora eu tivesse cobrado de maneira infusiva o Amaral para repassar esses contratos, para que eu pudesse visualizar e ter essa contabilidade. Eu não tive acesso a todos os contratos, mas eu sei dos contratos que eu participei, dos contratos que eu angariei para o clube, né, durante esse ano, que foi o ano que eu participei mais ativamente, foi mais de R$400 mil em contratos de patrocínio, que eu fiz a intermediação direta, né, que eu angariei para o clube.
2: Doutor, eu lembro muito bem que eu comprei essa briga e não me arrependo de ter comprado essa briga dos 90 com 10, certo? 90 a favor da SAF e 10 para o clube. Tem gente que falou, você está ficando louco, Valdeci, bateu a cabeça, 10% é muito pouco. Mas eu, naquela época, eu via que 10%, entre você ter 10 e não ter nada, era melhor ter os 10, certo? Porque não tinha nada, essa que é a grande verdade, quando ele assumiu. Tá. Agora, nem os 10, nada dos 10 caiu?
1: Nada dos 10, Valdir. O Rio Branco, desde que houve essa liminar lá, que passou a gestão total para o Amaral e a gente perdeu o controle, a capacidade de poder verificar as contas e saber o que estava entrando, não foi feito mais nenhum repasse para a associação.
2: Guilherme, tem gente interagindo?
3: Temos bastante pessoas, o chat está bombando. Né? A primeira pergunta, retomando a do Marcos França, ele pergunta assim... Pergunta aí se o montante de 10 milhões se trata do que exatamente? Apenas de ações trabalhistas? O Emílio faz também uma pergunta para o Valdir, fala: se o Amaral vir com as desculpas de sempre, Valdir voltará a acreditar em Amaral? E tem um questionamento também do Adriano Anastácio, que ele fala assim: vítima você não é, senhor Valdir. Foi cansado de ser avisado, inclusive deixou o Amaral destratar o Thiago Batista na sua frente. E o senhor não fez nada, como deu aval pro Amaral continuar? Temos outras perguntas aqui, tem também o Mário Sérgio também está participando. Tá,
2: então vamos a essa pergunta que é muito importante, a primeira e a segunda que você fez aí, que foi feita aí.
3: Certo. Então a primeira ele falou sobre o montante de 10 milhões, o que se tratava exatamente, se era apenas ações trabalhistas, e a outra foi do Emílio, né? Falou diretamente para você, Amaral.
2: O Emílio é suspeito. O Emílio é suspeito, mas não tem problema, ele pode falar, eu não quero casar com a filha dele, ele não quer casar com a minha filha também, tá? Então por isso que ele tem, acho que talvez algum problema pessoal comigo, né? Mas não tem problema, de qualquer forma agradeço pela audiência dele, porque na realidade, quanto mais audiência melhor. Doutor, fica à vontade.
1: Os 10 milhões, né? A maior parte dos 10 milhões são dívidas trabalhistas, mas não só dívidas trabalhistas, né? Tem algumas ações cíveis que estão sendo cobradas judicialmente, né? Além de impostos que o clube deve, né?
0: IPTU. É que ele quer saber se tudo está nesses 10 milhões, não tem mais por fora, tudo está nesses 10 milhões.
1: Sim, e é uma estimativa, né? Então, se a gente for levantar e fazer o cálculo, pode ser que passe um pouco dos 10, pode ser que chegue a 12, 13, né? Então, é uma estimativa que a gente tira porque a gente não tem esses valores de maneira exata.
0: Você estava falando do intervalo, doutor, que é importante, rapidinho. Sobre esse transfer bus, tem no contrato que o Amaral era obrigado a negociar isso?
1: Sim, existia previsão no contrato de que a partir do momento que o Amaral assumisse, a gente tinha que entregar para ele, né, uma relação de todos os processos e todas as dívidas que o clube tinha, e a partir dessa entrega dessa relação, ele teria um ano para negociar essas dívidas, né? Então o fato dele não ter cumprido, não ter honrado com o que estava previsto ali no contrato, consequentemente gerou esse novo transfer ban. Né? Porque se ele tivesse honrado lá atrás, ali dentro do período que era previsto, o clube não estaria hoje com essas dívidas, não estaria correndo juros e tudo mais.
2: Vamos supor que Marcos Amaral, a empresa Amaral Esportes, não tenha muito interesse de que esse como é que chama, da justiça,
0: negociação?
2: Da associação, desse processo seja acelerado, certo? Ele não tenha muita preocupação com isso. E qual que é a preocupação do Rio Branco em relação a acelerar esse processo?
1: Hoje, Valdir, com esse transfer ban e consequentemente, né, com o risco iminente que o clube tem de

0: não participar do campeonato, né? Então acho que a preocupação não é só da associação, ou só da SAF, só minha, é de todo torcedor, né? Então a gente, provavelmente o Amaral não tem pressa realmente em resolver essa situação, porque ele já deveria ter resolvido isso, né? Mas a gente tem, então a gente vai tomar medidas, né? Eu já estou estudando, analisando juridicamente as medidas que a gente vai tomar para tentar resolver isso, né, nos próximos meses, para que a gente tenha tempo hábil para poder estruturar um time, botar um time em campo para não deixar o torcedor rio-branquista sem time no campeonato.
1: Quando você fala, por exemplo, estamos nos próximos meses, mês de janeiro deve começar já o trabalho para se preparar o time para 2026. Dentro do seu conhecimento jurídico, certo? A possibilidade disso aí ser definida até no mês de dezembro, qual é o percentual de possibilidade, na tua opinião?
0: É difícil falar de percentual quando a gente trata de justiça, né, Valdir? Porque a gente vai fazer um pedido pro juiz que deferiu essa liminar, né? Pedindo para que ele revogue essa liminar. E a gente vai apresentar os argumentos que são fortes, né? Então é evidente que o fato do Rio Branco não participar corre o risco de fechar as portas pela não participação, porque daí de repente pode gerar um desinteresse do Amaral e não levar isso para frente e as dívidas já cobrirem a capacidade financeira que o clube teria, né? Então assim, a gente vai fazer o pedido. Eu estimo que até o próximo mês, até o final do próximo mês, a gente já tenha uma decisão, sim ou não, né? Mas sendo não, a obrigação continua com o Amaral de botar o time em campo.
1: Não existe.
0: Sendo sim, a gente vai ter que montar um plano, né? A gente já está trabalhando num plano alternativo, caso haja uma decisão favorável, para poder estruturar e botar o time em campo.
1: Não existe possibilidade, doutor Bruno, de que enquanto não for definido essa pendenga jurídica entre Marcos Amaral, a empresa Amaral, Marcos Amaral e Rio Branco, ou Marcos Amaral e a sua empresa serem impedidos de fazer um outro trabalho em outra equipe, outra cidade?
0: Não, em relação a isso eu não vejo que haja algum impedimento.
1: Não?
0: Não.
1: Guilherme?
2: Temos mais algumas perguntas aqui, o Mário Sérgio pergunta diretamente pro Bruno Cadre, né? Ele fala assim: quem que é essa associação a qual o Bruno está se referindo, já que a diretoria e o conselho praticamente está extinto e o clube está acéfalo, segundo pergunta dele. Tem uma pergunta também do Vinícius aqui, muito interessante. O Vinícius Nunes, ele pergunta assim: qual o plano de recuperação do clube? Prazo para um novo investidor? Qual o plano de ação? Ou manterão um clube centenário abandonado no amadorismo? O problema já está aí. Quais são as soluções? E a última pergunta, novamente do Mário, ele fala assim: pergunta ao Bruno Cadre se é verdade que a associação recebeu dinheiro pela venda do Brian e do Adiel. Se é verdade, para onde foi encaminhado os valores?
0: Então, em relação à associação, ela não está acéfala, né? Como o próprio Alex Jacomel falou, ele continua presidente, ainda que não tenha tido eleição. Ele continua presidente porque é assim que é previsto no estatuto, né? Tanto que continua respondendo pelas dívidas, assim como eu continuo respondendo pela SAF.
1: 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São exatamente 17 horas mais 50 minutos. 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
1: Muito bem, Thiago Batista, manda um abraço lá para a rapaziada lá da Estiva, né, Thiago?
3: Opa, um abraço pro pessoal da Estiva, todos acompanhando o programa, muito seu branquistas ali na Estiva, grande abraço pro presidente Nando, muito obrigado pela confiança da equipe Bola na Rede, o Rogério, o Semei, todos que fazem parte da melhor Estiva do Brasil, que é a Estiva Valdir de Paranaguá.
1: Muito bem, quero deixar um abraço também lá pro meu amigo Hamilton e pro Arnaldo, né, torcedores do Rio Branco, são dirigentes lá da Paranagoiás, e um abraço também pro Pulga Prenha, Paraíba Traia, para todo o timaço de profissionais lá da Paranagoiás, comandado pelo Hamilton e Arnaldo, e muito obrigado, viu, Hamilton, por tudo que vocês, Arnaldo, que você tem proporcionado à equipe Bola na Rede. 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Quero deixar um abraço lá pro Dr. Araújo e o João Araújo. Falar nisso, a semana que vem o João vai estar presente aqui ao vivo, certo? Ele vai ter o lançamento do novo livro, primeiro livro dele, né? O João, que tem um testemunho fantástico para dar, né, a todos nós, né, de recuperação, ele que é um novo homem, é uma nova vida, certo? E vai vir aqui fazer o convite para todos nós, que ele vai lançar o livro dele no dia 5 na igreja aqui do Evangelho Quadrangular, e vai vir convidar aqui o pessoal aqui, vai ser muito importante. Tem mais a mensagem aí, por gente?
3: Valdir, me desculpe, mas só para deixar claro, que você foi pro comercial, não respondeu ao comércio do Mário. O Mário colocou ali, as perguntas são dirigidas. A minha língua não é de aluguel, viu, Mário? Você é meu amigo, mas o Valdir não pediu pra perguntar nada. Tenha paciência, teve ali intervalo. Que não tem, a nossa língua, não é, pelo menos a minha, não é de aluguel.
1: Até fico... Até fico constrangido, chateado, porque um componente da equipe esportiva Bola na Rede, que conhece a idoneidade dessa equipe, dar um testemunho desse e falar isso é quase que uma afirmação, que nós estamos aqui fazendo uma entrevista dirigida. Ô Mário, me desculpa, né, Mário? Menos, né? Eu acho que a partir desse momento, se você acha que a equipe esportiva Bola na Rede tá tendo lado, tá sendo dirigida, certo? Então, se você vê ao contrário, eu acho que você não pode fazer parte dessa família. Mas qual que é a pergunta pro doutor?
2: Bom, a pergunta do Vinícius, acho que não foi respondida, ele perguntou, fez uma pergunta interessante, ele falou sobre o plano de recuperação do clube, se tem prazo para um novo investidor, qual o plano de ação, se manterá um clube sendo abandonado ao manorismo. Ele falou, né, o problema já está aí, quais as soluções? E aqui o Mário se refere, que ele até questionou aqui para ser perguntado, é sobre o Brian, né? Ele falou, pergunta ao Bruno Cadre se é verdade que a associação recebeu dinheiro pela venda do Brian e do Adiel. Se é verdade, para onde foi encaminhado os valores? Então, acho que o questionamento do Mário em cima dessa última pergunta, né?
0: Então, respondendo inicialmente a do Vinícius ali, né, existe um plano de ação que a gente vem trabalhando, né? Então, esse plano de ação, ele começa por essa questão jurídica, né, para que a gente consiga afastar o Amaral da gestão e poder reassumir essa gestão, e a gente vem trabalhando nos bastidores para estruturar uma equipe com credibilidade de verdade, né, para poder trabalhar e trazer essa credibilidade novamente para o clube, né, trazer novos investidores, né, novos patrocinadores, para que o clube tenha condição financeira de se reestruturar. Então, esse que é o plano inicial. A gente não consegue abrir todo o plano imediatamente, porque são fases, né? Então, depende de alguns passos. E o primeiro passo é essa questão judicial que a gente precisa resolver de maneira mais rápida, né?
1: Mas já existe esse plano, existem pessoas, né, fazendo parte desse contexto, um grupo de pessoas que, no caso do fracasso da empresa Amaral Esporte, venha a ser assumida por um outro grupo.
0: Sim, não seria um outro grupo, né? Seria algumas pessoas que realmente se importam com o Rio Branco, né? E que, se tudo der certo, eu acredito que toda a nação rio-branquista vai ficar muito feliz quando vê esses nomes que a gente está tentando trabalhar para trazer para próximo da gestão.
1: O Rio Branco não corre risco de, digamos assim, por falta de uma nova parceria, ficar fora do campeonato do ano que vem se vier ganhar a questão?
0: Não, se a gente conseguir afastar o Amaral, o Rio Branco vai participar do campeonato, sim.
2: E tem essa última pergunta, que é do Mário, né? Que ele fala sobre o Brian. Se a associação recebeu dinheiro pela venda do Brian, do Adiel, se é verdade, e para onde foi encaminhado os valores?
0: Sim, eu já tinha até respondido essa pergunta, na verdade, ali inicialmente. Eu falei que durante o período que a gente estava controlando as contas, os repasses estavam sendo feitos, né? Então, inicialmente, esses repasses do Brian foram feitos para a conta da SAF. E depois disso, quando a gente teve a liminar ali, que a gente perdeu todos os controles, nenhum repasse mais foi feito, né? Então, o Amaral chegou a repassar os valores ali do Adiel, não só do Adiel e do Brian, teve outros valores também de alguma negociação que ele fez em relação à base, que foram repassadas para a conta do clube, né? Mas depois que a gente perdeu acesso, a gente não teve mais controle nenhum e não houve mais nenhum repasse.
1: Eu não sei se você poderia falar isso, fica à vontade, doutor Bruno Kader, mas é uma pergunta pessoal, né? Eu estou há 26 anos em Paranaguá e acompanhei aí várias gestões, e você também, apesar de ser jovem ainda, você é nascido aqui em Paranaguá?
0: Sou paranaguara.
1: Torce em Paranaguá, torce por Rio Branco. Talvez seja a gestão do Marcos Amaral uma das mais fracassadas dos últimos anos?
0: Se a gente for olhar pelos números administrativos, eu não teria dúvidas em falar que é a pior gestão que o clube já teve.
1: Guilherme, fica à vontade, Guilherme.
2: Bom, por enquanto não temos novas perguntas, mas para você que está nos ouvindo, faça também pelo telefone da rádio, né? O Natan vai colocar ali o QR Code, então você pode apontar na live para o QR Code, que cairá diretamente no número da rádio. Ou se você não está tendo acesso à live pelo YouTube, mas está nos ouvindo, você pode nos mandar mensagem pelo 98414-2231, novamente 98414-2231. Lembrando que o YouTube está bombando aqui, mas a princípio todas as perguntas já foram feitas. Aí temos alguns questionamentos, né?
1: E você que ligou o rádio agora, o rádio é muito rotativo. Você não sabe ainda, pegou o rádio andando, não sabe que o doutor Bruno Kader é o advogado, né, da SAF, do Rio Branco, e a gente está aqui discutindo o futuro, o possível futuro do nosso Leão da Estradinha. Você fique à vontade, você pode participar, fazer a sua pergunta. Tiago Batista.
3: Rapidinho, doutor, não sei se o senhor pode responder isso por conta desse contrato. A Estradinha está dentro desse contrato? Porque eu tenho que desconfiar de uma pessoa aqui, só para o Mário entender, os 10% que a associação tinha que cuidar, o Amaral entrou na justiça para cuidar também, para não ter satisfação. Então é impertinente essa pergunta. A Estradinha hoje faz parte desse contrato?
0: Sim, faz parte. Ela tá englobada no contrato ali no valor da negociação.
1: Muito bem, então o pessoal pode continuar participando do programa Bola na Rede, lembrando que nós trabalhamos em nome da Max Espeto, restaurante eventos, que fica ali na rua Maneco Viana 583, na Raia. 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Doutor Bruno Cade, digamos que vocês tenham um veredito meio logo em relação aí à parte jurídica. O projeto já daí seria começar com o trabalho já de imediato, doutor?
0: É, seria fazer essa estruturação dessa equipe que vai nos auxiliar de maneira administrativa, né? Então, esse seria o primeiro passo, né? Então, trazer nomes que já trabalharam no futebol, né? Então, nomes que até já trabalharam aqui pelo Rio Branco, que tem uma credibilidade indiscutível, né? Então, trazer essa equipe para nos auxiliar nessa reestruturação. Esse seria o primeiro passo, né? E daí, consequentemente, o segundo passo seria fazer a estruturação da equipe desportiva.
1: Até para ficar um pouco mais transparente, você teria condições de nomear, falar o nome dessas pessoas que possivelmente fariam parte desse grupo?
0: Eu gostaria muito, Valdir, mas eu prefiro, nesse primeiro momento, ainda dar uma segurada nessa informação e deixar isso como uma surpresa depois que a gente consiga essa vitória jurídica. E daí, no próximo passo, a gente vai trazer essa notícia para os torcedores.
3: Mas os torcedores conhecem?
0: São pessoas. Conhecem.
1: São pessoas que têm raízes no Rio Branco, sim, já tiveram, sim, passaram pelo Rio Branco,
0: sim,
1: né, e ajudaram.
0: Muito, ainda ajudam.
1: E continua ajudando.
0: Hoje ajudam menos, né? Porque já falaram que enquanto o Amaral estiver ali, eles não vão botar a mão, não vão auxiliar em nada. Mas tirando o Amaral, pode contar com eles que eles vão ajudar, vão fazer de tudo que for possível pro Rio Branco ser grande novamente.
1: E essas pessoas estão realmente muito frustradas com tudo que está acontecendo?
0: Eu acho que todo mundo, né, Valdir? Não só essas pessoas, todo torcedor paranaguara hoje tá frustrado com essa situação, né? Com o risco, hoje não temos time e corremos sérios riscos de não participar do campeonato. E eu vejo que não está tendo nenhuma ação do Amaral para buscar uma solução para essa situação, né? Porque não é de agora que tá essa situação, né? Foi algo que já era anunciado lá atrás. Além do transfer ban, a gente corre sérios riscos de correr um novo leilão da estradinha, porque os recursos que a gente fez já foram julgados e já transitou o julgado. Então esse leilão já está em iminência. Eu recebi até uma notificação recentemente do oficial de justiça perguntando sobre a questão da estradinha, porque ele precisava fazer uma avaliação, porque já tinha uma nova ordem de leilão.
1: Guilherme,
2: temos aqui uma, não é uma pergunta, mas é até um apelo do Júnior Silva. Ele fala: qual o juiz? Vamos até a frente da casa dele pedir para que acelere esse processo. Daí até ele manda, entre aspas, salvem o leão.
3: Verdade.
2: Então essa é a última nossa aqui, que por enquanto, né, temos.
1: Tá,
2: então
1: tudo
2: foi uma
1: bem.
2: Forma de apelo do Júnior Silva aqui.
1: Doutor, tem alguma coisa para falar sobre
0: não,
1: isso?
0: Acho que o juiz não pode nem falar quem que é, né? Porque não vou botar o cara numa saia justa. Mas, na verdade, esses processos principais...
1: Como é que
0: principais...
1: é o nome dele? Júnior Silva?
3: Júnior Silva. Ele, o Emílio, todos apaixonados por
0: esses
3: Rio Branco.
0: Querem o bem do Rio Branco. Esses processos principais, tanto esse processo que é a reunião das execuções, né? E quanto esse processo que o Amaral entrou contra a SAF, contra a associação, que tem essa liminar que assegura ele na gestão, não são juízes daqui de Paranaguá. São juízes de Curitiba, né?
1: Mas muito bem. 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São 11 lojas no litoral paranaense, uma em cada, mais de que uma em cada cidade, né? E uma em Itapuá, na minha querida Itapuá, Santa Catarina, a cidade que mais cresce em Santa Catarina, a cidade de Itapuá. As duas cidades que mais crescem no litoral do sul do Brasil. É Itapuá, Santa Catarina, certo? E a cidade de Pontal do Paraná, a minha querida Pontal do Paraná. Nós vamos aí ao intervalinho, 2 minutinhos e voltamos já já, não saia daí.

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1: É, voltamos, foi rapidinho, hein? Rapidinho, são 18 horas mais 5 minutos. Você que quiser participar do programa Bola na Rede, fazer a sua pergunta, está aqui presente o presidente da SAF do Rio Branco, Dr. Bruno Cadre, para esclarecer muitas coisas em relação ao nosso Leão da Estradinha. É só participar, vou acionar novamente o Guilherme para trazer os endereços para as pessoas poderem participar, fazer a sua pergunta, né, Guilherme?
2: Exatamente, Valdir. Então, para você que está nos ouvindo pelo YouTube, está nos assistindo pelo YouTube, ouvindo pela rádio, você pode ligar para nós no 98414-2231, mandar sua mensagem no 98414-2231. Também na live ali está o QR Code, você pode apontar a câmera do celular e mandar as perguntas pelo WhatsApp. Praticamente todas as perguntas estão sendo pela live, então a live tá bombando até aqui. E pela live você vai acessar no youtube.com/IlhaDoMelFM, já está o programa Bola na Rede. Então faça sua pergunta que nós estaremos aqui lendo e também perguntando ao Bruno Cadre.
1: Possivelmente, se, digamos assim, houver a continuidade do trabalho através desse novo grupo que irá assumir o Rio Branco, hoje, por exemplo, o estado Nelson Medardo Dias estaria quase descartado, né, para ser realizados os jogos ali, e a possibilidade dos jogos serem mandados no Gigante do Tiberê são boas também, o relacionamento é muito bom com o prefeito também.
3: Sim. Assim, Valdir, eu sou até suspeito, né? Eu sou riobranquista de nascença, eu gosto muito da Estradinha, né? Embora aceite a opinião até do Thiago, eu ainda tenho aquele apego emocional com a Estradinha, sabe? Tenho uma dificuldade de aceitar a venda, e eu acredito que existe ainda uma possibilidade da gente reestruturar o clube e tentar manter a Estradinha como o coração do clube ali batendo, né? Mas hoje não teria capacidade para mandar os jogos no Rio Branco, né? Na Estradinha, no Nelson Medardo Dias. Por diversos motivos, né? Seja questão estrutural, seja liberação de bombeiro, né? Então hoje a Estradinha não tem nenhuma licença para que seja possível e autorizado, né, que os jogos sejam mandados ali. Então hoje tem um relacionamento excelente com a gestão municipal, né, para que seja disponibilizado o Caranguejão para os jogos do Rio Branco. E assim, queira ou não, a estrutura do Caranguejão é muito mais adequada para o torcedor pananguara, né? Seja questão de banheiros, estrutural, questão de saída de emergência, questão. Tudo isso já foi muito pensado quando foi construído aquele estádio. E ainda assim, ele vem passando por reformas, né, pequenas estruturações que adaptam ainda mais para que seja possível, né, esses jogos serem mandados lá. Coisa que a Estradinha hoje não tem, né? Se for olhar assim, o Amaral prometeu até uma reforma que iniciou pelo acabamento, né, estranhamente, né? Mas a parte interna não foi feito nada, que era o que importava para fazer essa estruturação, para conseguir liberação do bombeiro, polícia militar e etc.
1: Quando você viu, e você pela primeira vez passou e viu ali a pintura do estádio Nelson Medardo Dias, como se disse, mal acabada, né? Entende? Você chegou a ponto de pensar, meu Deus, será que eu também estou enganado? Será que é verdade? Chegou a pensar isso?
3: Não, Valdir, não mesmo, porque quando eu escutei o anúncio da reforma, eu já sabia que era mais uma cortina de fumaça que o Amaral estava tentando passar, e eu estava esperando para ver qual que ia ser a desculpa que ele ia dar, né? E eu tive uma leitura, minha interpretação, no caso, né? Se você for ver todos os períodos dos campeonatos que ele geriu ali, ele sempre teve alguém para atacar, né? Seja no primeiro ano lá, ele atacou a Maíse, no segundo ano atacou o Alex, dizendo que não dava o contrato para ele, né? E agora ele não tinha mais quem atacar, porque ele já estava na gestão do clube, já tinha uma liminar ali decidindo, e daí eu acredito que hoje a reforma da Estradinha foi essa cortina de fumaça para ele tentar iludir o torcedor parnanguara, né? Fazer acreditar que existia um novo projeto, que ia cobrir a Estradinha, que ia virar o Camp Nou ali, né? Mas quando a gente viu que começou a reforma pela pintura, né, já ficou claro que era só para uma aparência mesmo, para trazer essa ilusão para o torcedor. Então, desde o início, eu não acreditava que fosse possível possível mandar o jogo. Eu só fiquei aguardando ele falar que ia parar com as obras por algum motivo e tentar jogar essa responsabilidade para cima de outra pessoa.
1: Muito bem, Guilherme, tem gente interagindo aí, mas Guilherme.
2: Temos uma pergunta aqui do Junior Silva, que ele perguntou tanto pelo chat do YouTube quanto pelo nosso celular aqui, pelo WhatsApp. Ele fez uma pergunta pro Cadre assim. É, uma pergunta pro Cadre: temos chance de ter postas no Leão? Não precisa responder, apenas sorria.
1: Sorria, e o sorriso foi forte, né? Ali na live. Aquelas pessoas que quiserem observar pela live, passa o endereço para nós aí, Guilherme.
2: Então, para você que está nos ouvindo, né, pela live, você vai acessar o youtube.com/ Ilha do Mel FM, estaremos lá, já estamos ao vivo desde as 17 horas com o programa Bola na Rede. Você entra no chat, pode fazer sua pergunta, seu questionamento, e também pelo celular, né, pelo WhatsApp da rádio. Você pode escanear sua câmera no QR Code que está na live, que cairá diretamente no número, ou você pode também digitar pelo 98414-2231, 98414-2231, Valdir.
1: Muito bem, são exatamente 18 horas mais 11 minutos, lembrando que nós estamos trabalhando em nome do Sindicato dos Vigilantes de Paranaguá, muitos anos trabalhando pelo interesse do seu associado, com o comando firme e forte do presidente Edson Coelho. 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E o Sindicato dos Vigilantes, é o Sindicato da Estiva, né, Thiago?
4: Opa, Estiva, a melhor estiva do Brasil, a Estiva de Paranaguá, sindicato reestruturado com novos integrantes, batendo recorde no embarque e desembarque de veículos, excelente trabalho do presidente Nando, do CEMEI, do Rogério, de todas as pessoas que fazem parte hoje da Estiva, inclusive o pai do Guilherme, eu fui ver pela foto, é um grande amigo da época de TCP, que legal reconhecer essas pessoas, hoje sou amigo do filho dele, que Deus abençoe cada estivador, muito obrigado e parabéns pelo trabalho de vocês, e se Deus quiser o Rio Branco, tem muitos Rio Branquista na Estiva, Rio Branco voltará muito mais forte, sem o Pinóquio Aventureiro.
1: Tem mais alguma pergunta aí, Thiago?
4: Na verdade, Valdir, não é uma questão da pergunta, né? Só para deixar tudo claro pro torcedor, que se existe, Bruno, hoje não temos mais o que fazer. Assim, o momento é bem delicado para você entender. O Bruno Cadre falou aqui, de 10, até falamos isso no intervalo, 10 milhões de reais, que pode ser 12, com juros pode ser 13, pode ser 8, pagando à vista, numa negociação, tudo isso. Mas vamos supor que seja 13. E se tem mais um leilão da estradinha por cima, que pode acontecer, então eu gostaria de perguntar, Bruno, se tudo isso você usa como argumento, você pode juridicamente, de o Amaral ter dado um cano aqui no hotel dela, de não ter pago o Paulaco, tudo que ele fez, de não pagar o doutor Wilson que ele está devendo, essas coisas entram no processo para poder acelerar, para mostrar para o juiz que temos pressa, porque você não se faz futebol em 30 dias. O Rio Branco vai precisar também disputar a primeira divisão, Valdir, do Sub-20, e o Rio Branco não tem um atleta batendo uma bola nesse momento.
3: Sim, né? Não consigo utilizar tudo isso que é trazido, né? Todas essas questões que são trazidas ali de inadimplência do Amaral, mas o que a gente conseguir comprovar será utilizado, né? Por exemplo, eu fiz um levantamento ainda hoje, né? A gente já tinha feito um levantamento um tempo atrás, um mês atrás, de processos trabalhistas, e a gente refez esse levantamento hoje, e a gente viu que só no ano de 2026 o Amaral, ele teve 30 ações trabalhistas, só no ano de 2026.
4: Vocês podem citar qual é a mais pesada?
3: Tem uma ali de 1 milhão, que é do Jefferson, ele alega que teve uma lesão, e esse processo ainda está correndo, né? Ele está bem no início, foi distribuído agora, né? Mas essa é a mais pesada das que eu visualizei.
1: Não lembro mais ou menos que ano foi?
3: Eu não lembro que ano que ele participou, né? Mas a ação foi distribuída agora, então é do período da gestão do Amaral.
1: Ah, do Amaral.
4: Certo. Só um, você veja bem, Valdir, uma ação, 1 milhão.
1: É, exatamente. O que eu estranho é que ele, para mim particularmente, muitas vezes foi muito taxativo, muito claro, dizendo que na gestão dele estava tudo certo, entende? É isso que me deixa assim, porque como a gente não entende, eu não entendo, e não é a minha parte também para entender, não sou obrigado a entender, eu tenho duas opções, ou acredito ou não acredito, certo? Então ouvi ele e ele afirmou para mim que na administração dele eles não devem nada, isso é que é.
3: E, pois é, Valdir, eu não julgo você, tá? Porque eu também acreditei. Lá em 2024 eu realmente acreditei, né? Embora desde o início eu não tivesse concordado plenamente com a vinda do Amaral, e eu falei isso na frente dele, numa reunião que a gente teve lá no escritório, quando o Alex me convidou para ser presidente da SAF, eu falei na frente do Amaral, eu falei, ó, Amaral, eu não concordei com a tua vinda para cá, eu não concordei com os termos do contrato, né? Mas como foi a alternativa que a gestão encontrou e eles me convidaram agora, né, sou eu que vou administrar essa situação, sou eu que vou fiscalizar o contrato. Então eu não vou concordar com tudo que você faz, né, mas eu vou estar aqui para te ajudar. Então assim, se você quiser me escutar, né, a gente vai trabalhar junto e eu vou fazer de tudo para que esse contrato dê certo. E em 2024 eu tentei realmente fazer esse contrato dar certo, mas ao final do campeonato eu percebi que realmente não dava, né? Eu me senti iludido, me senti enganado também, Valdir, acreditei e apostei minhas fichas ali, mas quando terminou o campeonato eu percebi que não ia dar certo, que era muita ilusão, e daí eu cheguei pra ele e falei assim, ó, Amaral, desculpa, mas eu vou me afastar da tua gestão e vou cumprir a minha obrigação, que é fiscalizar o teu contrato, fiscalizar o teu trabalho, tá? A partir daquele campeonato eu me afastei da gestão e comecei a fiscalizar, porque daí eu vi essas irregularidades sendo cometidas de maneira recorrente, né? E ainda eu cobrava ele, falava, pô, salário é sagrado, o cara vai ficar sem comida em casa se você não pagar salário, né? Então pra mim era inadmissível, né? O modo como ele conduzia a administração, daí eu preferi me afastar.
1: Doutor, eu tive um questionamento há dias atrás aí de uma pessoa que eu não vou citar o nome, me preservar de citar o nome, mas me fez assim uma certa, não, digamos assim, me sentir que foi um certo desafio, entende? Certo desafio. Que ele questionou o seguinte, Valdir, toma cuidado, vocês prestem atenção, que segundo a informação que eu tenho, o departamento jurídico do Amaral é um dos melhores que tem no estado do Paraná, certo? E que me deu uma conotação de que não sei se ele teve alguma dúvida em relação ao do Rio Branco, entende? Mas isso não existe nenhum tipo de preocupação em relação
3: não,
1: a isso.
3: Não existe, Valdir. Desde o início dessa ação, né, eu já visualizava qual que seria a saída. Não posso julgar a qualidade técnica do colega, né, mas nem conhecia ele antes dele aparecer com o Amaral aqui. Então, assim, a gente conhece escritórios renomados aqui no estado, no país, e não tava nesse rol, né? Do tanto que eu conheci ele quando o Amaral me apresentou, né? Então, assim, não vejo nenhum erro técnico ali em relação à condução do jurídico dele, né? Mas não dá para dizer que o jurídico do Rio Branco não tem capacidade técnica para bater de frente. Eu acredito que a gente tem capacidade técnica e vai conseguir reverter essa situação que o Rio Branco está hoje.
1: O seu departamento jurídico tem um grupo de advogados também.
3: Sim. A gente tem um grupo bem grande de advogados lá no escritório.
1: Certo. Tem alguma pergunta aí?
2: Temos sim, agora pelo WhatsApp da rádio, né? Inclusive a pergunta aqui é da Daniele Braz, né? Nossa coordenadora, ela perguntou o seguinte: Amaral, contudo, nunca pensou em deixar acabar. Sabemos que os problemas administrativos gerados por ele são gravíssimos. Mas existe possibilidade de vocês assumirem ou qualquer outro grupo e o Rio Branco se tornar um ex-clube, fecha as portas e não disputa mais campeonato nenhum? No caso, acho que ela quis perguntar se caso não tivesse um outro grupo, o Rio Branco se tornaria um ex-clube, né?
3: Eu acredito que se continuar a gestão do Amaral, esse seria a consequência, né? Se a gente não conseguir afastar o Amaral, o Rio Branco vai se tornar um ex-clube. Eu vejo que a gente tá no último momento do respiro. O Rio Branco tá respirando por aparelhos. Eu já falei isso antes de ser constituída a SAF, que a SAF era esse último respiro. Hoje, as dívidas já estão na SAF. Então, realmente, se não resolver agora, ainda mais com a iminência de não ter participação no campeonato, realmente o clube vai fechar as portas.
4: Mas acho que a Dani está perguntando, doutor, se vocês ganharem, se vocês têm força para tocar, isso que ela quer saber.
3: Isso. A gente vai ter que tocar, né? Então, por isso que a gente já está fazendo esse planejamento, essa estruturação desde antes, né? pensando no, em cada passo que a gente vai precisar fazer. Eu acredito que a gente tem capacidade, tem potencial, né? Não digo assim, não vou prometer igual o Amaral fez, vá, vamos ser campeão, vamos levar o clube para a próxima divisão. Não, a gente vai resolver os problemas do Rio Branco, né? A gente vai resolver os problemas administrativos, vai consertar a casa e vai entregar algo que realmente valorize o Rio Branco.
2: Nós temos também um questionamento do Everson Gonçalves, né? Ele fala aqui, boa noite pessoal, esperamos apenas em nome da torcida do Leão, nunca mais ouvir o nome do Thiago Campos vinculado ao clube. Esperamos que ele não esteja agora, no caso nessa sucessão, né, que vocês podem fazer com os nomes ainda que vocês não divulgaram, né?
3: É, ele não tá, posso antecipar que ele não tá vinculado, mas eu acredito que toda ajuda é bem-vinda, né? Hoje ele tá junto à gestão municipal e queira ou não, a ajuda dele é crucial. Não duvido que todas as pessoas que passaram pelo Rio Branco, né, passaram querendo realmente ajudar, tinham ideias que conseguiriam colocar em prática algo, né? Alguns conseguiram, outros não. Mas todos eu acredito que tiveram uma boa intenção inicial ali, e desportivamente.
4: Como você falou, né, doutor? A gente vai jogar no Gigante Tiberê, a prefeitura liberou recentemente para o Araucária, para o Patriotas, que tá certo. Tem que trazer os clubes aqui, trazendo movimentação, trazendo renda, tá certo, e o Rio Branco
1: até
4: vai precisar.
1: Precisamos jogar lá. Até porque o prefeito é torcedor do Rio Branco. O Thiago Campos esteve como presidente também e continua sendo torcedor do Rio Branco, certo? Embora tenha agradado ou desagradado com qualquer pessoa, acontece a mesma coisa. O próprio Amaral, não podemos também ser tão cretino, ser tão, digamos assim, como é que eu posso usar? Ser tão... que eu não posso nem usar a palavra, digamos, ingrato, digamos assim, de também reconhecer que o Amaral também fez coisas boas para o Ouro Branco, mas infelizmente na trajetória dele, ele acabou sentando em cima daquilo que ele construiu. Para mim, o Amaral, o que ele fez? Na minha opinião, é a minha opinião, tá? É do Valdir Braz. Ele construiu um castelo e no final ele explodiu uma dinamite embaixo desse castelo, porque o Rio Branco está da maneira que está hoje e desacreditado. Essa que é a grande verdade. Infelizmente, queira ou não queira, o Marcos Amaral, ele fechou a porta do mercado em Paranaguá. Essa que é a grande verdade.
4: Não só aqui,
1: entende?
4: Né?
1: Eu estou falando aqui em Paranaguá, entende? Então quer dizer que eu acho que não há... O meu medo, por exemplo, doutor, existe a possibilidade de tudo isso gerar, digamos assim, um processo de que o Amaral venha continuar a administrando o Rio Branco?
3: Na verdade, essa é a atual situação, né? A gente vai tentar reverter essa situação. Então esse é o próximo passo que a gente vai tomar. Então, caso o juiz lá indefira o nosso pedido, o Amaral vai continuar na gestão, né, conforme previsto em contrato, até 2028. Certo. Mas caso a gente consiga reverter, a ideia é para que a gente consiga afastar ele imediatamente para resolver o problema que ele não está resolvendo.
4: A ideia dele eu já matei, por isso que eles ficam doidos comigo. Queria fazer dinheiro com o clube para comprar o clube. Eu não engano, desde o começo, eu já falo lá no outro prefixo que eu saí daqui, fiquei 2 anos em outro, eu falava lá, olha, mas o time tá bem, vai subir, você tá sendo contra. Marcos França e eu falávamos sobre isso.
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1: 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Doutor Bruno Cade, nós temos aí 5 minutos para o senhor fazer algum esclarecimento, alguma dúvida que ficou, certo? Para deixar bem claro, né? Para tentar pelo menos deixar o torcedor do Rio Branco, aquele apaixonado como nós, né? Um pouco mais tranquilo e um pouco mais à vontade.
3: Valdir, sinceramente eu acho que é difícil a gente conseguir trazer essa tranquilidade para o torcedor paranaguara enquanto essa situação não for resolvida, né? Então eu não sou de prometer, né? Eu quero mostrar um resultado. Então a gente vai trabalhar, vai fazer, vai tomar as medidas que tem que ser tomadas para que a gente consiga resolver essa situação, né? Então essa é a minha promessa, né? Minha promessa de trabalho,
1: né?
3: Exatamente, Valdir. É trabalhar para tentar realmente resolver e entregar o Rio Branco da melhor maneira possível.
1: Você, na qualidade de torcedor, deve estar triste como todos nós.
3: Não, né? Tenha dúvida, Valdir. Não só triste, eu tô desesperado. Eu tô desesperado com o risco iminente que a gente tem hoje de não ter mais o clube na cidade. É, seria o clube no litoral, né? Não é nem na cidade. Porque o Rio Branco representa não só Paranaguá, mas todo o litoral paranaense.
1: Muito bem. Guilherme, tem mais alguma pergunta aí, não?
2: Não temos pergunta, mas acabei esquecendo de mandar um boa noite, né, pro Gilberto Luiz. Ele nos mandou um boa noite aqui pelo WhatsApp, né? Então, mandar um grande abraço.
1: Giba?
2: O Giba está nos acompanhando, mas a princípio não temos nenhuma pergunta ainda.
1: Tiago Batista, estamos chegando na hora de ir embora, né? E agradeço a sua presença, a presença do Guilherme, do Natan, que está ali também nas carrapetas, né? E muito obrigado mais uma vez pela presença de vocês e até sexta-feira agora, né?
4: Valdir, eu agradeço você por eu estar aqui hoje no programa. Tudo que eu falei aqui não foi embasado no particular de uma pessoa, não tenho nada contra a pessoa do Amaral, pelo contrário, gosto muito da mãe dele, do padrasto dele quando vieram aqui, pessoas que me trataram muito bem. Tudo que eu falei foi do profissional de esportes, que deixou muito a desejar, prometeu muitas coisas que não podia cumprir. E eu estava alertando todo mundo desde 2024 qual era a conta que ia chegar daquele acesso. Então eu agradeço você pela oportunidade de estar aqui. Deixo um abraço para o delegado Nilson Diniz, hoje que estava conversando com ele. Grande abraço, um dos melhores delegados do estado do Paraná, o Nilson Diniz. Um grande abraço. E que, que se demorar, como o Júnior falou, que nós, riobranquistas, faça um desafio. Você que participou da live, vamos se reunir uns 30, 40, vamos contratar mais um advogado para pedir para acelerar. Porque vai ficar na conta de quem está julgando esse processo. Não tem como julgar favorável ao outro lado. Por tudo que deixou 2 milhões de reais em dívida, sem prestar conta, não dá. Que Deus abençoe o início de noite a todos e que dias melhores possam vir para o nosso representante.
1: Doutor Bruno, você como paranaguara, acabou torcedor do Rio Branco, você tem tido nas ruas, nos seus dia a dia, no corpo a corpo, digamos assim, uma boa aceitação hoje como representante do Rio Branco? Você está feliz também pelo teu trabalho desempenhado dentro do Rio Branco?
3: Assim, Valdir, eu falei, como eu disse, né, anteriormente, eu não consegui desempenhar o meu trabalho pelo Rio Branco, né? Então, as ideias que eu tinha, não consegui colocar em prática. Lá em 2024, né, quando eu trabalhei mais próximo do Amaral, né, então eu dei muita orientação para ele, falei o que eu acreditava que podia funcionar ou não. Algumas coisas ele acolheu, muitas coisas ele não acolheu, e daí que teve esse afastamento e eu fiquei na fiscalização, né? Então, eu acredito que o meu trabalho, fiscalizando o trabalho dele, e trazendo à tona todas essas irregularidades que ele vem trazendo, era a minha missão que eu tinha no momento, né? Eu quando aceitei esse encargo, eu até falei pro meu filho, eu falei, ó, pai tá assumindo um negócio aí que eu posso colocar um alvo nas costas. Pode ser que fale mal de mim, né? Mas você sabe qual que é a minha índole, né? Como que eu procedo e sabe que eu sou correto. Então, hoje, eu aprendi com a minha família. O que a gente tem de mais valioso é o nosso nome. Então, se tem uma coisa que eu não vou sujar nunca, é o meu nome e o nome da minha família. Então, é o que eu quero manter, sabe, Valdir? Então, tudo que eu falo, tudo que eu trago aqui também é com provas, é com embasamento, né? Então, se alguém falar que eu tô mentindo, eu consigo provar que eu tô falando a verdade.
1: Até porque quem tem medo né? Não sai de casa, né, doutor?
3: Exatamente.
1: Não sai de casa, é o meu caso, né? Eu recebo porrada de todo lado, recebo também elogios, né? E fico grato por isso e eu quero sempre o melhor para minha cidade, sempre quero o melhor para o meu clube, muito embora se eu estou exposto a ser verdadeiro, né, com as pessoas ser verdadeira comigo ou não, mas eu quero o melhor para a minha cidade. Então eu fico agradecido e eu tenho uma dúvida, né, uma pergunta que eu quero te fazer para você. Nós moramos aqui numa cidade que tem muito muçulmano, uma árabe, né? É isso?
3: Sim, sim.
1: Tá? Você é de qual origem?
3: Eu, a minha família, ela é árabe, ela é libanesa, né? A árabe. Origem da minha família é libanesa.
1: Vocês têm os encontros de repente entre vocês, né? E porque eu sinto falta desse grupo árabe, libanês, um pouco mais próximo do Rio Branco. O que acontece dessa distância entre essas pessoas que moram aqui em Paranaguá e que estão um pouco distante do Rio Branco e até desconfiados?
3: Não? Hoje não só o árabe tá desconfiado, né? Eu acredito que todo parnanguara tá desconfiado porque o Rio Branco perdeu completamente essa credibilidade, né? Mas eu acredito que a gente trazendo novamente essa credibilidade, não só o árabe, mas vários outros empresários vão comprar a ideia, né, e falar assim, não, realmente, né, dá pra ver que o Rio Branco vai pra frente, a gente tem chance e a gente vai precisar de ajuda, Valdir. Assim, ó, não só do torcedor, mas também da mídia parnanguara, de trazer essa credibilidade novamente pra passar por essa reestruturação que o Rio Branco precisa passar.
1: Eu vou me utilizar de um nome no qual eu tenho uma grande consideração e um grande respeito, que sei que é um grande torcedor do Rio Branco e do Coxa, que é o doutor Iarra, né, que a gente sente falta dele estar junto com a gente. Mas a gente até entende, até às vezes, muitas vezes, o motivo. Vamos embora, Thiago Batista?
4: Vamos sim. Só lembrando que teve recentemente nova eleição na CIAP. A CIAP vai ser importantíssima, Associação Agrícola e Industrial aqui de Paranaguá. Importante. Tem muitas coisas que podem ser construídas após todo esse processo se finalizar. Deus abençoe a todos.
1: Guilherme, vamos embora?
2: Vamos embora, mais uma vez agradecer você, Valdir, pelo convite, também a quem esteve na live pelo WhatsApp, hoje bombou, então agradeço a todos. Procurei ler o maior número de mensagens, perguntas, questionamentos, então mais uma vez agradecemos, né, a presença também do Dr. Bruno Cadre e nos vemos amanhã, né, Valdir?
1: Beleza, Natan, um abraço, vamos embora, Natan!
5: Opa, vamos nessa, terminando mais um Bola na Rede, um abraço a todo mundo, a nossa audiência e a todos aqui presentes. E vamos nessa, Valdir.
1: Parece que eu peguei você dando uma cochiladinha aí.
5: eu tô atento aqui a tudo aqui, daí me pegou.
1: Doutor Bruno, muito obrigado. Deus que abençoe. Tamo junto, parceiro. Pro bem do Rio Branco, seja independente de que nome for, independente de que CBF for, o meu é o CNPJ, Rio Branco Esporte Clube.
3: Obrigado, Valdir. Agradeço o convite, né? E me coloco sempre à disposição para esclarecer o que foi preciso em relação ao Rio Branco. E queria aproveitar a grande audiência que você tem aqui para dar um abraço especial para minha esposa, que está de aniversário essa semana. Opa. Então, meu amor, parabéns pelo seu aniversário e daqui
1: leva
3: a pouco eu tô em casa.
1: Leva ela para uma feijoada sábado lá no Gauchinho.
3: Não tenha dúvida, vou levar sim.
1: Tá bom, doutor?
3: Pode deixar.
1: Então, muito obrigado. Vamos embora. Agradecer a você que esteve do outro lado junto com a gente. Né? Muito obrigado mesmo. Aqueles que não puderam ver, podem ver mais tarde pela live. E nós voltamos amanhã, a partir das 17 horas, aqui no programa esportivo Bola na Rede, na sua rádio Ilha do Mel FM, a rádio que você ouve e a rádio que você vê. Um abraço a todos, boa noite, fique com Deus e até amanhã, se Deus quiser. Tchau, baixinha.
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0: 6:35.
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0: 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Informa a hora certa. 7:01.
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2: Olá para você que acompanha a nossa programação aqui na Ilha do Mel FM 90.3. Eu sou Elísio Júnior e trago informações do nosso departamento de jornalismo. A Prefeitura de Paranaguá iniciou um projeto teste de rotatória na esquina da Rua dos Expedicionários com a Rua José Gomes. A medida foi adotada após análises da Paranaguá Mobilidade, que identificaram pontos de conflito e risco no trânsito da região. A rotatória experimental tem o objetivo de reduzir a velocidade dos veículos, aumentar a atenção dos motoristas e melhorar a circulação, principalmente nos horários de maior movimento. Segundo a Paranaguá Mobilidade, o modelo será avaliado com base nos dados do monitoramento do trânsito. A proposta permite verificar os resultados antes de uma possível instalação definitiva. Se os testes apresentarem resultados positivos, mini rotatórias poderão ser implantadas em outros cruzamentos de Paranaguá que tenham características semelhantes. Nós voltamos a qualquer momento direto da nossa redação. 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
1: Oito e um.
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1: Olá, boa noite.
2: Boa noite para você que nos acompanha em todo o país.
1: Quarta-feira, 23 de setembro de 2026.
2: Vamos aos destaques do dia.
1: Sancionada a lei que aumenta a pena para furto e roubo de combustíveis.
2: Norma também endurece a punição para quem compra, transporta ou vende combustível de origem criminosa.
1: E tem início a operação carga pesada com foco em aumentos abusivos. Luana Karen.
3: Agência Nacional do Petróleo já aplicou mais de 200 milhões de reais em multa a distribuidoras por cobrança abusiva.
2: E o Brasil ultrapassou os 30 milhões de empregadores e trabalhadores por conta de empregados e trabalhadores por conta própria em 2025.
1: O índice passou de 24% em 2012 para 35% segundo o IBGE. Gabriela Noronha.
4: A região sul liderou a formalização e atingiu índice de 47% em 2025, seguida pelo centro-oeste e pelo sudeste.
2: Transporte aéreo.
1: Mais de 88 milhões de passageiros viajaram em voos domésticos e internacionais de janeiro a agosto.
2: Número é 4,7% superior ao registrado no mesmo período do ano passado.
1: E novas regras ampliam os direitos à informação dos passageiros. Thaís de Araújo.
5: O consumidor deverá ser informado já na compra da passagem de que